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2: 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É assim que a Bíblia nos ensina.
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2: 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Silva Santos, eu vencerei. Boa noite para você.

0: Com certeza eu vencerei, Silvan Santos. Agora 9:08, boa noite para você que tá aí viajando, não é? Uma excelente viagem para você, muita atenção nessas BRs do nosso Brasil. Mas continue louvando, continue se ligando com os céus. E a Rádio Vox é uma boa companhia, não é? 105.9, a Rádio do Bem.
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Pois é, Jesus continua te chamando, viu? Valquíria Nunes, Vendavais. Antes Anderson e Cristiano, Sobrenatural. Agora 9h19. Boa noite pra você.

0: você ouviu Êncila e Suede Silva até tocar nos céus. Vem aí momento de meditação, eu volto já já.
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3: O título de hoje é Guarde. Leitura bíblica, Tiago, capítulo 1, do versículo 19 ao 25. Versículo-chave: sede praticantes da palavra, e não somente ouvintes, enganando a vós mesmos. Tiago, capítulo 1, versículo 22. Estava viajando com meu marido e precisamos fazer uma escala em um país da América Latina, onde o controle de aeroporto é muito rigoroso. Antes do embarque, todas as bagagens de mão foram revistadas minuciosamente. Quando chegou nossa vez, colocamos nossas pequenas malas sobre a mesa para que fossem analisadas. O oficial abriu o zíper e, sem mexer em nada, fechou e me devolveu. Fez assim também em relação ao meu marido. Já acomodados dentro do avião, chegamos à conclusão de que a Bíblia, tanto a minha quanto a dele, que estava por cima de tudo que levávamos, de alguma forma constrangeu aquele agente, impedindo

0: ele revirasse os nossos pertences. Não falo isso por crer que o simples fato de portar uma Bíblia possa nos livrar de algo, como se ela fosse um amuleto místico ou de sorte. Porque alguma razão aquele homem, ao se deparar com ela, pode ter pensado que eu não oferecia risco ou que não estaria transportando nada ilegal. Mas sabemos que nem sempre é assim. Eu poderia ser realmente uma pessoa perigosa usando uma Bíblia como objeto para despistar minhas intenções. Porque a Bíblia, como livro, sendo levada de um lugar a outro, nas mãos ou numa mala, não vai produzir efeito em quem a carrega, tampouco em quem a vê. Num primeiro momento, pode até causar uma boa impressão, mas não se pode sustentar uma conduta ou obter mudança de caráter somente usando a palavra de Deus como acessório ou enfeite. É na leitura diária, na meditação, no estudo e na vivência, na prática, que iremos experimentar o poder de transformação que ela tem. Pegue sua Bíblia e segure-a bem perto do seu peito. Fique assim por alguns minutos e verá que nada aconteceu. É preciso abri-la, amá-la diariamente e cada vez mais, mergulhando nas verdades ali contidas. Guarde cada porção em sua mente, permitindo que ela revolucione sua vida e, por consequência, o mundo ao seu redor. Melhor do que levar sua Bíblia a todo lugar é levá-la dentro de você.
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0: é, se eu não te ouvir a voz de Deus, Deus ele fala, viu? Ele fala através da Bíblia Sagrada, a palavra dele. Aí você ouviu Sara Farias, se eu não te ouvir. Agora faltando 19 minutos para as 10. É nesse clima de louvor, gratidão, adoração. Até as 10.
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0: Aí você ouviu Tom Carfi, Aline Barros, Pai Presente. Antes, Ana Clara Rocha, a canção dos imperfeitos.
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0: Pois é, hoje eu sou lavado e remido pelo sangue de Jesus. Sacrifício feito na cruz do Calvário pelo nosso Senhor e Salvador Jesus Cristo. Ele se entregou por nós, sendo nós ainda pecadores. Preciso desejar esse Jesus, viu? Aproveite hoje enquanto a vida, a esperança e o sangue do Senhor Jesus é quem nos purifica de todo o pecado. Abre a tua boca, confessa a Jesus, convida Ele para ser o seu Senhor, o seu Salvador. Ele continua te chamando, viu? Ele te chama, vinde a mim, todos vós que estáis cansados e sobrecarregados, que eu vos aliviarei. Eu sou Ulisses Menezes, vou ficando por aqui, mas continue na sintonia. Vem aí Noite de Paz, o nosso irmão Antônio Ferreira. Uma excelente noite para você.
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2: Hora certa.
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Muito boa noite, está no ar o seu programa Noite de Paz, a partir de agora aqui na Vox FM 105.9, a Rádio do Bem. Um projeto missionário das Igrejas Assembleias de Deus na Bahia, na presidência do pastor Valdomiro Pereira da Silva, na direção da Vox, pastor Ariilson Santos, eu, Antônio Ferreira, com você até a meia-noite, tocando o melhor da música gospel brasileira, trazendo também a sua participação, interagindo, eu daqui, você daí, juntos, adorando a Deus. Vem comigo na Noite de Paz. Agora 10h04, começando com essa canção.

0: Acontece! Tá aí na voz de Samuel Mariano e Rebeca Mariano. Antes você ouviu abrindo o nosso Noite de Paz, Midian Lima, Não Pare. Ótima noite para você na nossa sintonia. Você está na Vox FM 105.9, a Rádio do Bem. Agora 10h14. E a partir de agora eu trago as participações dos nossos ouvintes através do nosso WhatsApp 75837060660. Eu começo com Ney, de Feira de Santana. Alô, Ney. Boa noite, meu irmão. A paz do Senhor.
1: Boa noite, Antônio Ferreira, e a todos os ouvintes do programa Noite de Paz. Sou Ney, de Feira de Santana. Gostaria que mandasse um alô para toda a minha família da Fazenda Amarela e da Baixinha da Pindobeira. Eu gostaria de ouvir uma música de Rudney e Ruab, Jesus Venceu a Morte. Muito obrigado, Antônio Ferreira. Que Deus abençoe.
0: Um abraço, Ney. Uma boa noite de paz para você. Eu trago mais um ouvinte, mais uma participação. Quem está chegando por aqui, através do nosso WhatsApp, nosso irmão Gilmar de São Félix. Mensagem de texto, né? Boa noite, Antônio. Que Deus em Cristo continue abençoando, nos guardando. Pronto, valeu, meu irmão. Ah, essa mensagem é de hoje agora, pronto. Boa noite a você, irmão Antônio, Shalom, Adonai, valeu, Gilmar. Um abraço para você, Deus continue te abençoando, tá bom? O William está em Cachoeira, alô, William.
2: Boa noite, Antônio Ferreira. Quem fala aqui é o obreiro William, do loteamento Paraíso de Belém de Cachoeira. Mandar um abraço aí pra minha avó Raimunda Cusão de Carvalho, daqui do loteamento Paraíso. Um abraço pra nossa, irmã Lindaura também, né? A mãe do irmão Périx, do Alecrim, né? Um abraço pra Rosália de Santo Antônio Jesus. Eu quero que ore pelo pai dele que tá, né? Tá lá também na casa dela lá, né? Orar por ele, né? Tá um pouquinho doentinho. Mas tá melhor, né? Mas tem que orar, né? Fez a oração por ele aí, viu? Que Deus abençoe. Um abraço pra todos aí de AZ.
0: Valeu pela sua participação, William. Deus te abençoe, meu irmão.
3: Pai do Senhor, presbítero Antônio.
0: Irmã Ana Lúcia de São Félix.
3: Eu deixo para a sua meditação Salmo 34, 19.
0: Amém.
3: Jó 19, 25. Jeremias 1, 19. E eu peço o hino para meu digníssimo esposo, para nossa filha Ana Luísa. Se eu não te ouvir, eu morro.
0: Amém. Valeu pela participação. Deus abençoe. Dê uma noite de paz. Deus abençoe, abençoe e abençoe. Daqui a pouquinho eu trago mais participações, porque a música não para aqui no nosso Noite de Paz. Maria Marçal, Amor de Pai.

0: Agora 10h25, você ouviu o Tribo de Sião, Sou um Milagre. Antes ouviu Maria Marçal, Amor de Pai. Ótima noite para você, sintonizado na Vox FM 105.9, a Rádio do Bem. Esse é um projeto missionário das Igrejas Assembleias de Deus na Bahia. Mais ouvinte passando por aqui através do nosso WhatsApp 75837060. Boa noite, aqui é Alex de São Gonçalo dos Campos, gostaria de pedir louvor. Pronto, a gente toca já essa canção, tá bom? Valeu aí na voz de Marcos Antônio. Tem mais ouvinte chegando por aqui. Alô, irmão José, fala de Sapé-Açu, 30 segundinhos, meu irmão.
1: Meu querido amado, irmão Deus Ferreira, irmão, paz do Jesus, boa noite, meu amado. Para a tua vida, tua casa, tua família e para o povo de Deus, todos os ouvintes dessa rádio maravilhosa, né? Rádio do Bem, Rádio Vox, do programa, né? Programa abençoado aí, novo, né? Em nome de Jesus Cristo, né? Programa Noite de Paz, né? De paz, não é verdade? Deus abençoe cada um nessa noite abençoada, noite com o Senhor, né? Que possa ficar deitar em paz, despertar no nome santo, rei da glória, né? E obrigado, minha programação abençoada, viu? Manda aí um alô para todo o povo de Deus, para os ouvintes dessa rádio. E deixa aquele louvor aí, meu, que eu pedi na segunda-feira. Manda Kadosh. Que é lindo demais, muito forte, sovou, viu? Ou então, a mulher aprendejada, não é isso? Aprendejada, né? Aprendejada também, muito lindo esse louvor. É. O senhor com a cabeça baixa, né? Na areia, escrevendo.
0: Pronto, valeu, José. Um abraço. Sapé-Açu.
1: José, Sapé-Açu, Bahia. Um abraço para o povo de Deus nesta noite.
0: Valeu.
1: Obrigado, amado. Irmão Antônio Ferreira e povo de Deus.
0: Um valeu pela participação, meu irmão. Aquela canção que você pediu naquele dia, a gente não conseguiu encontrar. Estamos procurando, mas a gente toca uma canção para você daqui a pouco, tá bom? A gente segue trazendo mais músicas daqui a pouquinho, porque tem mais ouvinte, né? Vamos lá, tá trazendo participações. Mais ouvinte chegando aqui. Alô, Edson de Salvador. Boa noite, meu irmão. Presbítero Antônio Ferreira, Shalom, tudo bem? Estou na sintonia do seu programa. Uma bela noite. Paz para todos. Grande é o Senhor e muito digno de louvor. Valeu, meu irmão. Valeu, Edson. Irmã Rosa também está em Cachoeira ouvindo a gente. Boa noite, presbítero Antônio Ferreira, na paz do Senhor. Estou na escuta. Valeu, irmã Rosa. Um abraço para a senhora, tá certo? E a gente continua trazendo mais músicas. Agora 10h29, incondicionalmente. Gerson Rufino.

0: Agora 10h33, você ouviu Incondicionalmente com Gerson Rufino, aqui na Vox FM 105.9, a Rádio do Bem. 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
0: Até a meia-noite, a gente segue trazendo mais músicas. Daqui a pouquinho eu trago a palavra de Deus para a nossa reflexão, porque a música não pode parar. Daqui a pouquinho também eu trago mais participações dos nossos ouvintes através do nosso WhatsApp 75 83 70 6060. A gente segue trazendo mais músicas aqui no nosso Noite de Paz. Ótima noite para você, uma boa noite de paz. Obrigado pelo carinho da audiência, você que nos ouve através do rádio, você que nos ouve também através da net, em qualquer lugar do mundo, onde você estiver nos ouvindo. Ótima noite para você. 10h34.

Aí, Sara Evelyn, é pra machar. Ótima noite pra você na nossa sintonia. Você está na Vox FM 105.9, a Rádio do Bem, um projeto missionário das igrejas Assembleias de Deus na Bahia. Muito boa noite pra você ligadinho na nossa programação. Agora chegou aquele momento especial. Vamos ouvir a palavra de Deus, trazer a palavra de Deus para a nossa reflexão hoje. Para mim e para você, Deus tem uma palavra para nós nesta noite.

Para a nossa reflexão na noite de hoje, eu trago o Evangelho escrito por Marcos, capítulo de número 16, a partir do versículo 15, onde está escrito: E disse-lhes: Ide por todo mundo, pregai o Evangelho a toda criatura. Quem crer e for batizado será salvo, mas quem não crer será condenado. E estes sinais seguirão aos que crerem. Em meu nome expulsarão os demônios, falarão novas línguas, pegarão nas serpentes, e se beberem alguma coisa mortífera, não lhes fará dano algum. Imporão as mãos sobre os enfermos e os curarão. Ora, o Senhor, depois de lhes ter falado, foi recebido no céu e assentou-se à direita de Deus. E eles, tendo partido, pregaram por todas as partes, cooperando com eles o Senhor e confirmando a palavra com os sinais que se seguiram. Louvado seja Deus. Queridos, esse texto, o qual lemos em Marcos capítulo 16, a partir do versículo de número 15, onde se encontra uma das maiores ordenanças de Jesus, que é pregar o Evangelho. Jesus, após ter ressuscitado, apareceu aos seus discípulos, antes de ser assunto aos céus, e lhes deu essa ordem para que pregasse o Evangelho. E quando Jesus instrui os discípulos, depois de Jesus passar um tempo com os discípulos, depois de Jesus, os discípulos presenciarem Jesus operar milagres, agora Jesus ele já tinha falado aos discípulos que ele seria assunto aos céus. E agora os discípulos continuariam esta obra. E Jesus manda que eles preguem o Evangelho. E não só pregar o Evangelho, mas pregar o Evangelho com sinais. E ele diz: esses sinais seguirão os que crerem. Quem crê e for batizado será salvo. Os que creem em meu nome expulsarão os demônios, falarão novas línguas, pegarão os serpentes, se beberem alguma coisa mortífera, não lhes fará dano algum, imporão as mãos sobre os enfermos e os curarão. Jesus estava falando de dons espirituais, Jesus estava falando que o poder de Deus ia agir através da vida dos discípulos, de todos que creem em seu nome.

Por isso que Jesus, no capítulo de número 49 de Lucas, ou melhor, no capítulo 24, o versículo que é o 49, ele instrui que os discípulos ficassem em Jerusalém, até que do alto fossem revestidos de poder. Jesus estava dizendo que eles ficassem aguardando a descida do Espírito Santo, o derramamento do Espírito Santo. E ali se inaugura a igreja. E a partir dali começam os sinais. Só na primeira pregação de Pedro, 3 mil almas se converteram. Eu preguei aqui essa semana sobre isso. Eu falei sobre quando Pedro e João iam à porta formosa do templo e ali um homem é curado, um paralítico é curado. Sinais seguirão os que crerem. Aí alguém diz assim, por que já não há tantos sinais como no passado na igreja? Jesus Cristo é o mesmo ontem, hoje e eternamente. Ele continua operando, sim. Mas se não há, em algum lugar, sinais, ou se diminuiu, o problema não está em Jesus. Ele é o mesmo ontem, hoje e eternamente. Ele disse, esses sinais seguirão as que crerem. Esses sinais seguirão aos que crerem. Me fez lembrar de dois episódios que aconteceram. E eu queria relatar aqui duas situações. Porque a palavra de Deus, ela é poderosa. A palavra de Deus, ela é como espada de dois gumes, diz assim, lá em Hebreus capítulo 4, versículo 16. A palavra de Deus é como espada de dois gumes, que ela penetra até a divisão da alma, do espírito, das juntas e das medulas. A palavra de Deus é poderosa. Basta a gente tomar posse dela. E me fez lembrar duas situações. Eu pregando sobre esse texto me fez lembrar duas situações que vivi. Três situações. Existe um grupo religioso, claro que eu não vou citar nome aqui, mas as pessoas entenderão. Existem vários grupos religiosos e existe um grupo religioso em si que eles não creem nos dons espirituais, que eles não creem no dom de cura, que eles não creem nos dons espirituais, eles não creem no milagre. Na verdade, eles não creem nem em Jesus como Salvador. E uma certa vez eu fui parado por uma pessoa. Ela estava pregando, segundo ela, estava pregando a palavra de Deus. E me parou, isso faz muitos anos, eu ainda novo na fé, mas sendo bem instruído pela palavra de Deus. E aquela pessoa chegou para mim e começou a falar sobre algumas coisas da Bíblia, falando algumas situações. E eu simplesmente disse, mas você está pregando o Evangelho de Jesus Cristo? Ela, sim. Eu disse, Jesus, o nosso Salvador. E ela ficou assim, disse, Jesus é seu Salvador? E a pessoa gaguejou. Eu disse, ele é o seu Salvador? E a pessoa gaguejou. Eu disse, você está pregando o Evangelho do Cristo que mandou nós irmos pregar? Porque talvez para você pregar, você esteja até usando
o ide, o texto onde ele diz, ide por todo mundo, pregai o evangelho a toda criatura. Sim, isso mesmo. Eu disse, pois é. Mas, no mesmo texto, Jesus diz que haveriam sinais para os que crerem. Esses sinais seguirão os que crerem. Você está pregando o evangelho do Cristo que cura? Você está orando pelas pessoas para que as pessoas sejam curadas? E aí essa pessoa disse, não, mas ninguém pode curar ninguém. Isso não existe, isso foram na época dos discípulos, na época dos apóstolos. Os dons cessaram. Eu disse, como que os dons cessaram? Como que você utiliza a Bíblia para ir pregar o Evangelho? Usa apenas um versículo e o versículo seguinte você já não crê. Por que crer pela metade? Ela, não, porque nós não expulsamos demônio, não curamos ninguém, ninguém é capaz e tal. E aí jogou a responsabilidade para mim. Quem é você para expulsar demônio? Quem é você para curar alguém? Eu disse, de fato, você falou a verdade. Eu não curo ninguém. Eu não expulso demônios por mim mesmo, mas o Cristo que habita em mim. Mas o Cristo que me deu a ordenança, ele me dá autoridade para eu fazer tal coisa. E está escrito aí na sua Bíblia, porque um versículo você crê e o outro não. E a pessoa ficou assim, sem saber o que falar. Ele disse, está escrito. Ah, eu vou verificar direito e tal, e gaguejou e tal. Eu disse, tá bom, Deus te abençoe, mas... não saia para pregar apenas por conta de um versículo, mas creia na Bíblia por inteiro. Uma outra situação parecida também, uma pessoa chegou na minha porta e começou a querer falar de Jesus e disse, olha, eu já sou evangélico, já tenho as escrituras. Isso eu era novo na fé, porque hoje eu nem paro muito para ouvi algumas coisas, mas aí a pessoa falou a mesma coisa e começou a querer conversar e eu disse, olha, mas se eu já sou evangélico? Não, mas às vezes tem alguma coisa diferente de quê? Você não está pregando o Cristo que eu prego? Não, ela fez, não, eu estou pregando a palavra que Cristo mandou pregar. E eu disse, sim, mas ele mandou pregar e ele disse que no nome dele expulsaremos os demônios. Não, quem somos nós para expulsar os demônios e tal? Eu disse, mas está escrito. Eu digo, abra a sua Bíblia, e a pessoa ficou sem querer abrir. Eu digo, abra a Bíblia no texto aí, e observe que Jesus disse, ele otorgou poder aos discípulos, ele otorgou poder à sua igreja. Estes sinais seguirão os que crerem. Ele disse, ah, tudo bem, se não está acontecendo é porque você não crê, mas está escrito. E a pessoa ficou assim, sem entendimento, e até sugeriu procurar um líder deles para conversar comigo. Ele disse, não precisa, se você não está sabendo me explicar, então vamos crer na palavra. Então, queridos, por que, que eu estou falando isso? Porque, independente, eu não estou aqui para falar de religião alheia, mas falando das escrituras, se nós não crermos, não adianta. Nós não podemos também crer na metade da Bíblia, em parte da Bíblia apenas. Eu estou falando da Bíblia por inteiro, e Jesus disse, em meu nome expulsarão os demônios. O que eu quero dizer para você é que ele continua operando, Jesus continua operando, é no nome dele que nós expulsamos os demônios, no nome dele que as pessoas são curadas. Ele continua o mesmo, ele é o mesmo ontem, hoje e eternamente. Um certo dia eu estava em um determinado lugar e ali chegou um senhor muito conhecido meu. Ele também fazia parte de uma determinada seita religiosa. E aí ficou brincando comigo e tal. Daqui a pouco puxou o assunto de dízimos e ofertas, não sei o que e tal. E aí sempre criticando os evangélicos e eu fiquei assim, sem querer discutir religião, com muita calma, muita cautela, mas isso não posso sair daqui sem pelo menos tentar
convencê-lo de que a palavra que é a verdade. E conversa vai, conversa vem. Aí ele começou a querer criticar alguns trabalhos da igreja e tal. E aí dizendo que algumas coisas... E aí de repente eu entrei nesse assunto. Comecei falando que Jesus deu ordem para pregar. E ele, eu faço isso, a gente sai para pregar, vocês não pregam? Pregamos, sim. E aí quando eu comecei a falar dos sinais, e ele começou a querer retrucar, querer convencer o contrário, eu comecei falando, olha, está escrito, estes sinais seguirão aos que crerem. Se não acontece com o Senhor, é porque o Senhor não crê. O Senhor foi instruído a não crer na palavra que Jesus falou, que Jesus deu ordem para que no nome dele nós expulsássemos os demônios, no nome dele nós falaríamos novas línguas, no nome dele, se bebermos alguma coisa mortífera, não causará dano algum. No nome dele nós poremos a mão sobre os enfermos e os curaremos. Aí eu fui falando, sabe por quê? Porque vocês não creem que o Espírito Santo é que faz a obra, vocês não creem no Espírito Santo. E ele começou a querer me convencer de uma outra coisa, e eu comecei falando. E quando eu comecei falando, Deus me deu uma graça tão grande que eu comecei explicando o texto. Quando eu pensei que não, a pessoa já estava chorando, disfarçando, mas os olhos cheios de lágrimas, que eu falei, o Espírito Santo, Jesus foi assunto aos céus, mas enviou outro Consolador, o Espírito Santo. E é através dele que a obra é feita, através dele ele derrama dons sobre os seus. E eu comecei falando, e a palavra de Deus é poderosa, como eu já falei aqui, a palavra de Deus é eficaz. Quando eu pensei que não, a pessoa estava chorando, já disfarçando, e de repente pedi licença, eu vou aqui, dá licença aqui, tá, tudo bem. Porque a palavra... Não é a religiosidade de alguém. Não é o dogma religioso de alguém. Mas é o poder do Espírito Santo. E ainda nós que cremos na palavra, ainda nós que procuramos viver a palavra como ela é, não somos nós que curamos por nós mesmos. Não somos nós, no nosso nome, no nosso poder, que expulsamos demônio ou que libertamos alguém do mal. Não. É a ação do Espírito Santo sobre as nossas vidas. É a autoridade do nome de Jesus sobre as nossas vidas que nós repreendemos o mal. E não podemos jamais pensar que os dons espirituais cessaram. De forma alguma. Jesus Cristo continua o mesmo. E ele deu ordem para mim e para você. E se eu e você estamos de braços cruzados, nós estamos negligenciando a ordem de Jesus, que é ir por todo mundo e pregar o evangelho a toda criatura. Porque muitas pessoas precisam ser curadas, saradas, libertas. E essa é a ordenança de Jesus para a sua igreja. E os sinais seguirão aos que crerem. Que Deus em Cristo vos abençoe. Esta foi a palavra que Deus colocou no meu coração nesta noite. Ide por todo mundo e pregai o evangelho a toda criatura. Mas não só pregar com as palavras, mas com testemunho e com poder de Deus, que ele otorgou à sua igreja para repreender o mal, para curar os enfermos. Em outro texto, Jesus disse, ide curar os enfermos, limpar os leprosos, ressuscitar os mortos. Em outras palavras, ele diz, ide pregai o evangelho, batizando-os em nome do Pai, do Filho e do Espírito Santo. Essa é a obra da igreja.
Esta é a palavra de Deus para mim e para você nesta noite. Que Deus em Cristo vos abençoe. Nós vamos a um rápido intervalo comercial e já já eu volto. Não saia daí. Não saia daí, já já a gente volta.

0: hora certa.
1: Agora 10h58.
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2: Agora 11:04, muito boa noite para você, uma boa noite de paz para mim, para você, para todos nós. Estamos já no segundo bloco do nosso programa e a gente traz daqui a pouquinho participações. A gente continua trazendo mais músicas aqui no nosso Noite de Paz. Vamos ouvir a Leão Oliveira, Salmos 91.

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1: Agora 11h16, ótima noite para você na nossa sintonia. Você está na Vox FM 105.9, a Rádio do Bem. Lembro que daqui a pouquinho nós estaremos orando, daqui a pouquinho, tá bom? Fique ligadinho, já já estaremos fazendo aquele clamor, orando por cada um de nós, tá certo?
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1: Até a meia-noite, eu daqui, você daí, juntos, adorando a Deus. Vamos a um pedido musical? Se Eu Não Te Ouvir, com Sara Farias. Ótima noite pra você.

É lindo, essa canção você ouviu na voz de Mara Lima. É lindo. Ótima noite para você na nossa sintonia, você está na Vox FM.

Agora 11h26, e agora chegou aquele momento especial de nós fazermos aquela oração, colocando diante de Deus as nossas causas. Eu te convido a orar comigo nesse momento. Vamos orar, vamos falar com Deus. Já pregamos a palavra, agora vamos orar, vamos falar com Deus, vamos agradecer, vamos colocar diante dele. Querido Deus, soberano Pai, Espírito Santo, eu quero nesta noite mais uma vez glorificar o teu nome, mais uma vez bendizer o teu nome, mais uma vez enaltecer o teu nome na beleza da tua santidade. Pai amado e santo, Deus de poder e glória, a ti toda honra, a ti toda glória, a ti todo o poder. Pai querido, a ti seja dada toda a glória. Pai querido e amado, Deus santo, eu quero nesse momento, ó Deus, te apresentar esse irmão, essa irmã, essa pessoa amiga que ora comigo nesse momento. Pai, eu sei que nesse momento tem pessoas felizes, pessoas alegres, contentes, pessoas que receberam bênçãos e vitórias nesse dia e estão te agradecendo. Mas sei também, Senhor, que tem pessoas tristes, cabisbaixas, preocupadas, porque precisa de resposta, porque precisa de um milagre, porque precisa, Senhor, de uma cura. E eu te peço, Senhor, nesta noite, visita esta casa, visita essa pessoa e dá vitória nessa demanda, dá vitória nessa causa, para que o teu nome seja glorificado. Pai amado e santo, em nome de Jesus, eu te peço também, Senhor, pelas pessoas que estão acamadas, que estão, Senhor, quem sabe desenganadas pela medicina, mas como já diz a tua palavra, que não há impossível para o Senhor, e como canta, Senhor, um poeta na sua canção, que o Senhor vai além da medicina, o Senhor vai além, porque o Senhor é o dono da vida, porque o Senhor foi quem fez, quem construiu, foi quem criou o ser humano. Portanto, Pai, o Senhor tem todo o poder. Visita agora esta pessoa, Senhor, e dá cura, Senhor. Visita essa pessoa e cura, Senhor, para a glória do teu nome, repreendendo toda a enfermidade. Ah, Pai amado e santo, eu quero orar nesse momento por uma pessoa, meu Pai, que amanhã, aleluia, tem uma decisão a tomar. E está clamando e orando e te pedindo, Senhor, uma resposta. Pai, dá a resposta nesta noite. Tu podes falar através da música, das canções, pode falar através da pregação, mas tu pode falar através de revelação, através de sonho. Tu pode dar, Senhor, a resposta a esta pessoa. Pai amado e santo, eu oro, Senhor, por todos aqueles, ó Deus, que nesse momento estão hospitalizados, precisando, Senhor, de um tratamento. Deus, entra com providência e dá vitória, Pai, em nome de Jesus. Eu oro, Senhor, nesse momento também, Senhor. Como faço todos os dias, eu oro pelas autoridades constituídas no nosso país. Que o Senhor estenda as Tuas mãos, que o Senhor use de misericórdia da nossa nação, que o Senhor estende as Tuas mãos e abençoa cada autoridade constituída por Ti, pois a Tua palavra diz que nenhuma autoridade é constituída senão pelo Senhor. Pai querido amado, eu quero nesse instante, ó Pai, Te apresentar, Senhor, esse ouvinte, essa ouvinte, que está orando, Senhor, e te pedindo, ó Pai, uma cura para um familiar. Pai, estende as tuas mãos. Tu é Deus de longe, Tu é Deus de perto. Ah, Senhor, cura esta pessoa, por mais distante que esteja. O Senhor é o Deus de longe, é o Deus de perto. Deus querido e amado, eu quero nesse momento repreender todo o espírito de depressão, todo o espírito de ansiedade,

Respondendo orações nesta noite, eu creio que o Senhor está dando revelação poderosa nesta noite a todos quanto creem em teu nome, Pai querido e amado. É o que eu te peço nesta noite, já te agradeço, certo da vitória, em nome de Jesus. Amém, amém, amém. Graças a Deus. Agora 11:31, vamos de música.

0: Agora 11h37, vamos a mais participações, tem mais ouvinte chegando aqui, a nossa irmã Carmelita de São Gonçalo dos Campos, deixou mensagem. Alô, irmã Carmelita.
1: Coloquei, mas a paz do Senhor. Eu coloquei essa música aí, agora mesmo eu lembrei da nossa irmã Lourdes Bispo. Aí a música mais que ela pedia os irmãos.
0: Pronto, a gente toca daqui a pouquinho.
1: Toca a música, nem mesmo.
0: Tá certo, irmã Carmelita.
1: Deus te abençoe, meu irmão. Fica com Deus.
0: Eu toco daqui a pouquinho a canção, As Três Coroas. Já me pediram aqui uma canção de Marcos Antônio. A gente toca daqui a pouquinho, tá bom? Daqui a pouquinho a gente toca essa canção na voz de Marcos Antônio. Mas agora vamos a uma reflexão com o pastor Valdomiro Pereira da Silva.

Jesus Cristo, meu irmão, minha irmã, meu amigo e minha amiga, que a bênção de Deus permaneça na sua vida. Deus, Ele está com as mãos estendidas sobre todos nós para nos abençoar. A vontade de Deus é que você viva bem, feliz, ao lado da sua família, ao lado dos seus amigos, e que não falte nada na sua casa, nem na sua vida. Mas, meus amados irmãos e amigos, é bom lembrar que nós temos um inimigo, que é o inimigo de Deus. O inimigo de Deus, a própria Bíblia Sagrada, nos mostra que ele veio matar, roubar e destruir. Mas Jesus Cristo, ele veio para dar vida e vida com abundância. Na Bíblia Sagrada, existe um fato que me chama muita atenção, é o fato do sofrimento de Jó. Jó era um homem que a própria Bíblia Sagrada nos mostra que Deus dá um bom testemunho de Jó. Deus fala que Jó era um homem temente e que se desviava do mal. Jó realmente era um homem temente a Deus, cuidava muito bem da família e se desviava do mal. Mas o inimigo trabalhou para destruir a vida de Jó. Falando em destruir a vida de Jó, eu quero, nesse momento, falar com você que o inimigo não pode destruir a tua vida. Ele pode trabalhar e Deus até permitir que alguma coisa que está em você ou com você, que você perca. Mas a sua vida Deus vai preservar e vai lhe dar uma grande vitória. Foi o que aconteceu com Jó. A Bíblia nos mostra que o inimigo disse a Deus que Jó fazia tudo aquilo porque Deus tinha dado muito a ele. E Deus, então, permitiu que o inimigo tirasse tudo de Jó, inclusive a sua saúde, os filhos, a saúde e tudo que Jó tinha. Deus permitiu que o inimigo tirasse. Mas quem anda com Deus, quem teme a Deus, quem é fiel a Deus, faz o que o Jó fez. Jó disse o seguinte: ele me deu, ele tomou, louvado seja o nome do Senhor. Meus amados irmãos e meus amados amigos, olha, eu estou falando aqui porque Deus está permitindo que eu fale. Eu cheguei até aqui porque Deus permitiu que eu chegasse. Eu almocei há pouco instante porque Deus permitiu que eu também almoçasse. Tudo está no controle de Deus. Deus é quem tem o comando de todas as coisas. Ele é quem dá vida e ele é quem tem também o poder para tirar a vida. Jó, então, permaneceu fiel ao Senhor. E aí, no próprio livro de Jó, no capítulo de número 42, e o versículo 10, está escrito assim: e o Senhor virou o cativeiro de Jó, quando orava pelos seus amigos, e o Senhor acrescentou a Jó outro tanto, em dobro, a tudo quanto dantes possuía. Meus irmãos e meus amigos, às vezes, o sofrimento de um homem, ele chega ao ponto de que até aquelas pessoas que estão próximas, que são declarados amigos, desacreditam nele. E foi o que aconteceu com os amigos de Jó. Eles falaram com Jó que
Jó deveria confessar os seus pecados, porque o sofrimento que ele estava enfrentando, eles entendiam que era por causa de pecado. Mas imagine aqui, o próprio Deus falou: Jó é um homem temente e que se desvia do mal. Foi Deus quem falou. Jó não tinha pecado. E a própria Bíblia registra que mesmo Jó, perdendo os seus filhos e perdendo os seus bens, ele não pecou contra Deus. Ele permaneceu fiel, porque ele tinha a convicção de que ainda permanecia vivo, porque Deus estava dando aquela condição dele permanecer vivo. E o próprio Jó disse: olha, eu acredito nele, eu sei que por fim ele vai se levantar em meu favor. Ele vai me socorrer. E está escrito que o Senhor é socorro bem presente na hora da angústia. Eu não sei esse momento que está acontecendo na sua vida, o que você está vivendo, o que você está passando. Eu só sei que Deus tem a solução para os teus problemas. Eu sei que Deus tem a resposta para a sua pergunta. O que você precisa fazer é permanecer temente a Deus. É permanecer fiel a Ele. E o inimigo não vai conseguir te derrotar. Você vai permanecer vitoriosa, você vai permanecer vitorioso, porque a bênção de Deus é para você. A bênção de Deus é para todos nós. E Ele quer que vivamos uma vida feliz. Mas, pastor, e por que tanto sofrimento? Está escrito também que o choro pode durar uma noite, mas a alegria vem ao amanhecer. Às vezes, é preciso chorar para sentir o sabor da alegria ao amanhecer. Às vezes, é necessário sofrer para saber o valor da vitória no dia seguinte. O certo é, meu irmão e minha irmã, meu amigo e minha amiga, que quem anda com Deus não é derrotado. Quem anda com Deus é sempre vitorioso. Minha irmã e meu irmão, que a bênção de Deus permaneça na sua vida. Não desanime. Não baixe a sua cabeça. Levante a cabeça, siga em frente, vá para a igreja, converse com Deus. Na tua própria casa também, dobra o teu joelho, conversa com Deus. Tudo vai passar e você vai alcançar a morada no céu, que é a grande vitória daqueles que temem a Deus e se desviam do mal. Vamos orar. Poderoso Deus Pai que estás nos céus, eu te agradeço, Deus, por esse momento. E te peço, Pai, que visite esta pessoa que está enfrentando um momento difícil. Deus eterno, e como o Senhor abençoou Jó, inclusive lhe dando o dobro de tudo que ele tinha, em um momento em que ele orava pelos seus amigos, aqueles amigos que imaginaram que Jó estava em pecado. Mas Jó orou pelos seus amigos. Meu Deus, meu Pai, que a tua bênção, Senhor, permaneça na vida de cada um dos teus servos. Pai celestial, dê força, dê ânimo para que eles continuem te adorando e te servindo. E nós cremos, Senhor, na vitória. Pai celestial, eu te agradeço por tudo. Em nome do teu Filho amado Jesus Cristo, que vive e que reina
para sempre. Amém.

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1: Até a meia-noite estaremos juntos, até daqui a pouquinho, né? Estamos quase no finalzinho do programa, mas vamos tocar mais uma canção.

0: Tá aí essa belíssima canção na voz de Valquíria Nunes, fechando mais uma hora de música no seu rádio aqui na Vox FM 105.9, a Rádio do Bem. Eu volto amanhã a partir das 10 da noite com mais um Noite de Paz. Ótima noite para você, ótimo dia que está chegando. Deus te abençoe. Até a próxima, se Deus quiser. Tchau, tchau, gente. Forte abraço.
1: Hora certa.
0: 11:57.
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0: meia-noite e 10.
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0: 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Quem acredita nisso aqui, dá glória para Jesus.
1: 1:15.

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0: Senhor, seja tudo que tenho, que sou, está nas tuas mãos.
1: Uma e 31.
2: Sim.

0: 1:51.
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2: 2 horas.
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5: A paz do Senhor, meus irmãos e meus amigos, homens e mulheres de Deus que estão em toda parte desse mundo orando, buscando a Deus e esperando a volta de nosso Senhor e Salvador Jesus Cristo. E sabemos que durante a caminhada para ir morar no céu, ela tem espinhos. E a Bíblia mostra que também o caminho para o céu ele é apertado. Mas é importante a gente lembrar sempre que nós temos um Deus que está conosco. E Ele prometeu estar conosco todos os dias até a consumação dos séculos. Ele tem uma resposta para cada pergunta e Ele tem a solução para cada problema. O que é que precisamos fazer? É o que está escrito em Jeremias, no capítulo 33, e o versículo 3, que diz assim: clama a mim e responder-te-ei, e anunciar-te-ei coisas grandes e firmes que não sabes. Olha, o segredo para ter uma caminhada vitoriosa é estar sempre clamando ao Senhor. Aquele que busca o Senhor, acha; aquele que pede, recebe. Então, clame a mim. O que nós precisamos é apresentar o nosso problema a Deus, pedir a Ele, conversar com Ele. Clame a mim e responder-te-ei. É o nosso Deus que está falando. Quando nós clamamos, Ele responde. Meus amados irmãos e meus amados amigos, quem precisa de Deus somos nós. Eu e você precisamos dEle. Se nós não atendermos a ordem do Senhor, Ele, com certeza, vai levantar outras pessoas para fazer o seu trabalho. E Ele, inclusive, Jesus Cristo, quando esteve aqui e que estava caminhando para Jerusalém e que o povo clamou e falou com Ele para que Ele ordenasse que aquela multidão se calasse, porque é interessante também a gente observar que quando as pessoas seguem a Jesus, eles glorificam o nome de Jesus. Eles engrandecem o nome de Jesus. E quando pediram a Jesus para que Ele ordenasse que o povo se calasse, o mesmo Jesus disse: olha, se estes se calarem, as pedras clamarão. Olha, vamos então clamar ao Senhor. Vamos apresentar as nossas necessidades ao Senhor. Ele diz: clame a mim e responder-te-ei. Levante a cabeça, se anime. Não baixe a sua cabeça pela dificuldade que você está enfrentando. Não desanime. Olha, tem muita gente que imagina que não tem mais solução aos seus problemas. Mas quem tem Jesus, tem tudo. Quem tem Jesus, tem uma vida vitoriosa. Se você clamar ao Senhor, com certeza Ele vai te responder. Clame a mim e responder-te-ei e anunciar-te-ei coisas grandes. Meus amados, nós somos limitados, mas o Senhor, Ele não é limitado. Ele tem tudo o que eu preciso, Ele tem tudo o que você precisa. E quando alguém até olha para você e imagina que você não vai que não vai dar certo, você está clamando ao Senhor, Ele vai anunciar-te para você, Ele vai falar com você sobre aquilo que Ele tem de melhor para a tua vida e que não é coisas pequenas, são coisas grandes, porque Ele é dono de todo o poder. Então, clame a mim e responder-te-ei e anunciar-te-ei coisas grandes e firmes. O que é também de Deus não é volúvel. O que é de Deus é firme. O que é de Deus é permanente. Porque quando sairmos dessa terra, vamos viver eternamente com o Senhor. Então, permaneça com Ele, buscando, confiando, porque o que Ele tem para mim e para você são coisas maravilhosas, são coisas firmes. E com certeza nós não vamos nos abalar com as dificuldades que tem neste mundo e que às vezes chegam até perto de nós. E é interessante também que Ele diz que tem coisas grandes e firmes que nós não sabemos. Volto a lembrar da nossa limitação. Nós somos limitados, mas o Senhor é poderoso, é perfeito, é santo e Ele está cuidando de cada um de nós. Ele está nos acompanhando de dia e de noite. E com certeza, coisas maravilhosas Ele vai continuar fazendo na nossa vida. Você que tem um amigo, que conhece alguém, que está passando, quem sabe, por problemas difíceis, você também pode orientar essa pessoa a buscar o Senhor. Entrega o teu caminho ao Senhor, confia nele e Ele tudo fará. Buscar ao Senhor, clamar ao Senhor, é a solução para os nossos problemas nesta caminhada. E com certeza, vamos continuar tendo uma vida vitoriosa. E quando chegarmos no céu, vamos continuar adorando o Senhor para todo sempre. Amém. Poderoso Deus, Pai que estás nos céus, nesta hora, Pai, eu te apresento os teus servos, aqueles, Senhor, que estão enfrentando lutas e dificuldades e que clamam ao Senhor, que buscam ao Senhor. Deus, eu sei que o Senhor tem a solução para cada problema. Visite, Senhor, os teus servos nesta hora. Permaneça com cada um, Pai Celestial. Aquele que está desanimado, dar ânimo. Aquele, Senhor, que está já quase desistindo, levanta este homem ou esta mulher para que ele possa permanecer te servindo e te adorando. Te peço também, Senhor, por aqueles que ainda não te conhecem como Salvador. Visite a cada um e que o teu Espírito toque nessas vidas para que eles reconheçam, Senhor, que o Senhor é dono de todo o poder. O Senhor disse, todo o poder é me dado nos céus e na terra. E nós cremos, Pai Celestial, que as pessoas também possam crer e te aceitar como Salvador para ir morar no céu contigo. Amém, Jesus.
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5h49.

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2: Seis horas na Bahia, seis em ponto, seis da manhã, bom dia, excelente sexta-feira na presença de Deus, bom dia com Jesus, paz do Senhor, que todos estejam aí na paz de Cristo, enfim, bom dia, sexta-feira de bênção, sexta-feira abençoada, hoje são 29 de maio de 2026, é isso mesmo, 29º dia, quinto mês, o ano é 2026, hoje é o último dia útil do mês de maio, porque sábado é 30, domingo 31 e segunda-feira é dia 1º de junho, com a permissão de Deus, a permissão é dele e viva a permissão de Deus, peça permissão a ele e viva. Agradeça a Deus pelo dia, agradeça a Deus pelo que você tem, peça a Deus que realize os seus sonhos, se for da vontade dele, que ele cresça e você diminua, é assim mesmo, que ele seja grandão e que nós sejamos pequenininhos na presença de Deus o tempo todo. Deus é bom, bom dia, sexta-feira, Rádio Vox FM 105.9, a Rádio do Bem, projeto missionário das Assembleias de Deus em todo o estado da Bahia, presidência do pastor Valdomiro Pereira da Silva. Bom dia a toda a mesa diretora da CEADEB, bom dia aos pastores da Convenção Estadual de todas as cidades em cada canto desse estado, nos locais mais movimentados, como Salvador e Feira de Santana, e nas cidades menos movimentadas, como na zona rural e cidades aí de pequeno porte. Bom dia para todos vocês. O mais importante é Deus na vida da pessoa. Com Jesus, tá bom, sem Jesus, nem tente. Vamos ao top 10 dos ouvintes que deram bom dia primeiro. Hoje foi Tiago, viu? Eu já abusei Tiago Papinha hoje, viu? Adriano, Amélia Rodrigues, bom dia. Foram juntos aqui, né? Adriano chegou um minuto antes. Bom dia com Jesus, seu Adriano. Bom dia. Peça a Tiago aí para lhe mostrar uma foto aí. 6:03. Hoje eu cheguei cedo, meu amigo. Paulinho Pintor que me trouxe hoje, viu? Bom dia, bom dia. Hoje eu vim de carona com Paulinho Pintor. Bom dia, Albérico do Bom Sucesso. Bom dia, Chico Transa, Cachoeira. Bom dia, Chico, na garagem, Muritiba. Bom dia, Firmino do Gravatá. É o top 10 aí, né? Adriana, na ilha de Itaparica. Já estou na Vox, minha companheira de todos os dias. Olha aí, Adriana, Deus abençoe sua vida, viu? Domingos do Incruso também chega cedo, viu? Domingos do Incruso, bom dia, meu irmão. Firmino do Gravatá, Deus abençoe o nosso dia, bom dia. Arthur, bom dia. Aqui Arthur do Engenho da Lagoa, em Cruz das Almas. Ouvindo a Vox a caminho para Salvador, no caminho para Salvador. Deus lhe dê uma boa viagem, Arthur. Deus é contigo, meu irmão, bom dia. Arthur do Engenho da Lagoa, tá aí pilotando o seu possante e aí ouvindo a Vox. Jaciara, bom dia, aqui é Caquende, viu? Cachoeira, Maurino Souza, bom dia. Milton, lá de Abrantes, Sérgio do Táxi Cruz das Almas, Valde Santo Estevão, Rosa de Cachoeira. Então esse povo já chegou junto comigo. E vamos às notícias. Betinho do Pau Ferro, Péricles do Alecrim, Baiaco, Lula Pintor, Ailton. Aí é Santo Antônio de Jesus. Vamos às primeiras notícias, as manchetes para hoje, sexta-feira. Vamos nos manter atualizados, que é importante também a gente saber o que está acontecendo na Bahia. O que está acontecendo no Brasil, o que está acontecendo em especial no Recôncavo Baiano. Princípio de incêndio mobiliza corpo de bombeiros na Avenida Rui Barbosa, Cruz das Almas. Eu quero destaque essa notícia do Paulo Galvão, seu Reginaldo Nascimento, o Forte na Notícia. Primeira manchete de hoje, princípio de incêndio aí na Rui Barbosa, Cruz das Almas. Faleceu a mãe do ex-vereador Paulinho Policial. Você lembra de Paulinho Policial? Gente boa, viu? Paulinho Policial. Tem alguns policiais, algumas pessoas de Cruz das Almas que a gente não esquece. Sinceros sentimentos à família do Paulinho, ex-vereador. Ex-vereador de Cruz das Almas. Hoje vivendo o seu luto aí pela perda de sua mamãe. Sinceros sentimentos. Aí eu lembro do Tenente William, né? Hoje capitão, né? Capitão William. Major, coronel. Eu não sei não, viu? Eu não sei qual a patente mais de William não, viu? Nunca mais eu vi o William, rapaz. Bom dia, William. Hulk também, você lembra de Hulk? Cruz das Almas. Alguns nomes importantes aí de Cruz das Almas. Polícia Rodoviária, né? É isso mesmo. Eu lembro de William lá na pizzaria de Ornelas. Giovanni's Pizzaria no karaokê. É, rapaz. Alguns destaques do Diário da Notícia. Rubem Júnior, Fest Flor, Cachoeira, viu? Festa das Flores e das Plantas acontece amanhã, sábado e domingo. É a terceira edição, viu? Amanhã, sábado, a partir das 8 da manhã e domingo, Flores e Plantas. Fest Flor Cachoeira, bom dia Marcos Moura, bom dia a todos os organizadores, um abraço para Monteiro, um tempo que eu não falo com Monteiro, rapaz. Vamos aos destaques de Feira de Santana. Feira de Santana acorda a cidade. Olha aí, chegando a novidade, viu? Nova concessionária vai administrar trechos da BR-116 e 324, viu? Não sabia, viu? Quem é que vai administrar? Era aquela Via Bahia, né? A Via Bahia que chegou, recebeu uma bolada, catou muito dinheiro todos os dias e ainda recebeu uma multa rescisória, viu? Uma multa de milhões. A concessionária 116 Sertões, olha aí, 116 Sertões, arrematou o trecho Rota dos Sertões, que abrange a BR-116 e a BR-324 entre a Bahia e o Pernambuco, e vai administrar trechos da rodovia. O leilão foi realizado no B3 em São Paulo ontem. A 116 Sertões ofereceu desconto de 19,6% sobre a tarifa básica do pedágio. Primeiro leilão rodoviário do Nordeste durante a atual gestão do Ministério dos Transportes. O contrato prevê 8,53 bilhões em investimentos em 30 anos, será? Feira de Santana. Porta de entrada da concessão aí, Feira de Santana, obriga maior entroncamento, ele que abriga maior entroncamento da rodoviária Norte e Nordeste. Concentra aí os maiores polos de indústrias da Bahia. Feira de Santana é, pá. Feira de Santana é o encontro, é o entroncamento do Brasil, não é da Bahia, não, é do Brasil, viu? Então tá aí a 116 Sertões, consórcio. Maiores detalhes ao longo dos dias, né? Quando for ao decorrer dos dias, nós vamos ficar sabendo, né? Como é que vai ser, quanto vai ser a taxa. É assim mesmo. Valeu, Adriano. Bom dia, meu amigo. Bom dia. Quem não gosta, Adriano? Quem não gosta.

Notícias e informações, 6h11. Quem está visitando a gente é Ricardo, viu? Ricardinho, daqui a pouco vai dar um bom dia aqui. Ele que é líder comunitário lá no Lions Club, Padre Piazza, aquela região, né? Aqui a gente tem os clientes daqui do programa, viu? Bira do Povão é um, lá do Paulo Souto. Ele é da reciclagem. Aí Ricardinho me encontra na rua. Eduardo, deixa eu dar um bom dia lá no programa. Eu disse, vá. Vá nos visitar e tomar um café com a gente. E aqui toma café o prefeito e toma café o povo. Aqui é do mesmo jeito que o prefeito. Ontem foi recebido aqui o presidente da Câmara de São Félix, Ney da Boa Vista, não foi? Ney da Boa Vista esteve aqui, a gente bateu um papo, ele falou do Legislativo de São Félix, tomamos um café aqui na Vox, e hoje o Ricardinho está passando aqui, diz que quer dar um bom dia para o povo dele, e depois do programa, se ele quiser ficar, vai tomar um café com a gente, porque aqui é a casa do povo, aqui é a casa do povo, é assim mesmo. É assim mesmo. O nosso diretor-presidente, o pastor Valdomiro Pereira da Silva, ele sempre nos dá boas orientações. Nosso diretor da casa também, o pastor Arilson Santos, então a direção da Vox sempre nos dá boas orientações. E com essas orientações nós estamos sempre tratando as pessoas de uma forma merecida. Sempre tratando bem, sem olhar a quem. Lembrei agora de Leônidas Rodrigues. Tratando bem, sem olhar a quem. É assim mesmo. Motorista de caminhão morre após perder o controle da direção. Isso foi aonde? Aqui na Bahia, rapaz. Acidente grave, viu? Na Bahia. Motorista de um caminhão morreu após perder o controle do veículo, trecho da BR-367, que passa pela cidade de Eunápolis, no extremo sul da Bahia. Uma outra pessoa que estava no veículo como passageiro também ficou gravemente ferido durante o acidente. Conforme a Polícia Civil, o motorista foi identificado como Bruno Lima Dias, de 22 anos. O caso foi registrado na Delegacia Territorial de Eunápolis como uma morte acidental. Imagens do local do acidente mostram que o caminhão chegou a sair da pista e caiu uma ribanceira. O veículo foi destruído com o impacto. Ainda segundo a polícia, o passageiro foi encaminhado para a unidade de saúde. Não há detalhes sobre o seu estado de saúde. Até atualização aí. Atualização da reportagem. Então, o motorista infelizmente morreu. Região de Eunápolis perdeu o controle da direção na rodovia de um caminhão. Um delegado foi encontrado morto dentro de casa, viu? Um delegado, você sabia que esse delegado era responsável por aquele caso Tamires? Você sabia? Delegado da Polícia Civil da Bahia foi encontrado morto ontem dentro de casa onde morava em Lauro de Freitas, na região metropolitana de Salvador. Segundo a Polícia Civil, o corpo de Guilherme Gustavo Malta, de Santa Cruz, Pernambuco. Olha só o nome do delegado, rapaz. Nome extenso, né? Guilherme Gustavo Malta, de Santa Cruz, Pernambuco. 53 anos. Tinha um ferimento provocado por arma. Ainda conforme a corporação, há indícios de que o delegado tenha tirado a própria vida. Mas o caso ainda será apurado pelo Departamento de Homicídios e Proteção à Pessoa, o DHPP, viu? O corpo de Guilherme Pernambuco, como era muito chamado e conhecido, foi encaminhado para o IML para necrópsia. Não há detalhes sobre sepultamento. Em nota, a Polícia Civil se solidarizou com familiares, amigos e colegas por esse momento tão triste. Natural de Recife, no Pernambuco, o delegado integrava aí a corporação desde 2001 aqui na Bahia. Exercia a titularidade da 27ª Delegacia em Itinga há 10 anos. Recentemente, atuou no caso Tamires, adolescente de 14 anos que foi encontrada morta após ser dada como desaparecida na cidade. Ele estava investigando o caso Tamires. Ele ficou muito conhecido na televisão, no rádio, pelos serviços prestados. O nome Pernambuco no nome dele é por causa do estado, viu, onde nasceu. Tem gente que coloca, viu? Tem gente que pega a cidade natal
e coloca no nome. 6h15. 6 horas e 15 minutos. Daqui a pouquinho eu vou ouvir o povo, viu? Você tá sentindo um cheiro bom, Reginaldo? Um cheiro agradável, Reginaldo? Cheiro agradável, né? Tem alguém na cozinha, viu, amigo? Tem alguém na cozinha. Olha só, Cruz das Almas, chegando um convite aqui da DECAL, Assembleia de Deus de Cruz das Almas, viu? Assembleia de Deus Cruz das Almas. Novidade boa aí, hoje, amanhã e domingo. Um abraço ao pastor Ademilson Brito, pastor presidente da DECAL. 29, 30 e 31, segunda conferência de família ou da família, segunda conferência da família. Acontece em Cruz das Almas, começa hoje. Segunda conferência da família, o tema O Céu em Casa. Programação hoje, dia 29, hoje na DECAL, na Desidério Brandão, em Cruz das Almas. Preletor, pastor Cleovânio Queiroz e a cantora Adriana Monteiro, viu? A cantora Adriana Monteiro vai estar na DECAL hoje. Bênção, viu? Bênção de Deus a Adriana Monteiro. Esposa do meu amigo, irmão Léo. Léo do Rosário. Um abraço aí. Léo do Rosário, um abraço à família Monteiro. Bom dia, Adriana Monteiro vai estar hoje na DECAL em Cruz das Almas, na conferência da família. É a mãezona do Arthur, né? Amanhã, dia 30, o pastor Oswaldo Bergens e o cantor Rodrigo Silva. E no dia 31, domingo, preletor o pastor Ademilson Brito e o cantor Rodrigo Silva. Então, Cruz das Almas, conferência da família. Um abraço a Cid Araújo. Deus abençoe Cid e família. Seis horas e 18 minutos, 6h18.

0: Essa é a Adriana Monteiro, rapaz. Gente boa de primeira qualidade. Seis e 17 no Povo Ajudando o Povo. Eu tenho aqui uma solicitação de uma cadeira de rodas e uma cadeira de banho. Se você tem, não está usando, pode doar, pode dar. Manda para nós, viu? Cadeira de banho e cadeira de rodas é a demanda dessa semana. Tem uma pessoa precisando demais. E se tocar no seu coração e você puder, manda para a gente, Rádio Vox, ou avisa que a gente pega. Eu e a equipe missionária com Eloide do Rosário e companhia. Alô, Sérgio, um abraço, bom dia. Então, a gente está com a demanda de um ouvinte que nos pediu uma cadeira de rodas e uma cadeira de banho. Deus abençoe a vida de vocês, viu? Vamos juntos continuar com o povo, ajudando o povo. 6 e 19. Eu vou trazer Reginaldo Nascimento. Bom dia, um bom final de semana para vocês, trabalhadores da Zona Rural de São Félix e Cruz das Almas. Meu cunhado Manuel do Carmo e o tio Zé Mocó. Meu primo Gilmário no Cipoal e Mangabeira, bom dia. Aqui é Isabel. Genivaldo, bom dia. Manda um alô para Raimunda da Pumba. Tá mandado. Celina de São Bento, bom dia. Lenito do Quebra-Queixo, Caquém de Muritiba, bom dia. Reginaldo, bom dia, meu cunhado. Bom dia, viu?
1: Bom dia.
0: Seu microfone ainda está fechado. 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
2: Muito bom dia, meu caro amigo Eduardo Guedes, amigos ouvintes do programa CADEM Notícias, primeira edição, aqui pela nossa Vox FM 105.9, a Rádio do Bem. Muito bom dia, minha cunhada Leila e toda a galera aí da Rua da Linha aí, Salva Vida. E o meu bom dia especial hoje vai para Dona Zete. Dona Zete e seu esposo Zé, eles que estão lá ouvindo a nossa programação na comunidade do São Bento, zona rural de São Félix. Tá bom? A gente aproveita e manda aquele abraço, extensão aí para todos os moradores do São Bento, ok? Dona Vera, seu Raimundo e demais. Valeu, então? Então vamos nessa. Esse é o nosso CADEM Notícias, primeira edição, Vox FM 105.9, Rádio do Bem, projeto missionário das igrejas Assembleia de Deus da Bahia, que tem como presidente o pastor Valdomiro Pereira, e na gerência o pastor Arilson Santos, que é o gerente da nossa Vox FM. Hoje é sexta-feira, sextou, que o nosso Deus, através do nosso Senhor e Salvador Jesus Cristo, possa nos abençoar, nos dar uma sexta-feira de bênção, de paz, de amor, de alegria e de prosperidade, e além do mais, de livramento, tá certo? Então vamos nessa, vamos de informação, porque um homem foi conduzido à delegacia ontem após um caso de descumprimento de medida protetiva registrado na rua Núbia Mendes, no bairro da Misericórdia, na cidade de Itaparica. Segundo a Polícia Militar, uma guarnição da 23ª BPM de Veracruz foi acionada pela Central de Ilha para verificar a denúncia, e ao chegar ao local por volta das 11h15 da manhã, os policiais confirmaram a ocorrência. E de acordo com a Polícia Militar, a vítima e o suspeito foram encontrados no imóvel. Durante a abordagem, o homem também teria praticado desacato e resistência contra os agentes. Após a ocorrência, as partes foram encaminhadas para a 19ª Delegacia Territorial, onde o caso foi registrado. A delegada plantonista, bacharel Laís de Miranda, para adoção das medidas cabíveis.
0: 6 horas e 23 minutos, 6h23, nós estamos ao vivo na Vox FM 105.9, a Rádio do Bem. Olha, sua mãe da mecânica assassinada pelo ex diz que o juiz perguntou se houve traição no relacionamento Isso não é pergunta que se faça a uma vítima. Rapaz. Então, questionamentos aí, a mãe da mecânica, Iana Silva Santos, morta em maio deste ano pelo ex-companheiro em Salvador, afirmou que o magistrado perguntou para a vítima se ela havia traído o suspeito. O questionamento foi feito meses antes do feminicídio, após Lana ser espancada e denunciar o homem por agressão. Lana, de 25 anos, ela foi morta no dia 21 de maio deste ano, após ter tido a sua casa invadida pelo suspeito, identificado. Ele fugiu do local e foi preso dias depois, na quarta, dia 27. Antes de ser morta, ela havia denunciado o ex por agressão. A denúncia foi feita em fevereiro deste ano por ter sido espancada. Na ocasião, a mecânica contou para a família que ele fez ameaças de morte contra ela. Então, são muitos casos que acontecem, não só na Bahia,
2: verdade,
0: capital, interior e pelo Brasil, de que o homem dá sinais que vai matar a mulher, ela procura as autoridades, procura a justiça, procura as medidas protetivas.
2: Não tem jeito.
0: E, infelizmente, termina como esse caso aí da mecânica, que foi brutalmente assassinada.
2: Olha, o prefeito de Ilhéus, Valderico Júnior, anunciou ontem o cancelamento do Meu São João Amado 2026. É o dele lá, viu?
0: Aonde é o São João Amado desse aí?
2: É em Ilhéus.
0: Ilhéus. É. O nome do São João de Ilhéus é o quê?
2: Meu São João Amado.
0: Dele lá.
2: Dele. É o dele lá. É o dele. E graças a Deus foi suspenso.
0: Fale do São João de Ilhéus, amigo.
2: Olha, veja bem. A decisão acontece uma semana após a Polícia Federal deflagrar a Operação Merenda Digna, que investiga suspeito de superfaturamento em contrato de alimentação escolar da cidade. Segundo as investigações, o possível esquema teria causado um superpreço de até 132% nos contratos, com prejuízo estimado em R$1.700.000 aos cofres públicos. Em vídeo publicado nas redes sociais, o prefeito afirmou que o cancelamento foi motivado por responsabilidade administrativa e pela recomendação dos órgãos de controle. A festa estava programada para ocorrer nos dias 12 e 14 de junho, na Avenida Soares Lopes, no centro de Ilhéus. Então, ainda segundo os dados, o valor estimado supera em mais do que o dobro dos R$733.000 recebidos pela prefeitura no primeiro semestre de 2006 para alimentação escolar.
0: Então não tem dinheiro para fazer o São
2: João. Não tem dinheiro.
0: Pelo que eu entendi aí, não tem dinheiro. Não tem dinheiro, não faz festa.
2: Não faz festa, tá certo.
0: Tá aqui eu, você e Ricardo aqui. A gente tá sentado aqui na mesa da Vox e tá chegando o final de semana.
2: Isso.
0: Aí, de repente, a gente tem o dinheiro que só dá para a gente comprar o alimento do final de semana para nossas famílias.
2: Sim.
0: Vai fazer festa?
2: Pra quê?
0: Vai fazer festa? Não vai, né?
2: Então
0: é aniversário de Ricardo. A gente quer comemorar, mas não tem o dinheiro.
2: Não tem o dinheiro.
0: Vai fazer festa?
2: Não.
0: Não vai.
2: Não vai sobrecarregar?
0: Entendeu? Fica pra próxima.
2: Fica pra próxima.
0: Então, as prefeituras, eu comparo a gestão da nossa casa.
2: Exatamente.
0: Quando em nossa casa tá faltando dinheiro para pagar o cartão de crédito, tá faltando dinheiro para completar, para pagar energia, como é que eu vou fazer comemorar aniversário para convidar muita gente?
2: Não pode.
0: Não posso, né? Então. Aí eu vou mostrar para a família e os amigos que tá tudo bem, aí depois que o povo for embora, eu vou chorar na cama, que é lugar quente. Chorar na cama, que é lugar quente. Fazer bonito para os outros e ficar feio, não dá, né?
2: O que faz?
0: Então, quando você faz um churrasco, quando você faz um bom almoço, quando você convida pessoas, é porque a situação está muito boa.
2: Claro.
0: Se a situação não estiver boa, não dá. Então, as prefeituras é assim. Se a merenda escolar não está 100%, se a saúde não está 100%, se o social não está 100%, se tem rua precisando calçar, se tem situação dos garis precisando de uma farda, os alunos das escolas precisando de uma farda, então você não pode fazer festa.
2: Não pode.
0: Primeiro você tem que arrumar a casa.
2: Isso.
0: Quando a gente vai fazer festa, a gente arruma a casa, não arruma?
2: Sim,
0: se tiver uma parede suja, manda pintar, né? Manda dar uma tinta, manda arrumar tudo para receber os visitantes,
2: assim que tem que ser feito.
0: Numa igreja é assim, numa casa é assim, numa empresa é assim. Então tudo que você vai fazer uma comemoração, você arruma a casa. Então a prefeitura tem que ser do mesmo jeito.
2: Então,
0: se tem dinheiro para fazer festa, faça a sua festa. Faça. É importante, é, gera economia, a gente sabe.
2: Isso.
0: Fortalece os vendedores ali, ambulantes, gera a economia da cidade, traz muitos visitantes. Cachoeira agora no São João dobra a população. Cruz das Almas no São João dobra a população.
2: É, sim.
0: A cidade fica super lotada, todo mundo ganha dinheiro, o comércio... É, aquece a economia.
2: Correto.
0: Mas tem que estar tudo bem.
2: Então, lá em Ilhéus, o São João Amado 2026 não acontecerá este ano.
0: E olha que aí vai sofrer retaliações da população.
2: Vai,
0: hein?
2: Vai.
0: A população fica chateada quando o prefeito ou a prefeita não faz a festa.
2: É verdade.
0: Tem gente aí do povo que prefere a festa do que saúde, que prefere a festa do que educação.
2: É verdade.
0: Eu vi uma vez uma situação na pandemia, quando um prefeito da região anunciou que não ia fazer a festa, quase foi sacrificado na internet.
2: Verdade, verdade.
0: Foi execrado. É assim mesmo, viu?
2: É assim mesmo.
0: 6:29, 6:29. Olha só, uma jovem... morreu, 27 anos. Sabe o que foi? Feminicídio. Bahia,
2: meu
0: viu?
2: Deus.
0: Bahia, viu? Uma jovem de 27 anos morreu em Salvador há 2 dias, quarta-feira, 11 dias depois de sofrer queimaduras em um incêndio provocado pelo companheiro.
2: Ixi.
0: O crime aconteceu no dia 16 de maio na cidade de Irecê, norte do estado da Bahia. Segundo a Polícia Civil, o homem ateou fogo na casa onde a vítima e os 3 filhos estavam. Os meninos de 13, 10 e 5 anos conseguiram fugir a tempo por uma escada no quintal da casa. Já a Rosângela da Silva Menezes acabou ferida. A jovem foi socorrida pelos vizinhos, foi levada para um hospital da cidade, acabou sendo transferida para Salvador, para a unidade de tratamento de queimados, onde ficou internada. Não há detalhes ainda sobre o sepultamento, ela acabou morrendo. O suspeito tem 20 anos, foi preso no dia 20 de maio em Goiânia e foi autuado por feminicídio e segue à disposição da justiça. Ele ateou fogo na casa com a esposa dentro e os 3 filhos menores.
2: Meu Deus do céu!
0: Eu vou dizer para você...
2: É além de feminicídio.
0: Tentativa de homicídio de 3 crianças
2: e feminicídio. É mole?
0: 6:30. Me traga uma, porque eu vou falar com o povo e vou falar com o Ricardinho.
2: Olha, aconteceu um acidente ontem à tarde na Avenida Crisógono Fernandes, nas proximidades do antigo colégio Cruz das Almas.
0: Cruz das Almas.
2: De acordo com as primeiras informações, a colisão envolveu um carro e uma motocicleta. Um homem ficou ferido após o impacto. Ainda não há detalhes sobre o estado de saúde da vítima, nem sobre as circunstâncias do acidente. O trânsito ficou lento no trecho durante a movimentação de populares e o atendimento à ocorrência. As causas do acidente deverão ser apuradas pelas autoridades competentes.
0: 6:31, 6:31, Deldo Memésio, bom dia. Manda um alô para a galera do quiosque. Lió. Sandrinho do Táxi, Valério 135, Carlitão, Sindicato de Pizza. A turma da Bombinha, Sindicato de Pizza, a turma da Bombinha.
2: A turma da Bombinha,
0: misericórdia. Valeu, bom dia. Ô Del, Del de Memésio, quando o Gutenberg passar aí, fale pra ele, vá pra casa, Gutenberg. Manda Gutenberg pra casa. Leila Coutinho, um abraço. A Arodinho, Jutaí, essa turma boa.
2: É.
0: Deixa eu atender o 3424-2048. Toque, eu atendo aqui, é tudo ao vivo. Tudo ao vivo. Bom dia, bom dia, bom dia.
3: Bom dia, meu amigo Eduardo.
0: Bom dia, Gesiel da Miúda.
2: O aniversário de ontem.
3: Bom dia, meu Reginaldo.
2: Bom dia, Gesiel.
0: Ainda tá com a barriga cheia de bolo.
2: Ah, sim.
3: Ô meu amigo, Jesus abençoe vocês, dê um ótimo dia. Vou mandar um bom dia, um abraço aí pra meu amigo Manuel do Táxi, Velho do Esconso, Baiaco em Cruz das Almas, Joselita, meu amigo Babalu, Flor do Paraguai, meu amigo Alex Albuquerque, turma da Miudinha, todos que estão na escuta, um bom dia a Zé Fena lá no Quilombo, que Jesus abençoe a todos, viu, meu irmão?
0: Tchau, tchau, bom tchau. Dia. Tchau, valeu, tchau, Gegel. Você não deu bolo, tchau, Gegel. Bom dia, Gegel. Valeu, Gegel da Miudinha. Deixa eu falar com o Ricardo.
2: Pronto.
0: Fala com o Ricardo. Hora. Bira tá aqui, ó. Bom dia, meus amigos. Bom dia a todos.
2: Valeu, Bira.
0: Esse Bira não é Bira do Povão, aqui não, é Bira do Transporte.
2: É Bira do Transporte.
0: Cadê meu amigo Cosme Frois? Cosme Frois?
4: Eu estava em Cachoeira. Eu me cansei de mandar ele para casa. Eu quase que chamava, era uma viatura.
0: Uma viatura para mandar a Gutenberg? Não.
4: Eu vejo lá, estou cansado de ver ele em Cachoeira. E a conversa é a mesma, viu? Você não, só Deus na causa daquele homem.
0: Mas ele não quer ir para casa, deixa ele, deixa Gutenberg, ele gosta.
2: Ele
0: gosta. Bom dia, alô, bom dia.
5: Bom dia.
0: Joselita do Crepe, bom dia, minha amiga.
5: Você falou que eu sumi nada, escuta.
0: Ah, falei ontem mesmo, foi mesmo. Você faz falta.
5: Às vezes eu tento ligar para falar ao vivo, mas o telefone aí, né? Às vezes está com problema, não consigo falar. Mas graças a Deus, todos os dias estou escutando o programa. É maior audiência aqui na minha cidade.
0: Amém. Pronto. Deus abençoe sua vida.
5: Graças a Deus. Abraço aí, Daniel do Dia. Acabou de mandar esse bom dia para mim, Josué Ribeiro, irmão Fininha, Manuel do Tarso, Luiz Desconto, e todos que estão sintonizados: Marcinho, Boió, Vida, Felipe, Caleb. Todos aqui na loteamento Santo Antônio, aí dá uma tabela, todos aí na escuta. Forte abraço.
0: Valeu,
5: a todos.
0: Valeu, Joselita dia. Do Crepe.
2: Isso.
0: Bira, grande abraço, Eduardo Guedes e nosso amigo Reginaldo Nascimento. Bira, Bira. Valeu, da Bira. Vila. Bira, irmão de Júnior. Bira, filho de Bira. É, filho.

0: Deus.
1: Valeu, eu vou atender só esse ouvinte. Aí agora não dá.
0: Aí agora não dá.
1: Agora não dá.
0: É, sim. Não dá.
1: Seis.
0: Dá, sim. Vai dar.
1: 6h36. Atendesse pra falar com o Ricardinho. Deixar 5 minutos. Ricardinho é o quê, rapaz? Ricardinho. Rapaz.
0: Ricardinho.
1: Ricardinho, bom dia. Alô, bom dia.
2: Bom dia, meu jovem. Que bom... Deus abençoe vocês ricamente.
1: Quem tá falando?
2: Aqui é Chico. Caminhoneiro também.
1: Chico caminhoneiro.
0: Caminhoneiro.
1: Você tá por onde, Chico? Valeu, Chico.
2: E, rapaz, eu quero dizer que você é um homem abençoado. Sua voz, amigo, me enche de alegria.
1: Amém, amém,
2: Chico. Eu gostaria muito que a radialista de Feira de Santana fosse que nem você.
1: Ô, meu irmão.
2: Com essa voz abençoada, nos trazendo a palavra de bênção, de vitória.
1: Aí é Jesus.
2: Quando você fala com um sentimento tão grande, rapaz. Uma tristeza.
1: É bom, né? É a alegria de Jesus, meu irmão. A gente está aqui sempre forte.
2: Amém, meu irmão. Que Deus te abençoe, te guarde, que dê saúde e paz no teu coração.
1: Amém, Chico. Deus abençoe sua vida. Logo em breve a gente vai ter o prazer de dar um abraço e se conhecer pessoalmente, meu irmão.
2: Em nome do Senhor Jesus Cristo, que vive e reina para sempre.
1: Amém. Amém. Amém. Amém. Valeu,
2: Deus,
1: Chico.
2: É bom, o diabo não peça para nada.
0: É verdade.
1: Valeu, Chico caminhoneiro. Abraça Chico do SEC, mas Chico da garagem. Sexta, Ricardo, deixa eu falar com você.
0: Velho.
1: Edson Amorim está desejando aqui uma excelente sexta-feira. Bom dia. Bom dia, Ricardinho. Como é que você está? Tudo bem, Ricardinho? Bom dia.
3: Dia
1: líder Deus. Comunitário em Muritiba, uma figuraça.
0: É.
3: Bom dia a todos, gente.
1: Por que você está rindo? Quando você fala comigo, você começa a dar risada. É. Por quê?
3: É porque você contagia, né? Alegria.
0: Contagia,
3: contagia,
0: né?
3: Contagia. Você é uma pessoa que traz, né? As sorrisos cativantes, né? Não só para mim, mas para todo mundo tibano, para crianças, senhores de unidade também, né? E demais.
0: Pronto, esse é o Ricardinho aí.
3: Seu Reginaldo.
1: Fala, né? Ricardo. Ricardo, não fique tímido.
0: Não. Fique à vontade, Ricardo.
1: Não fique tímido. Eu estou recebendo aqui no estúdio da Vox, meu amigo Ricardo.
3: Obrigado, Dalo Guedes.
1: Fala, Ricardinho.
3: Você é ouvinte de Muritiba e cidade vizinha, né? Até onde vai a Raio Vox, né?
0: É, vai longe.
3: A emissora, né? Que é 62.
1: Aí,
3: eu fui nos 50 anos.
1: 62, Ricardo. Você já tem 62, Ricardo?
3: Não, eu fui nos 50 anos da Revox.
1: Você fez o quê, Abel?
0: Ele foi nos 50
1: anos. Não, e você tem quantos anos, Ricardo?
3: 32.
0: 32.
3: Ainda sou menino.
1: Ainda é menina?
0: É menina.
1: Você tá com cara de menino mesmo. Ele tá passando aqui para visitar a gente, é uma figuraça, né?
0: É, sim.
1: Reginaldo, segura o Ricardinho aí que eu vou aqui e volto já.
0: Tá bom. Bom, Ricardinho, você, na verdade, hoje está liderando comunitariamente quais localidades, Ricardinho?
3: Eu estava na... Estava
0: morando?
3: É, estava? Lá na...
0: Escorrega, né?
3: Isso.
0: Pronto.
3: Hoje...
0: Já saiu de lá.
3: Me encontro hoje no Sanzério, na Ilha das Cobras.
0: Está na Ilha das Cobras?
3: Isso.
0: Pronto.
3: Viu? Mas lá, né, lá só é o bairro.
0: Só o bairro?
3: É.
0: Só o bairro Ilha das Cobras,
3: correto,
0: né? Mas é claro, é o não, nome do bairro Ilha das Cobras. Ele estava no Escorrega, agora não está mais no Escorrega, Eduardo. Ele estava na Ilha das Cobras e me falou o seguinte, que é só o nome.
1: Ele está onde agora?
0: Está na Ilha das Cobras.
1: Ilha das Cobras? Ilha das Cobras?
3: É.
1: Onde é a Ilha das Cobras?
3: Lá no Zezinho cantou ali.
1: Ah, perto de Dona Leninha da Ilha.
3: Isso.
0: Pronto.
1: Então você mora na Ilha das Cobras.
3: Isso.
1: Então você saiu do Sem Terra.
0: Sim.
1: Foi para o Laios Clube. Agora está na ilha.
3: Isso, pronto. Correto.
1: Você é uma figura, Ricardo.
0: Não
1: é
0: nada.
1: Quer mandar algum abraço, Ricardo?
3: Manda para minha avó, Dona Inês.
1: Dona Inês?
3: É. Dona a mãe Inês. De Beira do Porrão.
0: A mãe
3: pra
0: de
3: quem
0: Beira
3: quem não
0: do
3: conhece,
0: Porrão.
3: 75 anos.
0: Olha aí,
1: graças
0: que
1: a Deus.
3: Minha avó tem.
0: Pronto.
3: É uma senhora que...
1: Então você é primo de Bira.
0: Sobrinho. É sobrinho de Bira, ele?
3: É sobrinho.
1: É sobrinho?
0: É sobrinho.
1: Ah, tá explicado. É por isso que gosta de rádio.
3: Bira.
0: Ele é filho da Juscelia.
3: Isso, lá no Sangue lá.
0: Minha vizinha.
1: Bira, Broa.
0: Bira, Broa.
3: Roseli.
1: Família grande, viu?
0: Roseli.
3: Só meu avô deixou aquele lembrar.

0: 35 filhos.
1: 35 filhos?
0: Ele lembrava.
1: Ganhou pra você, Reginaldo.
0: Ele lembrava.
1: Ganhou pra você, Reginaldo.
0: Ele lembrava.
2: Como ganhou, meu irmão.
0: A minha avó tem 16, minha avó.
1: É, uma pessoa que teve 35 filhos, se você for entrevistar uma pessoa dessa e perguntar o nome dos filhos, não consegue falar o nome dos 35, não.
2: Não consegue, não.
1: Essa semana eu vi um vídeo de uma mulher que tem 22 filhos. 22. Essa semana eu vi um vídeo de uma mulher que tem 22 filhos. Quando a repórter perguntou, ela foi tentando lembrar, tentando lembrar. Então, uma pessoa que tem 35 filhos é muito filho.
2: É muito mesmo.
1: Hoje em dia, a maioria das famílias é um ou dois. Um ou dois.
2: É, sim, verdade.
0: Com certeza.
1: Ricardinho, mande seus abraços que eu já vou para o intervalo.
0: Vamos dar um para a nossa amiga Josimar aí, né? Da Pet Shop aí, lá de Ló aí, onde podas, né? E tosas e banho de animais, né? Como gatos, cachorros.
2: Olha,
0: né? Aí, meu amigo aí,
2: Aljabá.
0: Procure aí o nosso amigo Josimar ou a nossa amiga Flávia.
2: O quê, né? Rapaz.
0: E também o amigo Topete aí da Ponte Story, aí na Ponto Certo. E também o nosso amigo Jonathan da Santa Havaianas, né? E meu amigo aí, Fábio. Ah, o Fábio Barril, o seu cara. Estamos juntos. E também, meu amigo também, Pedro Muqueca.
1: Quem é Pedro Muqueca, rapaz? Peraí. Ele está mandando um abraço para o meu amigo Pedro Muqueca. Quem é Pedro Muqueca, Ricardo?
0: Secretário de Obras de Muritiba.
1: O secretário de Obras de Muritiba? Como é o apelido de Pedro, rapaz?
0: Pedro Muqueca. É só pros íntimos.
1: Só pros íntimos.
2: É só pros íntimos.
1: Rapaz, você é uma figura.
2: Esse já é. Esse
1: rapaz, o secretário vai puxar a sua orelha.
0: Babalu também, Babalu da água, hein? Não tem água? Chama Babalu.
2: Babalu.
1: É? Até logo, Ricardinho. Deus abençoe sua vida.
2: Um abraço.
1: Amém, Deus abençoe Ricardinho. Ricardinho visita sempre a gente aqui, rapaz. É uma figura, viu? É um figuraço. Eduardo, eu gostaria que anunciasse para mim a primeira cavalgada para Jesus do Brasil, é isso mesmo? Acontecerá nesse sábado, dia 30, em Cabaceiras do Paraguaçu, realização da Assembleia de Deus. Pastor Rubens, obrigado, Deus abençoe.
2: Olha aí.
1: Olha aí, um abraço, Rubens, Deus abençoe. Luciane do Padre Piazza, estou aqui fazendo o quê? Conserva de pimenta para vender.
2: Eita,
1: olha aí.
2: Ela...
1: Luciene, você está fazendo conserva de pimenta para vender.
2: Ela postou, velho, no status dela.
1: Manda um para a Rádio Vox hoje, viu? Mande um para a Rádio Vox hoje, viu? Tem um feijão aqui, meu irmão, para a gente comer.
2: Tem um feijão aqui, velho.
1: Mande um e mande sua chave Pix.
2: Pronto.
1: Mande um e mande sua chave Pix.
2: É, sim.
1: Conceição na Sapucaia, bom dia. Denis Mata em Maragogipinho, região ali de Nazaré das Farinhas.
3: Bom dia, Eduardo. Bom dia, Reginaldo. Que Deus abençoe cada um de vocês aí.
1: Bom dia.
2: Bom dia.
1: Bom dia, Luciano Reis, Piro. Piro Carpinteiro, rapaz. Luciano é gente boa, viu? Gente boa de primeira qualidade. Direito de resposta, viu?
2: Olha.
1: Tem direito de resposta aqui, viu?
2: Tem.
1: Pedro, viu? Pedro, secretário, tá aqui,
2: olha,
1: viu?
2: Olha, irmão Pedro.
1: Eu disse
2: Pedro
1: a você que ele ia puxar a sua orelha.
2: Olha, irmão Pedro, aí vem.
1: Esse agora. Ricardo é uma figura.
2: Olha aí.
1: Bom dia, meus amigos. Abraço para vocês e todos os ouvintes da Vox. Irmão Pedro, bote na conta aí de Ricardo. Viu?
2: É isso
1: bote
2: mesmo.
1: Na conta de Ricardo. Eu vou ali e volto já. Intervalo.
4: Hora certa.
1: 6h44 na Bahia.
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0: 6h50 na Bahia, 6h50. Últimas notícias, hoje é sexta-feira, dia 29, viu?
1: É, sim.
0: 29 de maio de 2026.
1: E a última sexta-feira do mês também.
0: 2026. Eduardo, eu não tenho o meu. O povo pode pensar que... Ah, não, entendi. Bom dia, meu irmão. Eu tenho o meu e o povo... Não, entendi. Depois você me explica aí, minha irmã. Depois você me explica aí. Irmão Sérgio, bom dia. Deus abençoe. Baiaco, Cruz das Almas. Olha só, no final de semana, domingo, vai rolar a rodada do Interbairro, viu? São Félix. Alô, Jorge França. Bom dia, Adriano Rivera. Bom dia, essa turma aí. Olha aí. Interbairro. Interbairro vai rolar aí mais uma, é quarta de final, viu? No domingo passado, o Floresta venceu o Parma por 1-0, classificou o Floresta. Sim. E o São Jorge deu 5-0 lá no Rosário, classificou o São Jorge. Ali foi no Bariri, viu? Sim. Foi no Bariri no domingo. E agora, domingo, é no Ipiranguinha.
1: Sim.
0: Os outros dois jogos.
1: Sim.
0: A outra quarta de final. Barcelona vai pegar o Vila, é o primeiro jogo, e Caixa d'Água vai jogar com Bahia. Aí vai sair dois.
1: Vai sair dois.
0: Lá no Ipiranguinha vai sair mais dois.
1: Vai pra semifinal dos outros dois que estão
0: jogando. Aí vão ficar só quatro times. Só. Já tem São Jorge e Floresta esperando. E domingo Barcelona joga com Vila, Caixa d'Água com Bahia, o Interbairro de São Félix, Arena Ipiranguinha às 8 da manhã. Bom dia pro povo de Cachoeira aí, me digam aí. Beatriz, bom dia, Bibi. Se já regularam o Zé de Zuza, gente.
1: Sim, nos informe aí.
0: Me digam aí se já saiu a regulação de Zé de Zuza. Atenção, Cachoeira.
1: Atenção aí.
0: Meu amigo José dos Santos Filho, Zé de Zuza.
1: Fechou.
0: Grande figura cachoeirana e do Recôncavo Baiano.
1: Grande mesmo.
0: Nós divulgamos aqui, ó, anteontem, ontem.
1: Importantíssimo.
0: Saber se já saiu a regulação de Zé de Zuza, que estava internado ou está lá na Santa Casa de Cachoeira. Regulação 4911-4116. 4911-4116. Ontem ele falou aqui no programa que estava aguardando a regulação. E eu quero notícias. Edinaldo, me traga uma notícia aí, me traga uma informação no programa.
1: E é importantíssima essa também, viu? Amanhã, dia 30 e domingo 31, a partir das 8 da manhã e durante todo o dia, a cidade histórica de Cachoeira realizará mais um já aguardado evento totalmente dedicado às flores planetas naturais. A Fest Flor. A Festa das Flores tem como objetivo principal promover o cultivo e o encanto pelas flores, reunindo floristas, floriculturistas, hortos, viveiros da cidade, sede, zona rural e convidados de outras cidades da região do Recôncavo para uma grande exposição e venda das mais variadas espécies de flores, plantas, orquídeas, cactos, suculentos, frutíferas e outros. É isso mesmo. Para animar os dois dias de festa, com a natureza ao nosso redor, o evento apresentará a banda de forró Os Bambas do Nordeste na cidade de Feira de Santana para tocar o mais puro autêntico forró com o dever de ser na terra de São João, Feira do Porto, sábado dia 30 às 19 horas. Então é sábado e domingo, Festa e Flor, não perca no Jardim Faqui em Cachoeira, tá certo?
0: 6h53, 6h53, 6h53, bom dia aqui. Pro Edvaldo, meu amigo Valdo, Manuel do Táxi, Bibi, essa turma aí, Rosa de Cachoeira, todo mundo participando aqui. Eu queria sempre abraçar vocês e agradecer pelo privilégio de estarmos aqui. Vox FM é bênção em nossos lares, é bênção no lar.

0: Olha só, um robô, é isso mesmo, robô humanoide, você já ouviu falar? Tem robô humanoide e tem um robô que parece um cachorro. É meu irmão. Isso, daqui um dia você vai encontrar na rua um robô andando e o cachorro robô atrás. Aí Deus, não dá, né? Não robô dá. Humanoide chama a atenção ao viajar como passageiro em um voo nos Estados Unidos.
1: Meu Deus.
0: No voo, os passageiros aí, olha aí, robô viaja de avião como passageiro, vira alvo de nova regra e reclama de proibição. O robô reclamou, foi? O robô reclamou.
1: Meu Deus.
0: Para que eu quero descer, viu?
1: É?
0: Posso ir embora?
1: Tô indo embora, gente. Tchau. Bom final de semana pra todos. Que Deus abençoe, proteja e guarde a vida de cada um de vocês. E a nossa também. Com a permissão de Deus, eu volto segunda-feira. Bom final de semana. Deus abençoe a todos.
0: Tá aí. Diz que grande parte dos passageiros ficaram animados com a presença do robô no avião, viu? Outros ficaram assustados. Tô indo embora, não desligo seus rádios. Vem aí Valmir Júnior. E o amigão, imagine Valmir Júnior encontrar um robô no avião, Valmir. Bom dia para você, bom programa. Vem aí animando a sua manhã, o Manhã 10. Bom dia o pessoal das Tax, Ascamuca, o pessoal da Cotan, Transporte Escolar. Bom dia para todos vocês. Eu volto com a permissão de Deus ao meio-dia com a segunda edição do programa. Bom dia.
2: 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Hora certa.
0: 6h55.
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0: Palavra de Deus, no livro de 1 Timóteo, no capítulo 4 e o versículo de número 16. Está escrito assim: tem cuidado de ti mesmo e da doutrina, persevera nessas coisas, porque fazendo isto, te salvará tanto a ti mesmo como aos que te ouvem. Meus amados irmãos e meus amados amigos, esse versículo que acabamos de ler nos mostra Paulo falando com Timóteo sobre a sua salvação e a salvação daqueles que estavam lhe ouvindo. Qualquer pessoa que prega a palavra de Deus, que fala da palavra de Deus, deve estar preocupado com a sua salvação e deve estar preocupado também com a salvação das demais pessoas. Porque, meus amados irmãos e meus amados amigos, Jesus Cristo veio a este mundo buscar e salvar o que se havia perdido. E o pior é que todas as pessoas, quando Jesus Cristo veio a este mundo, tinham se afastado da presença de Deus. Ou seja, todos estavam caminhando para a condenação eterna. Todos estavam caminhando para o inferno. Mas Jesus Cristo veio e morreu na cruz para perdoar os meus pecados e perdoar os teus pecados e nos dar certeza de vida eterna. E Jesus Cristo, ao retornar ao Pai, ao retornar ao céu, ele deixou aqui os seus seguidores, os seus discípulos, para pregar o seu evangelho, anunciando aos homens a necessidade do arrependimento dos pecados. E é interessante observar que quando a pessoa se arrepende dos pecados e aceita Jesus Cristo como Salvador, ele muda o seu jeito de viver. E aí, é por isso então que Paulo chama a Timóteo e diz: Timóteo, tenha cuidado de ti mesmo e da doutrina. Ou seja, o Timóteo que tinha encontrado com Jesus Cristo, com o Salvador dos homens, não podia continuar do mesmo jeito que ele vivia. E a própria Bíblia Sagrada, inclusive, diz que aquele que mentia, aquele que roubava, aquele que adulterava, não pode mais viver nessa prática. Ele tem que mudar o seu jeito de viver. Então Paulo diz a Timóteo: Timóteo, olha, tenha cuidado de você mesmo. Porque, meus amados irmãos, qualquer pessoa que está em uma igreja, que aceitou a Cristo como Salvador, que passou a viver uma nova vida, tem que ser exemplo aqui na terra de um verdadeiro cidadão, de uma verdadeira cidadã. Por quê? Nós vamos morar no céu com Jesus Cristo, aquele que é santo, aquele que é puro. E ele diz para todos nós: sede santo em toda a vossa maneira de viver. E meus amados irmãos, aqueles que já estão na igreja, que já aceitaram a Cristo como Salvador, sabe que toda a miséria que está acontecendo no mundo é por causa do pecado. E aí a própria Bíblia Sagrada também diz que o salário do pecado é a morte. A morte veio ao homem por causa do pecado. Mas aquele que aceitou a Jesus Cristo como Salvador tem certeza de uma vida eterna no céu, uma vida eterna de paz e de alegria. Mas Paulo diz também a Timóteo: tenha cuidado da doutrina. Meus amados irmãos e meus amados amigos, a Bíblia Sagrada é um livro que nos ensina a viver aqui na terra adorando a Deus. A Bíblia Sagrada é um livro que, inclusive, nos ensina a nos alimentarmos, a gastar o dinheiro que nós ganhamos. A Bíblia Sagrada é um livro que traz as doutrinas de Deus, os ensinos de Deus, para que o homem viva aqui na terra e viva uma vida tranquila. Estou dizendo uma vida tranquila, não significa livre dos problemas, mas uma vida tranquila, porque ele tem Deus na sua vida, ele tem Deus no seu coração. Quem está lhe comandando é Deus. E aquele que é comandado por Deus, mesmo que esteja aqui na terra enfrentando lutas, enfrentando dificuldades, ele está vivendo uma vida feliz, porque ele já aprendeu as doutrinas bíblicas, a doutrina de Deus, e ele está andando com Deus. O homem que conhece a doutrina de Deus, ele já fugiu do pecado. Ele já deixou as práticas mundanas para estar adorando a Deus. Então, meu amado irmão e minha amada irmã, você que está assistindo esse programa, nesta hora, lembre-se do que Paulo disse a Timóteo. E eu falo nesse momento também para você. Tenha cuidado de ti mesmo. O inimigo, ele está trabalhando como nunca para enganar aqueles que servem a Deus. E você conhece a Deus. A própria Bíblia Sagrada nos diz que o nosso espírito testifica com o Espírito de Deus. Estar em contato com Deus. Nós entendemos a vontade de Deus. Então tenha cuidado de ti mesmo. Mas meu amado irmão e minha amada irmã, tenha cuidado também da doutrina. Você conhece a Bíblia Sagrada. Você sabe o que é pecado. Você sabe como buscar a Deus também para que o Espírito Santo esteja na sua vida. Você sabe como buscar a Deus para estar pronto ou pronta para ir morar no céu no dia do arrebatamento da igreja. Jesus Cristo vai tirar a sua igreja da terra. Ele prometeu que vem nos buscar e a palavra de Deus se cumpre. Está escrito na Bíblia que pode passar o céu e a terra, mas a palavra de Deus, ela se cumpre, ela permanece. Então vale a pena, meu amado irmão, minha amada irmã, ter cuidado da doutrina. E você sabe, meu irmão, que está assistindo esse programa, que o inimigo também está trazendo várias invenções para enganar as pessoas que servem a Deus. E você também, meu amigo, que apesar de não conhecer a doutrina, mas você pode também observar e ver quem são aqueles que estão andando com Deus, que estão adorando a Deus, que estão servindo a Deus e aqueles que não servem. Porque também a Bíblia Sagrada nos mostra que logo, logo vai estar se vendo a diferença de quem serve a Deus e de quem não serve. De quem é justo e de quem é ímpio. E as pessoas, para ir morar no céu, precisam realmente ter cuidado de si mesmo, andar aqui na terra com Deus, servindo a Deus, amando as pessoas, amando a Deus, tendo um bom caráter ou sendo um bom caráter, e vivendo aqui para Deus, mas não esquecendo das doutrinas bíblicas, porque é através da palavra de Deus que nós aprendemos a estar mais perto de Deus, e também é através da palavra de Deus que nós aprendemos o caminho para o céu, que é Jesus Cristo, o Filho de Deus. Então, meu irmão e minha irmã, meu amigo e minha amiga, tenha cuidado de ti mesmo e da doutrina. Vamos orar. Maravilhoso Deus Pai que estás nos céus, eu te agradeço, Senhor, por mais esse momento especial que o Senhor nos dá de estarmos aqui transmitindo a Tua Palavra. Deus eterno, nesse momento, Senhor, eu te apresento as pessoas que estão assistindo e que estão com dificuldades. Eu sei, Senhor, que o Senhor tem a solução para todos os problemas. Mas te apresento também aquele que ainda não tem certeza de salvação. Meu Deus, meu Pai, toca, Senhor, com Teu Espírito nessas vidas, para que elas reconheçam que precisam do perdão dos pecados para um dia morar no céu contigo e que possam te aceitar como Salvador. Deus eterno, Deus maravilhoso, eu te agradeço por tudo. Amém.
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0: 20. Bom dia pra você que tá aí do outro lado. Obrigado pelo carinho da audiência, tá bem? Tudo tranquilo com você? Ai, que beleza. Bom saber se tá feliz hoje. Alegre, contente, bonito, sorridente. Bom dia! Dia lindo pra você, gente. Vamos lá pra vagas de emprego. Vamos lá então, pessoal. Vamos embora, né, meu povo? Vamos caminhar aí, vamos caminhar, vamos caminhar. Gente, os interessados aí deverão ligar o DDD 71, tá? DDD. Tá onde, produção? É mesmo? Não acredito, sério. DDD 71-3202-2016 e o DDD 71-3202-2005 para fazer o agendamento, tá bom? Tem vaga aí, tá? Tem vaga sim. Vamos lá, tem para vendedor de veículos. Ensino médio completo, 6 meses de experiência. Desejável experiência aí com vendas e veículos. Valor do salário a combinar, mais benefício uma vaga. E atendente de lanchonete, ensino médio completo, 6 meses de experiência. Carteira de reservista, comprovante ou dispensa. Salário de R$ 1.621, mais benefícios, duas vagas. Pegou? Pronto. Vamos lá, gente bonita. 7h37, bom dia para você. Aonde é que você esteja, vá. Um dia maravilhoso. Bom dia.
1: Bom dia. Bom dia. Bom dia. Bom dia.

0: Olha aí, gente bonita! Vamos lá, agora são 7h42. Bom dia pra você que tá aí do outro lado assistindo a gente. Obrigado pelo carinho da audiência. Se eu estiver fazendo o que tiver, bom dia!
1: Bom dia! Bom dia! Dia lindo!
0: Dia lindo pra você! Ai, ai! Dia lindo! Você tá bem aí? Que bom saber!
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0: Vamos ao trânsito em Salvador, gente. Vamos embora. Agora são 7 horas 43 minutinhos. Você está bem, tranquilo? Bom saber se está feliz hoje. Estamos felizes, alegres, contentes, sorridente. Gente, trânsito aí congestionado aí no Etno Wild, ou em Jorge, ali na Avenida Paralela. Também aí o congestionado está Odebrecht. Entrada Luiz Eduardo ali na Avenida Paralela também. E a entrada Pinto de Aguiar, entrada aí na Avenida Jorge Amado, na Avenida Otávio Mangabeira. Todo cuidado aí é pouco, né? Vamos nós! 15 para as 8 na Vox FM, a rádio do bem. Alô, minha galera, bom dia. Já já tem nossa enquete aí nessa manhã.
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0: Gabor. Ai, meu Deus do céu.
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0: Lindo demais, GT. Previsão para hoje aí, gente. A máxima de 28, a mínima 24, temperatura estável 25 graus aí, né? Chuva esparsa ao decorrer do período, mas tá tudo lindo, né? Tudo lindo. E para você que tá esperando aí um final de semana com sol, olha, a meteorologia prevê algumas chuvas esparsas também, né? Mas quem sabe que tudo dá certo aí, né? Você que gosta de uma praia, entendeu? Vai. Mas já deu tudo certo. Pensamento positivo, hein? Gente linda, bom dia pra você que tá indo do outro lado da City. Eu quero saber o seguinte, produção. Daqui a pouquinho, né, produção? Daqui a pouquinho. A nossa enquete. Na Vox FM, a Rádio do Bem. Já. Já também manda alô pra todo mundo aí. Toda a galera que tá vendo a Vox FM. Bom dia você aí nas plataformas aí digitais. Deus abençoe, bom dia pra você de forma maravilhosa, hein?

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2: Ai, meu Deus do céu, bom dia pessoal aí, bom dia. Deixa eu me apresentar, né, gente? Por aqui, Valmir Júnior, de bem com a vida, semente, ser feliz, mandando um abraço em especial pra você que tá aí do outro lado da City, ao Marcos. Alô, Marquinhos, você tá bem, Marquinhos? Você tá legal?
3: Bom dia!
2: É o Marcos. Marcos tá aqui, né? Já na plataforma, o Marcos também. Quem mais tá aqui na plataforma, gente? Ai, meu Deus, só tem gente linda. Poxa, coincidência! Será coincidência, cara? Meu Deus do céu. A Neide, bom dia, Neide. Raimunda, Marcel, bom dia. Só que tá aí na cola aí, né? Bom dia mesmo, como maravilhosa. Obrigado pelo carinho aí, viu? Viu, Neide? Bom dia, Neide.
3: Bom dia,
2: Raimunda. Raimunda, Marcel, bom dia. Já vou dar moral pro pessoal aí que tá no Zap Zap, 71996-1059. Tá mandando. Aquele dia feliz!
3: Bom dia! Dia lindo!
2: Dia lindo pra você, maravilha! Dia lindo pra você! Olha, eu acho que tá na hora aí, né? De dar aquele bom dia pra você também, né?
3: Bom dia! Dia lindo!
2: Seja bem-vindo aqui ao Manhã 10!
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0: depois.
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0: Ah, vamos brincar, gente. Vamos brincar, gente. Vamos brincar, olha. Vamos lá, produção, deixa eu ver aqui. Cadê? Ai, meu Deus do céu, vamos embora.
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0: Muito bem, vamos lá, gente. Ó, vamos agora para nossa enquete aí, né? Cadê a produção? Produção, tudo certinho para aí, nossa enquete, produção. Nossa enquete. A nossa enquete, produção.
3: Pera aí, eu tô abrindo aqui, rapaz. Pera aí.
0: Vai lá, abre lá, vai lá, abre lá. Abre lá, cara, e mostra aí, por favor, a nossa enquete dessa manhã aqui, né? Deixa eu ver aqui, Valmir. Bem, vamos lá, nossa enquete divertida pra você é o seguinte. Qual milagre impressiona você, né? Qual milagre mais impressiona você? Né? Toda a história contada, lida, relatada, eu não vou nem dar algumas... alguns palpites, eu não vou nem falar, é você que vai lembrar alguns fatos, alguns feitos bíblicos e vai dizer, poxa, Valmir, tem um feito sim que aconteceu tal, poxa, que eu achei interessante. Então manda pra gente aí qual o milagre mais impressiona, qual o milagre mais impressiona você nas histórias bíblicas, né? No caminhar com Jesus, né? Será que foi o cego de Jericó? É verdade? Ah, cego, né? Ou o Hatchman, obrigado, o Hatchman.
4: Bom dia!
0: O paraplégico, né? O paraplégico ali, perto da fonte ali e tal, Bethesda. Enfim, rapaz, aleijado lá, né? E o que chamou a sua atenção lá na história bíblica? Você já relatou, já ouviu falar? Qual o milagre mais impressiona? Qual o milagre que mais impressiona você nas histórias bíblicas, né? Ou atuais também, porque o Deus atua ontem, hoje e sempre há de atuar, né?
4: Bom dia!
0: Manda aí! Ou então você pode falar assim, Valmir, o milagre de meu filho, presente agora, porque tem testemunhos aí falando de coisas e relatos e tudo mais, de curas, que até hoje Jesus cura, né? Claro, só ter fé, na verdade. Mas assim, qual o milagre mais impressiona você durante toda a trajetória, toda a história bíblica, enfim? Aí você manda pra gente aí, porque eu vou relatar aqui no ar pra todo mundo ouvir, pra todo o Brasil. Todo o Brasil!
2: Brasil!
0: Ai, pipoca bagaceira do caminho da feira.
4: Bom dia lindo!
0: Agora é o seguinte, o quem sabe, sabe de hoje, né, Valmir?
2: Quem sou eu?
0: Na verdade, quem sou eu? Gente, quem sou eu? Qual o personagem de hoje nessa manhã? Atenção! Produção, muda tudo aí, produção, muda tudo aí! Muda tudo aí. Ah, quero saber. Eu disse, dai a César o que é de César e a Deus o que é de Deus. Quem disse isso? Quem sou eu? Qual o personagem nessa manhã? Qual o personagem nessa manhã, minha galera? Quero saber. Dai a César o que é de César e a de Deus o que é de Deus. Quem sou eu? Qual o personagem dessa manhã? Tá valendo aí, viu? DDD 71 99 16 10 59. Manda ver aí, numa boa. Tô esperando você participar aí, tá bom? Ai, meu Deus do céu. Bom dia, gente! Vamos embora. 7h56. Você tá aí ainda, tá? Só pra conferir.
2: Hora certa.
0: 7h58.
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1: Alô, meu pessoal, tô de volta aqui, né? Bom dia pra você aí, aos quatro cantos do... desse Brasil maravilhoso. Bom dia! Bom dia!
2: Brasil!
1: Bom dia, Vivi! Bom dia, Vivi! Você tá bem, Vivi? Você tá legal, Vivi? Tudo tranquilo? Bom saber, Vivi, você tá feliz, querida! Alô, Marcos! Marquinhos aí, com a gente numa boa. Grande Marcos aí, o Diego, Portugal. Forte abraço aí, o Jorjão. Gente, obrigado pelo carinho da audiência, né? Jogando pra cima. Joga pra cima! Ai, pipoca, é hoje! É hoje! A nossa enquete continua aí. E você pode participar com a gente nessa manhã, Mara. Maravilhosa. Gente, é o seguinte, ó. A nossa enquete dessa manhã é o seguinte: qual milagre mais impressiona você? Né? Qual milagre bíblico que mais impressiona você? Manda pra gente no DDD 71991161059, participando, interativando aí com todo mundo aqui, mandando sua resposta, enfim, né? Fique à vontade. Aproveita aí, manda o salmo do dia também, não tem problema. Qual o problema? Qual é o problema? No problem.
2: Bom dia!
1: Meu Deus do céu! Também nós temos aqui o Quem Sou Eu, personagem desta manhã. Quem é o personagem da manhã hoje? Qual o personagem dessa manhã aqui, né? Quero saber, produção. Já tem aí, já? Tá. Tá onde, Valmir? Tá bom. Beleza. O personagem dessa manhã.
3: Quem sou eu?
1: No Quem Sou Eu de hoje, você tem que acertar aí. O personagem dessa manhã, então, qual o personagem eu represento hoje, tá? Eu disse... Pai César, o que é de César? E a Deus, o que é de Deus? Quem sou eu? Alternativa A, Jesus. Alternativa B, Melquisedeque. E alternativa aí, C, cadê, Romir? Não dá nem pra ver você aqui, dá pra ver você? Dá pra ver? Eli. Então já aproveita aí, C é Jesus, A, B, Melquisedeque e C, Eli. Pra você participar com a gente essa manhã maravilhosa, tá bom? Para você com plena idade nova hoje, tudo de bom, Deus abençoe de forma maravilhosa. Obrigado pelo carinho da audiência.
2: Bom dia, lindo.
1: Feliz, alegre, contente, sorridente. Em volta de tanta gente linda que nem você. Você tá feliz hoje, tá? Hoje, eu tô feliz. Quero convidar você para tomar um cafezinho comigo, bora. Bora tomar um cafezinho, bora. Fala aí, bebê!
4: Vamos tomar um cafezinho!
1: Bora tomar um cafezinho! Chama a Matilde, eu tiro leite!
4: Ai,
1: pipoca!
5: Bora tomar um cafezinho, bora tomar um cafezinho!
1: Bora tomar esse café aí, rapaz!
5: Aproveita que tá.
1: Pãozinho de queijo, mas um pãozinho de queijo mineiro, cara! Direto ali de Vivi! Minas Gerais!
5: Bora tomar um cafezinho!
1: Coisa gostosa! Café gostoso, cara.
5: Aproveita que tá quentinho.
1: Ai, meu Deus do céu. Já manda um especial pra galera aí do Zap Zap aí no DDD 71996-1059 pra você participar com a gente numa boa aí, né, gente? Cadê, Bobinho? Tá onde? A produção tá onde, produção? Poxa, eu fui modificar aqui umas coisas.
2: Dia lindo!
1: Fui modificar.
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1: Para com isso, 8 e 7. Obrigado, Vivi, pelo resto também, obrigado. Você é linda, bebê, você é linda. Obrigado, gente.

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1: Alô, meu pessoal lindo, maravilhoso. Bom dia, bom dia, bom dia, bom dia, bom dia. Bom dia, cara. Hoje eu tô feliz. Bom dia. Alô, bebê, você tá bem, tranquilo? Minas e Minas, alô, belos e belas, bom dia, Jefferson, você tá bem, meu amigão, você tá legal? Joga pra cima aí, Jefferson, joga pra cima aí, cara, meu Deus do céu! Alô, Janil, Janil, você tá bem, Janil? Você fala de onde, menino? Fala aí, rapaz! Obrigado, Dionil. Obrigado, hein? Obrigado, Jefferson, de coração, velho. Aí você me quebra todo. Eu sou muito sensível, velho. Muito sensível. Atleta Lucas. Bom dia, Lucas. Lucas entrou aqui, ó. Ah, Lucas aqui, cara. Lucas. Ah, Lucas é um grande atleta, né? É, ele é maratonista, cara. E ele já ganhou medalhas e medalhas e medalhas. O grande Lucas. Lucas Tássio, né? Geralmente tem sempre um evento aí com a Saltur, a Prefeitura de Salvador, com a Saltur, e a gente faz um passeio ciclístico e tal, com mais de 700, 800, 900 pessoas, e o atleta Lucas sempre está lá presente, né? Vendo aquele ar, o brilho, o encantamento do seu ciclismo. O cara já ganhou medalhas e medalhas lá, hein? Cara, muito humilde. Pra você aí, Lucas Tássio, bom dia.
2: Bom dia. Dia lindo.
1: Dia lindo pra você. Me conta tudo, não me esconde nada. Agora vou dar aquela moral especial pra galera aí do Zap Zap.
2: Bom dia lindo.
1: Dia lindo. Ó, muda tudo. Isso aqui é o quê? Ah, tá, entendi. Entendi tudo, produção. Manda ver. Cadê? Agora vou dar aquele alô especial moral ao pessoal que tá aí no Zap Zap. A nossa pergunta de hoje é o seguinte: qual personagem eu sou hoje, né? Quem sou eu? Quem sou eu de hoje? É o seguinte, eu disse, dai a César o que é de César e a Deus o que é de Deus. Quem sou eu? Jesus, Melquisedeque ou Eli? Eu quero saber aí, você aproveita e já manda aí seu zap numa boa, tá bom? Pronto, deixa eu mandar aqui um alô para Andrelina de Mapelli, Simões Filho. Andrelina, bom dia!
3: Pai do Senhor Jesus,
1: oi, querida. Ana. Oi, querida.
3: Que tá Deus bem? Continue sendo o seu refúgio, a sua fortaleza.
1: Opa!
3: O socorro bem presente na sua vida.
1: Coisa boa!
3: 24 horas por dia.
1: Eita!
3: Que você continue sendo essa benção.
1: Obrigado.
3: Que você é, né?
1: Obrigado.
3: Trazendo alegria para seus ouvintes.
1: Obrigado.
3: Todas as manhãs. Que o Espírito Santo te capacite e te dê sabedoria a cada dia.
1: Ô, minha Rosa, obrigado. Eu fico feliz aí. Eu vou chorar, cara. Aí eu choro, velho. Eu choro, velho. Aí não tem como você aguentar isso aí, não. Aí você fica emocionado.
2: Bom dia!
1: Valeu, Andrelina Mapelli. Andrelina, valeu, Didica, valeu. Quem mais agora? Messias Castro Alves. Bom dia, Messias, você tá bem?
4: E a paz do seu irmão Valmir.
1: E
4: nosso cafezinho já saiu, irmão Valmir.
1: Vai sair agora.
4: Hoje é sexta-feira, aqui no município da cidade de Castro Alves. Estou ligado na Vox, ouvindo a programação da Vox. Você que é a bênção de Deus, continue com essa bênção de Deus para a Vox, para todos os ouvintes. Quero mandar um alô para o pastor Zé Brito, lá no 5º Meio, para as irmãs do Círculo de Oração da Igreja Batista Nova Caná, na cidade de Sapiaçu, para o pastor Elisão, na cidade de Castro Alves, para o presbítero Paulo Roberto, presbítero Israel Bispo, Diácono Antônio Nery, Ramundo Nery, Ademar, na cidade de Castro Alves, para minha esposa Jus, para a irmã Maria, de uma cidade de Lagoinhas, aí Sapiaçu, para a irmã Alta, para o Diácono Gilberto e para todos os ouvintes da Vox, para Bel do Leite, em Castro Alves, Vanildo do Gesso. Deus te abençoe, irmão Valmir, um abraço, meu irmão, bom final de semana para todos.
1: Valeu! Eu não vou parar, não. Fica tranquilo aí.
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1: Um prazer imenso estar com você aí nessa manhã maravilhosa.
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1: Ai, meu Deus do céu, cadê a produção? Tá onde?
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2: Bom dia!
1: Bom dia, meus amores!
2: Muita música, alegria e informação.
1: Bom dia!
2: Bom dia, Vox FM!
1: Cadê meu Oba? Oba!
2: Bom dia!
1: Bom dia!
2: Vox FM!
1: Ai, pipoca, vamos embora, né, gente? Me conta tudo aí, não esconde nada, tá tudo lindo!
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0: Ah, deixa eu agradecer aqui a Vivi, pô. A Vivi. Alô, Vivi. Obrigado, Vivi, viu? Obrigado aí pela força aí, minha amiga. Tudo de bom aí, né? Produção, vamos embora, produção. Vamos embora, vamos embora. Já tomou um cafezinho hoje? Já tomou um cafezinho? Bora tomar aquele café aí, né, Vivi? Vamos
1: bora
0: lá.
1: Tomar um cafezinho, bora tomar um cafezinho, bora tomar um...

0: Pipoca! Gente linda, é o seguinte, bom dia pra vocês, aos quadrantes do universo aí, né? Bom dia, obrigado pelo carinho da audiência. A nossa enquete continua aqui na Manhã 10, Manhã 10, Manhã 10.
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0: Qual milagre mais impressiona você? Qual milagre mais impressiona ainda? Já ouviu a palavra? Já leu a Bíblia, né? Você acha que foi a abertura do Mar Vermelho com Moisés? Poxa, já pensou? Meu Deus do céu. Que livramento, gente!
2: Bom dia lindo!
0: Ou de repente um machado flutuar com Eliseu. Ai, meu Deus do céu. Rapaz, cara. Ai, a Sulamita que perdeu seu filho e que foi ao encontro, né, do profeta lá. E aí o profeta manda alguém encontrar com ela no meio do caminho antes que ela chegasse ao profeta para saber se estava tudo bem. Aí o mensageiro pergunta ela, e aí, tudo bem? Ela tinha acabado de perder o filho, hein? Ela foi lá conversar com o profeta para ver se tinha chance de reaver toda a situação, que ela tinha essa esperança. E aí o mensageiro fala para ela, e aí, como é que tá a senhora? Tudo bem? Tá tudo bem com a senhora? O meu servo mandou perguntar se está tudo bem. E ela responde, vai tudo bem. Com o filho dela morto na cama, né? Esperando um milagre. E ela falou, não, vai tudo bem. Impressionante, né? Aí ela chega pro profeta, conversa com o profeta vai com ela até a residência e ressuscita o filho dela, no nome de Deus, né? Ela ressuscita o filho dela e ela fica realmente, vai tudo bem, né? É isso. Então, qual milagre mais impressionante você, sabe, se identifica, o que você gosta? Qual milagre mais impressiona você? Conta pra nós aqui no Zap. Eu quero saber, menino.
2: Bom dia! Bom dia! Dia lindo!
0: Aí também tem aqui, ó, o Quem Sou Eu Hoje? Quem sou eu hoje? Qual personagem sou hoje?
1: Quem sou eu? Quem sou eu?
0: Quem sou eu? Vamos lá. Cadê, produção? Já me perdi todo aqui de novo, meu Deus do céu. Gente, é o seguinte, eu disse, dai a César o que é de César e a Deus o que é de Deus. Quem sou eu? Eu quero saber aí, né? Enfim, mas aí vocês aproveitam e já participam com a gente. Nessa manhã maravilhosa. Alô, Lene Conceição! Lene o quê? Lene Conceição do Jacuípe. Oi, Valmir, parte senhor, querido!
2: Oi,
0: Lene! A resposta da enquete é Jesus Cristo! Olha aí, meu Deus do céu! Mas tem mais, ela deixou aqui o áudio aqui. Deixou o áudio. Fala aí, Lene!

0: Ai, meu Deus do céu.
1: Aleluia.
0: Olha, como é que ele tá hoje?
1: Aleluia. Aleluia.
0: E aí?
1: Santo. Santo. É o Senhor Deus poderoso.
0: Aí, rapaz.
1: Digo de louvor.

0: Bom dia, bom dia, bom dia, bom dia, bom dia, bom dia, meu amado, bom meu dia, querido Valmir Júnior, a paz do Senhor Jesus, meu irmão.
1: Senhor.
0: Eu mando a paz do Senhor Jesus para Zé de Valença, Bispo Nel do Táxi, irmã Raimunda da Pumba, e todos meus irmãos é Cristo da Jesus aqui de Cruz das Almas. Desde já desejo, Valmir, um bom fim de semana abençoado na paz do Senhor Jesus para o Senhor e para todos. Povo de Deus, de azeia, amém?
1: Amém.
0: Deus abençoe, meu irmão.
1: Sextou, hoje sextou. Bom dia, sextou, bom dia pra você aí, onde é que esteja. Neide, bom dia, Neide. Bom dia, Vivi. O que mais? O pessoal quer participar com a gente? DDD 719916-1059. Pra você mandar um bom dia aí, né? Bom dia. Solicitação de músicas. É com a Mônica Costa, Gisele Rodrigues, Antônio Ferreira, Ulisses Menezes, mas aqui você manda aí um salmo do dia, uma mensagem, um aniversariante, enfim, né? Manda um alô. Fica à vontade, rapaz. Fica lindo aí, fica tranquilo, viu? Já deu tudo certinho aí, na boa, viu, gente? Pois é, ó, produção, cadê? Ah, tá. Bom dia, minha gente linda, bom dia. Você tá aí acordando agora. Nada acabou, tudo começa agora.
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1: Ai, 8h29, gente.
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1: Alô, gente, bom dia pra você que tá aí do outro lado da City. Você tá aí, tudo bem, tranquilo? Tá preparado aí? Preparada? Ai, que coisa boa. Para tudo aí, gente, para tudo aí. Porque hoje tem uma palavra pra você. Uma palavra de esperança, de fé, de otimismo, claro. Você, querido ouvinte aí, que tá ouvindo a Vox FM, esteja onde estiver, seja em casa, no trabalho, no trânsito ou em qualquer lugar, esta mensagem é pra você com muito amor e carinho, viu? A vida às vezes pesa. É ou não é? Claro que é. Os problemas parecem maiores que a nossa força, é? Claro que sim. Mas a palavra de Deus nos lembra em Romanos 8:28, que diz assim: sabemos que todas as coisas cooperam para o bem daqueles que amam a Deus. Pois é, todas as coisas, não só as boas, mas também as difíceis, as dolorosas, as que ainda não entendemos, claro. Nesse mundo você não está sozinho.

você e os planos que tenho para você. E essa palavra, quem diz é o Senhor. Planos de paz e não de calamidade, de dor. Não, Ele tem palavras de paz para dar para você um futuro de esperança nessa manhã. Um futuro de esperança, de alegria. Para todos os defeitos, não é para ficar triste não, hein? Isso é para você ter esperança e fé. Uma fé inabalável. Então, se hoje o seu coração está cansado, se o seu coraçãozinho está cansada, lembre-se, o mesmo Deus que sustenta o universo em suas mãos, sustenta também a sua vida. Pois é, a mesma mão que regou, que ajudou Moisés pelo deserto, é a mesma mão que socorre você nessa manhã, que vai caminhar junto com você nesse deserto. E você pergunta, mas por que que eu tenho que passar pelo deserto? Deserto é lugar de aprendizagem. Você vai aprender, mas Ele anda com você. Não te faltará nada, mas as lutas ela tem que acontecer, porque um bom soldado travará sua guerra depois que ele exercitar todos os treinos da sua batalha. E a vitória é certa. Com Jesus é vencer ou vencer. Então, se hoje seu coração está cansado, triste, lembre-se, Deus está com você. Não desista, não desista, não desista. O seu melhor capítulo da sua história, desse livro chamado Vida, não acabou. Está sendo escrito agora.

0: em segundo lugar.
1: Ah, para com isso, cara. Joga pra cima. Tá feliz hoje? Você tá feliz hoje? Você tá feliz hoje?
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2: Alô, você, gente linda. Você tá bem? Me conta tudo bem. Tá seu coração hoje? Você tá feliz hoje? Tá alegre, né? Tá contente? Você tá feliz?

0: do céu, coisa linda, gente! Para com isso! Alô, Manuel! Bom dia, Manuel!
1: Bom dia, Valmir! Tá lindo! Opa! Ô, Valmir! Deixa para a meditação!
0: Que bom!
1: Salmo 46, verso 1, Deus é o nosso refúgio, fortaleza, tocou bem presente na hora da angústia, ô Valmir! Sextou,
0: meu amigo!
1: Abraço para todos os ouvintes que estão acompanhando o Mandep pela 105.9, Rádio Vox, Rádio Bem, Rádio Vox no ar, mexe nossos lares!
0: Amém!
2: E a paz de Jesus, meu irmão,
0: Zé Bispo de Castro Alves, bom dia, meu amigo!
2: Sempre aqui, agradecido a Deus por
0: tudo que
2: eu me acordei, porque o Senhor me sustentou, E estamos aqui ligados no programa Céu. Manhã 10, grande audiência aqui em Castro Alves, toda a região. Se possível, toca o aí, na voz de Silvan Santos. Usa-me.
0: Hora certa.
2: Ah, tá, beleza.
0: Antes de mais nada aqui, viu, o Israel Bispo, ó, solicitação de louvor com Mônica Costa, Gisiel Rodrigues, Ulisses Menezes e também o Antônio Ferreira. Aqui é só alô, mensagem, salmo. Mas obrigado pela mensagem, viu, Israel Bispo? Domingos! Falou o seguinte, Domingo. Quem disse foi Jesus, homem. E Domingos acertou. Jesus! Foi quem disse, Jesus! Foi quem disse. Dá a César o que é de César e a Deus o que é de Deus. Quem sou eu? Jesus. O Domingos acertou. Na questão aí, gente, ó, na nossa enquete, qual milagre mais impressiona você? A maioria fala o seguinte, ó, homem. Quando Jesus foi para o céu e deixou o outro Consolador, deixa-vos o Consolador que vai guiar cerca de todas as coisas. Um dos melhores milagres que um ser humano pode receber é o quê? O direcionamento do Espírito Santo. Gente, nessa sequência vem ela. Mônica Costa, será você. Valeu, gente! 8:56.
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1: Maravilha, bom dia, um ótimo dia para vocês. Estamos juntos aqui na programação Vox FM 105.9, a rádio do bem, a rádio que tem uma programação para abençoar a sua vida. Muito bom dia para você em casa, no trabalho, viajando, em qualquer cantinho da Bahia, do Brasil e do mundo. Sextou, viu? Que o seu final de semana seja um final de semana abençoadíssimo, um final de semana de bênçãos e vitórias na presença do Senhor. Vai participando com a gente, mandando a sua mensagem no nosso WhatsApp, daqui a pouco eu trago um bloco de participações. Deixa um bom dia especial para você que está em casa, no trabalho, viajando, em qualquer cantinho da Bahia, do Brasil e do mundo, aos queridíssimos internautas conectados aí através do aplicativo Rádios Net. Deus abençoe a cada um de maneira especial. A você que está no trabalho, nos ouvindo aí no seu radinho também, a turma que está viajando, nos dando uma carona, bom dia de paz, boa viagem, bom trabalho. Vamos seguindo por aqui nessa programação que é bênção pura. Para a meditação do dia de hoje, Romanos 8, versículo 28, que diz: sabemos que todas as coisas cooperam para o bem daqueles que amam a Deus, daqueles que são chamados segundo o seu propósito. Vamos juntos, aqui tem glória toda hora.
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1: Começando com Sarah Evelyn, a ordem é para marchar.

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Samuel Mariano, Rebeca Mariano, aquece. Começando muito bem, o nosso Se Adeve a Você, aquele bom dia bem especial para você, que está sempre ligado com a gente, sempre interagindo aqui na nossa programação. Você que ainda não mandou a sua mensagem, manda aí seu WhatsApp pra gente, tá bom? 75837060, daqui a pouquinho eu chego lá nas mensagens. E aí nós vamos colocando no ar as participações e trazendo também as indicações musicais. 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Muito obrigada a você que colabora, você que já contribui com este projeto que tem alcançado muitas vidas para Cristo. Deus continue te abençoando e te fazendo prosperar em tudo. 9h14, excelente dia para você. Chega no som da Sara Farias, transforma em bênção.

0: aí pra você o som de Samuel Tairone e Vitória Lima com a canção Que Presença é Essa? 9h22, excelente dia pra você. Vamos juntinhos aqui pela nossa Vox FM 105.9, a Rádio do Bem. Como é que você tá nessa sexta-feira? Tá tranquilo? Tá feliz? Espero que sim, tá bom? Tô desejando um dia de paz pra você, um dia muito abençoado na presença do Senhor. Vamos com participações, aqui tem Glória toda hora.
1: Bom dia!
2: Bom dia, minha linda.
0: Dia bom dia, bom minha
2: pra
0: querida.
2: Você, pra todos nós.
0: Amém.
2: Passando aí um bom dia, um bom programa, um bom final de semana na presença do Senhor pra todos nós, todo dia ver. Uniquinha, bota um parabéns pra minha netinha Beatriz Lima, que tá fazendo
0: pronto,
2: aniversário amanhã.
0: Mando sim.
2: Como amanhã tem programa.
0: Antecipando já, né?
2: Um parabéns pra ela, viu?
0: Com certeza, minha querida.
2: Oi. Sincero voto de seus avós. Vovô e vovó. Amém.
3: Parabéns, parabéns, parabéns pra você.
0: Parabéns aí para Beatriz, é a netinha aí da irmã Gal, da Rua do Gravatar. Deus abençoe, né? Seus avós estão te parabenizando, viu, Beatriz? Paz, saúde, alegria, Deus abençoe sempre. Um abraço para dona Gal, na Rua do Gravatar, sempre ouvindo a programação Vox.
4: Deus nos conceda um final de semana debaixo da proteção do Todo-Poderoso. Nós, como servos do Senhor, possamos continuar perseverando firme na presença de Deus, sem se afastar dele, nem para a direita, nem para a esquerda. Quem estiver afastado, volte para a presença de Jesus, porque Jesus está voltando. Gostaria de ouvir a música de Armando Filho, Nenhuma Condenação Há. Deus te abençoe grandemente.
0: Amém, querida. Vou colocar no clássico, viu, como é uma canção antiga. Daqui a pouquinho eu toco no quadro Clássicos da Vox. Aí foi Andrelina, Dima Pelle e Simão Cílio, ligadinha com a gente. Que coisa boa. Vamos lá.
5: Bom dia com Jesus, Mônica.
0: Bom dia, meu irmão, paz.
5: Um dia abençoado por Deus. Aqui quem tá falando é Zéinho do Gás.
0: Oi, Zéinho.
5: Vou aproveitar aqui para mandar um alô para minha esposa,
0: sim,
5: Maria do Carmo,
0: Maria
5: das Cobras, minha filha Calidúcia, meu filho Lucivaldo, Luciano, meus netos, meu irmão Pereira, tá em Bauru, São Paulo, né? Minha irmã Leninha e toda a equipe da Rádio Vox. Que Jesus Cristo abençoe e dê um abençoado dia cheio de bênção nas nossas vidas. Fica com Deus, um bom dia.
0: Amém, meu irmão. Deus te abençoe também. Bom dia de paz ao Zéinho da Ilha das Cobras.
6: Bom dia, Mônica. Paz,
0: bom dia,
6: Jesus.
0: Querida. Paz.
6: Botar um alô lindo, bonito aí pra minha
0: sim
6: cidade, que hoje tá aniversariando.
0: Olha aí,
6: anos,
0: que bênção. Deus abençoe.
6: Todo Santo Antoniense, um abraço para você e seu esposo.
0: Obrigada,
6: é
0: obrigada.
6: Manda um alô aí pra Gilbertinho e família.
0: Pronto.
6: Aqui no Gravatar também. Obrigado.
0: Deus abençoe, Dona Maria das Neves em Santo Antônio de Jesus. Pois é, feriado por aí, né? Deus abençoe. Parabéns aí para todos os moradores da cidade de Santo Antônio de Jesus.
7: Bom dia, Mônica Costa. Paz, Senhor.
0: Bom dia, meu irmão.
7: Pelo meu louvor com Nilo Soares, reina sobre mim. Dedico a minha esposa, a pastora Sônia, e meu filho, o Senhor também. Dedico para o Baiaco, Manoel Taque. Dedico para a Bárbara aqui com a Sônia de Acuípe, a mãe dela, Dona Dete. Dedico para a missionária Ivanúzia, Aline Humildes, o pastor Marcos, filho de Santana, que é taxista. Sou taxista aí na rodoviária. E para você, Mônica, e para todos aqui que estão vendo, que é top, que é 10.
0: Muito obrigada, meu irmão. Deus te abençoe. Excelente dia ao pastor Saul, aí na cidade de Conceição do Jacuípe.
8: Bom dia, paz do seu irmão Mônica.
0: Bom dia,
8: bom dia,
0: meu irmão,
8: todos
0: paz.
8: Os ouvintes da Rádio Vox. Mônica, que a Adel me ajuda. E um bom final de semana para você e para todos.
0: Para você também, meu irmão.
8: E gostaria de ouvir o louvor da Mari Borges, Me Leva para Casa. E ofereço para todos ouvintes, para você e para todos da Rádio Vox. E eu deixo Romanos 8, meditação. Primeiro que diz que nenhuma condenação há para aqueles que estão em Cristo Jesus, que não anda segundo a carne, mas segundo o Espírito.
0: Amém.
8: Que Deus abençoe, obrigado, nome, cara.
0: Louvado seja Deus. Carimbando, viu? Deus abençoe. Ótimo dia aí para todos vocês que estão sempre ouvindo a programação Vox. Carimbando e dando glória. Bom dia, meu irmão.
9: A paz de Jesus Cristo para você e família, toda a Rádio Vox. Carimbando, Jesus, tá bem?
0: Tudo bem, graças a Deus.
9: Santo Antônio Jesus está fazendo 146 anos hoje.
0: Olha aí.
9: Deus abençoe a todo o povo de Santo Antônio Jesus, o prefeito.
0: Amém.
9: Todo o povo da cidade e da zona rural, né, irmã Mônica?
0: Isso, coloca com certeza.
9: De reggae aí, viu?
0: Pronto.
9: Eu te agradeço.
0: Toco daqui a pouquinho, viu? Irmã, Deus abençoe. Paz do Senhor, meu querido.
9: Carimbando e dando glória. Parabéns, Santo Antônio Jesus.
0: Carimbando e dando glória. Parabéns para a cidade de Santo Antônio de Jesus. Pois é, hoje é aniversário da cidade, feriado aí, né? Deus abençoe vocês. Um ótimo dia. Um abraço para o Joildo, que está aí em Santo Antônio de Jesus, ligado na programação Vox.
1: Bom dia, Mônica Costa. Que
0: bom dia, Samuel.
1: E peço a música de Gesso Rufino. Eu só quero adorar. E
0: pronto.
1: Estou oferecendo essa música para minha tia Marisete. Ela também é ouvinte da rádio.
0: Eita, Glória! Deus abençoe Marisete, Deus abençoe Samuel aí em Capoeira do Sul, ligadinho com a gente. Que coisa boa, viu? Deus abençoe vocês. Um abraço também para a querida Girlane, que tá sempre ligadinha com a gente também.
10: Graça e paz, meu irmão Mônica.
0: Amém, meu irmão.
10: Vida e a todos os ouvintes da Rádio Vox. Quero te pedir uma música de Marcos Antônio, oferecer meus irmãos que estão escutando. E deixar uma reflexão, Salmo 121. Eleve meus olhos para os montes, de onde virá o meu socorro? Meu socorro vem do Senhor, que fez os céus e a terra. Aleluia, glória a Deus.
0: Glória a Deus.
10: Top, Mônica.
0: Carimbando, viu? Deus abençoe. Aí é o Edmilson de Castro Alves. Ele pediu aqui uma canção do Marcos Antônio. Daqui a pouquinho a gente toca, né? Atendendo aí as indicações musicais aqui no nosso programa. Bom dia de paz pra Lio, na Pumba, Cruz das Almas, tá ligadinha, pediu uma canção do Gesso Rufino. Deus abençoe a turminha de Cruz das Almas, a querida Lio tá sempre ligada.
11: Oi, Mônica, bom dia, paz.
0: Olá,
11: Jesus,
0: querida, bom
11: que
0: dia.
11: Mãe Iraci, povoada da Maria Preta.
0: Oi, Iraci.
11: Gostaria de mandar um alô hoje para a Tainara, que tá completando idade nova. Desejo deixar um louvor para ela, digno de honra. Bom dia, Mônica, paz do seu Jesus.
0: Paz, querida, vamos parabenizar a Tainara.
3: Parabéns, parabéns, parabéns pra você.
0: Parabéns pra Tainara aí no povoado de Maria Preta, acompanhando a programação. Deus abençoe, viu? Parabéns e um abraço pra querida Iraci, que tá sempre ligadinha na programação Vox também. 9h29, vamos com mais uma indicação. Nívia Soares, Reina Sobre Mim.

Tá aí pra você o som da Nívia Soares, Reina Sobre Mim. 9:36, 9:36. Vamos juntos com a programação Vox FM 105.9, a Rádio do Bem. Vamos ao clássico, a canção antiga que marcou a época. Nós vamos relembrar agora, viu? Vamos fazer uma viagem direto ao túnel do tempo. E é claro, hoje com a indicação musical, a canção indicada para o nosso clássico é a canção do Armando Filho, Nenhuma Condenação Há. Essa canção é um dos maiores clássicos da música cristã brasileira, composta e interpretada pelo cantor Armando Filho. A canção foi lançada no álbum Fora Violência no ano de

0: aí, sucessão pra você. Romanos 5, justificado pela fé. Nós somos justificados pela fé. 9h46, bom dia minha Bahia, bom dia meu Brasil, bom dia pra você querido internauta conectadíssimo aqui na programação Vox. Vou falar internauta, deixa eu mandar um abraço pra tia Nai, lá em Aracaju, Deus abençoe, viu tia Nai? Obrigada pela companhia, pela audiência maravilhosa todos os dias, ela tá aí conectada na programação Vox. 9h46, vamos com as participações. Tem uma galera aguardando aqui para participar comigo, então. Deixa eu mandar um abraço especial. Deixa eu mandar saudação de paz a todos os motoristas, né? Que fazem a linha Cruz das Almas Cachoeira. Deus abençoe seu Douglas. Tá sempre ouvindo a gente. Bom dia de paz, seu Douglas. Muito obrigado pela carona. Bom trabalho, né? Ele tá sempre sintonizado na Vox. Tá aí, né? Rodando, mas o radinho dele não sai da sintonia. Deus abençoe. Saudação de paz aí pro seu Douglas. Sempre na sintonia. Aos queridos irmãos aí da Igreja Batista do Brasil em Cruz das Almas também. Bom dia de paz pra vocês. Deixa um abraço à querida Lady Anne, tá aí em São José do Itaporã.
1: Bom dia, Mônica Costa, paz do Senhor.
0: Bom dia, paz, minha irmã. Guerreira.
1: Esse louvor pra Micael, Emerson, Radassa, Pastor Jéssica, missionária Ivo, Mulari, irmã Judete, Levi e irmã Raimunda, que mora lá na Baixa Grande.
0: Um abraço a toda essa turma aí, viu? Um abração pra Lady Anne em São José do Itaporanga, a turminha abençoada, a criançada, tá ligada com a gente também. Paz do Senhor, a querida Libna, tá em Salvador, ligadinha com a gente, desejando um ótimo final de semana pra todos. Vou procurar aqui pra ver se eu encontro essa canção, tá bom, minha querida? Ótimo dia pra você, obrigada pela participação. Irmã Carmelita, de São Gonçalo dos Campos, também tá ligadinha.
2: Mônica, minha linda, paz do Senhor.
0: Oi, minha irmã, paz.
2: Tô passando pra te desejar, minha linda, um bom dia.
0: Pra senhora também.
2: Para você e toda a tua família.
0: Amém.
2: E para todos os cooperadores deste lindo programa, querida. E todos os amigos já se viu, sem esquecer nenhum da família Vox, desse povo que está em todas as maravilhas, as alegrias para nós daqui do outro lado. Viu, minha linda?
0: Um abraço aí para a irmã Carmelita em São Gonçalo dos Campos. Ela pediu aqui a canção de Vanilda Bordieri, Se Eu Parar de Orar, Eu Morro. Daqui a pouquinho a gente toca.
3: Bom dia, muita força. Gostaria de deixar um alô para o nosso irmão Valzinho, bairro Santana, Manuel do Táxi, irmã Madalena na Ilha das Cobras, irmã Clarice do bairro do H. Gostaria de ouvir aquela música, Mônica, qualquer um aí de Max William, Corrozeiro Adorador. Bom dia, Mônica.
0: Bom dia, meu irmão. Deus abençoe. João Pedreiro no bairro Santana. Saudação de paz, a querida Cris Lane, de São Félix, pediu a canção de Alex Soares, Tijolinho por Tijolinho. Vou tocar já, tá bom, Cris? Um abraço pra você. É o pessoal em São Félix também participando com a gente.
4: Bom dia, Mônica.
0: Bom dia, meu irmão.
4: Ô, Mônica, canto parabéns pra minha sobrinha Ala. Ala fez aniversário ontem. Minha sobrinha Ala, aqui em Santo Antônio Jesus. A neta do meu irmão Gilson.
0: Olha aí.
4: Bom dia para Grande, a luz do meu cunhado, mesmo Sapeaçu e todos os ouvintes da rádio.
0: Parabéns para Ayla, que completou a idade nova ontem. Irmão Ailton de Santo Antônio de Jesus, parabenizando a sobrinha. Deus abençoe, muita paz, saúde e alegria sempre, viu? É, o pessoal que tá sempre ligadinho aí, acompanhando a programação Vox, que é bênção pura. Obrigada pela sua companhia maravilhosa.
5: Bom dia, irmã Mônica.
0: Bom dia, meu irmão. Paz.
5: Eu gostaria de pedir uma música aí de Alex Gonzaga. Ele é Jesus. Glória a Deus, ofereço para você, para todos os ouvintes. Aqui quem fala é Edson Gomes, Salvador, Bahia.
0: Deus abençoe, Edson Gomes, Salvador. Senhor,
5: ele é tudo que falta na sua vida. Bom dia.
0: Bom dia, meu irmão. Deus continue te abençoando. Obrigado pela audiência. O pessoal tá conectado, viu? Muita gente interagindo, carimbando e dando glória.
6: Bom dia, Mônica. Paz.
0: Bom dia, meu irmão. Paz.
6: Deus abençoe, Mônica.
0: Amém.
6: Jó 42, Mônica. Verso 1, Mônica. A nossa meditação, minha irmã.
0: Amém. Deus abençoe.
6: Se for possível, tá pra mim, minha irmã. Só Deus ficou, Mônica. Louvor. Eu te agradeço, Mônica. Tá com Deus. Um abraço.
0: Deus abençoe, meu irmão Marcelino, em Conceição da Feira. Um abraço também aqui para a querida Miriam, de Conceição do Jacuípe. Pediu a canção de Damaris Consolador. Deus abençoe, viu, Miriam? Um ótimo dia para você, minha querida. Agora 9h51, vamos trazer mais uma indicação musical. Chegando o som de banda Shalom, Me Ensina. Sucesso, canção que aparece aí entre as mais pedidas na programação Vox FM.

0: Aí você ouviu Banda Shalom, Me Ensina. Vamos pro intervalo, daqui a pouquinho eu volto, viu? Trazendo muito mais pra você aqui na programação Vox FM.
1: Hora certa.
0: Vox FM 9:55.
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Já estamos de volta, essa é a Box FM 105.9, a Rádio do Bem, juntinhos aqui no nosso CADEB você, até às 11 da manhã, louvando, exaltando ao nome do Senhor Jesus. Olha, deixa eu te fazer aqui um convite especial. Começa hoje a segunda conferência da família. Pois é, este evento abençoado vai acontecer aí na Decal, em Cruz das Almas, com o tema O Céu em Casa. Você é o nosso convidado para estar conosco, participando dessa programação abençoada, segunda conferência da família. E hoje, dia 29, sexta-feira, com a palavra aí o pastor Cleovânio Queiroz. Ele vai estar trazendo a palavra aí da noite na conferência da família na Decal. Hoje é a cantora Adriana Monteiro que vai estar no louvor, vai ser uma bênção, viu? Amanhã, dia 30, na pregação aí da palavra, pastor Oswaldo Bergens, e o louvor é com Rodrigo Silva. E domingo, né? Dia 31, pastor Ademilson Brito vai estar com a palavra pregando aí, e o louvor será com Rodrigo Silva. Vai ser uma bênção, segunda conferência da família, com o tema O Céu em Casa. Na Decal aí em Cruz das Almas, começa hoje, viu? Se organiza direitinho e participe, porque vai ser uma bênção. 10 horas, 3 minutinhos, vamos com as indicações. Daqui a pouquinho eu trago mais um bloco de alô.

0: Aí para você o som de Marcos Antônio, Galileu. Já ouvimos Gerson Rufino com a canção Eu Só Quero Adorar. 10 horas agora, 12 minutinhos, 10 e 12. Aqui tem Glória toda hora.
1: Bom dia!
0: Ótimo dia para você. Dia feliz, abençoado. Um dia de bênçãos e vitórias para todos nós.
2: Bom dia, paz do Senhor.
0: Bom dia, querida.
2: Mônica. Sou Karine Pimentel, de Muritiba.
0: Oi, Karine.
2: Venho aqui pedir o louvor. Primeiro amor de Chile Cavalhada.
0: Deus abençoe, Karine. Ótimo dia para você. Essa querida está nos ouvindo aqui em Muritiba. Que maravilha, né? Ouvindo a gente também a Luciene, de São Felipe. Ela pediu aqui, né, para parabenizar a cidade de São Felipe. Olha, está fazendo aniversário hoje, né? Que Deus abençoe todo o pessoal de São Felipe. Cidade maravilhosa. Um abraço para você, viu, Luciene? E para todos os São Felipenses aí na sintonia da programação Vox. São Felipe hoje, né? Completando aí aniversário de emancipação política. Deus abençoe. Também a cidade de Santo Antônio de Jesus, né? Olha que maravilha. Deixar aqui um abraço também para Sandra, de Conceição da Feira, mandando alô para toda a família, para as colegas de trabalho. Pediu a canção de Eixla, Casa de Bênção, e colocou aqui que Deus abençoe todas as famílias do Brasil e do mundo. Amém, Sandrinha? Deus abençoe você e sua família também, a turma de Conceição da Feira. Se der tempo aqui, a gente toca, tá bom? Deixar a saudação de paz também para o Domingos, de Conceição do Jacuípe. Deus abençoe, Domingos. Ele pediu a canção de Isaías A, de Bondade de Deus. Já quem a gente toca, né? Vamos ver quais as canções que vão dar tempo de tocar hoje. Nós temos muitos pedidos, muitas participações. Deus abençoe a cada um de maneira especial.
3: A paz de Jesus, irmã Mônica.
0: Paz, querida.
3: Aqui é a irmã Marlene, daqui de Mão Divina. Gostaria de ouvir a música de Jota Neto, se for possível. E oferecer a todos os ouvintes, inclusive você que está de volta.
0: Obrigada, querida.
3: Nessa sintonia maravilhosa.
0: Deus abençoe, Marlene, Mão Divina, Governador Mangabeira. Aquele abraço para você, minha querida.
4: Bom dia, Mônica Costa.
0: Bom dia, meu irmão.
4: Minha irmã.
0: Paz.
4: Mônica Costa manda uma saudação para todos os irmãos que estão querendo, Antônio Cardoso, sim, irmão Camelita e a família. Eu quero ver aquele louvor, Marca de Batalha, com Daniel Samuel. Se eu puder passar, fico muito agradecido. Muito obrigado, Mônica. Tenha um excelente sexta-feira. Bom final de semana.
0: Amém, meu irmão. Deus abençoe. Bom final de semana para você também. A paz do Senhor. Aí foi o Antônio, de Antônio Cardoso.
5: Bom dia, Mônica.
0: Bom dia, querida.
5: A graça e a paz do Senhor Jesus. Aqui quem nos fala é a irmã Antônia, do bairro de Santana.
0: Amém.
5: Moniquinha, passando nesta manhã de sexta-feira, 29 de maio.
0: Sim.
5: Para desejar a paz do Senhor para todos os irmãos em Cristo Jesus. Especialmente para a dona Dinalva e parabenizar também minha sobrinha filha, Bárbara.
0: Olha aí, hein? Parabéns aos aniversariantes.
5: Mais um ano de vida, toca aí a música do parabéns para ela. E toca também o louvor Você é um Espelho. Acho que é Anderson Freire, se não me engano. Viu? Você carimba daí e eu dou glória daqui. Cadê o carimbo do Muritiba? E meu som tá no 12, viu? Eu quero ouvir o louvor. Deus abençoe e dê um excelente dia.
0: Carimbando e dando glória. Deus abençoe a irmã Antônia do Bairro Santana. O som dela só vive no 12, viu? Ecoando o som da nossa Vox FM. Deus abençoe, querida. Parabéns pra sua sobrinha. Parabéns pra todos os aniversariantes de hoje. Muita paz, saúde e alegrias. Que as bênçãos do Senhor repousem aí sobre a vida de cada um. Deixar saudação de paz ao Sérgio do Táxi em Cruz das Almas, que tá na correria e tá ouvindo a gente, né? São os taxistas aí que estão sempre rodando, né? Fazendo as viagens, mas com som na nossa Vox, né? Deus abençoe Sérgio do Táxi em Cruz das Almas, todos os taxistas também nos ouvindo, motoristas de aplicativos. Um ótimo dia pra vocês, viu? Obrigada pela carona maravilhosa. Tá todo mundo ligadinho aqui na programação da nossa Vox.
5: Paz, Senhor, irmã Mônica.
0: Paz, querida.
5: Deus abençoe. Nesse dia de hoje, né? Eu quero, assim, mandar a paz do Senhor para todos os irmãos aqui na congregação de Capoeira do Sul, na congregação batista aqui de Capoeira do Sul. Quero também mandar um alô e um forte abraço para a irmã Amândia, que está na escuta do seu programa.
0: Ela olha aí,
5: Mônica Costa, seu programa.
0: Deus abençoe.
5: Lá na cidade de São Felipe, no município de Serrote 1. Mande um alô para a irmã Amândia.
0: Amândia, no Serrote 1.
5: Nessa manhã. E eu gostaria de pedir o louvor de Larissa Pires, Tua Palavra, que dedica a todos os meus irmãos.
0: Deus abençoe Jussiara em Capoeira do Sul. Deus abençoe a querida Amandia em Serrote 1, ouvindo a gente. Obrigada, viu, querida, pela audiência. Deus te abençoe. Eu fico muito feliz em ter a companhia e a audiência de cada um de vocês. Deixa aqui um abraço para a querida Maísa, aqui em Muritiba. Tá na escuta, né, Maísa? Mandando alô para todos os ouvintes. Deus abençoe. Ótimo dia. Iracinha, Água
6: Bom
0: Branca.
6: Dia, minha linda, como é que vai? Como foi
0: tudo
6: férias?
0: Tudo bem, minha irmã? Foi bênção.
6: Graças a Deus que seja tudo em paz. Mônica, eu tô passando por aí, Mônica. Você cantou parabéns pro meu esposo, que hoje faz mais uma primavera. E amanhã é de Michele, pastora Michele. Tô mandando uma lupa de azê pra não esquecer de ninguém. Ô, Mônica, essa oração pra nossa família. Do mundo inteiro, minha filha. Que Deus
0: pronto,
6: te abençoe.
0: Pronto, minha querida. Deus abençoe, Iracinha Água Branca. Parabéns pro esposo dela que tá completando idade nova, Michele, amanhã. Deus abençoe a cada um de maneira especial.
7: A paz, Senhor Jesus, Mônica, bom
0: paz,
7: dia.
0: Paz, minha irmã, bom dia.
7: Feliz em ver você de volta.
0: Obrigada.
7: É, Mônica, quero agradecer a Deus por mais um dia, pelos grandes livramentos que o Senhor tem me concedido. É, manda um alô para todos aqui no cercadinho e passa um feliz aniversário para a Sandra. Está completando idade nova hoje. E manda um alô para a irmã Maria lá no Cipuá, para a Laysa, Maiara, Joelma e o Levi da Guilherme, para a pastora Andréa e seu esposo Luiz, meus pastores. Faça um louvor do Kelly Bianca.
0: Deus abençoe e parabéns para a Sandra, completando idade nova, quem está parabenizando a Manuela do Cercadinho. Olha aí quantos aniversariantes hoje, hein, gente? Um abraço especial para vocês, Deus abençoe. Saudação de paz, Ana Lúcia, na Ladeira da Cadeia Cachoeira, tá ligadinha com a gente. Deus abençoe, Ana Lúcia. Deus abençoe, Rosa, em São Miguel das Matas. Tá desejando um final de semana abençoado para todo mundo. Para você também, minha querida, Deus abençoe.
8: A graça e paz, Mônica.
0: Amém,
8: parabéns,
0: meu irmão.
8: Mônica, por esse lindo programa que você
0: Amém.
8: Faz. Essa rádio tá maravilhosa. Nos alegra nos dias mais tristes da nossa vida. Vocês colocam aqueles louvores, aqueles hinos lindos que faz refrigir a nossa alma.
0: Amém.
8: Ana, perdão. Mônica, gostaria de ouvir a música Som dos Dez, de Wagner Santo. Raimundo de Catu, pede essa música, minha amada. Muito obrigado por ter feito nossa vida.
0: Deus abençoe, Raimundo de Catu. Deus continue te abençoando, meu irmão. Nós somos apenas instrumentos aqui nessa rádio, né? Instrumentos nas mãos do Senhor para levar a palavra dele, para tocar os louvores, para alcançar os corações, para ganhar almas para o reino de Deus. 10h19, vamos com as indicações. Chegando o som de Vanilda Bordieri. Se parar de orar, eu morro.

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1: Tá aí pra você o som da Alice Maciel, Mulheres Guerreiras, que oram. A ordem é pra orar, viu? Tá aí, você ouviu antes, Vanilda Bordieri, Se Eu Parar de Orar Eu Morro, 10 horas 28 minutinhos, aqui tem glória toda hora.
2: Bom dia!
1: Um dia maravilhoso pra você, um dia muito abençoado. E vamos seguindo por aqui com as participações.
3: Bom dia, Mônica. E aí, como é que tá?
1: Bom dia, meu irmão. Tudo bem, paz?
3: Aqui é Chico, de Cruz das Almas.
1: Olha aí.
3: Cozinha. Foi um prazer lhe conhecer naquele jantar.
1: Prazer todo meu, meu irmão.
3: Estamos aqui na sua escuta, Chico e Ataíde. Dá um alô para todos os ouvintes da rádio.
1: Maravilha, Deus abençoe Chefe Chico, Deus abençoe Ataíde em Cruz das Almas, pessoal da Decal, Deus abençoe vocês. Olha aí, Chefe Chico, que faz uma comida maravilhosa, viu? Trabalha muito bem, trabalha aí de excelência. Chefe Chico aí, equipe em Cruz das Almas, eles estão sempre acompanhando a nossa programação. Tive o privilégio também de conhecê-lo, né? Lá no jantar em Cruz das Almas. Deus abençoe a cada dia mais e mais, meu irmão. Você, sua equipe, seu trabalho, vocês são bênção, viu? É a turma lá de Cruz das Almas, que coisa boa. Quem mais aqui acompanhando a programação Vox? Josenita Estrela, em Castelo Branco, Salvador. Mandando alô aqui, saudação de paz para Rosimeire, na Fazenda Altos dos Santos aí, que tá ouvindo a gente. E também ela tá mandando alô para Roselita, em Castelo Branco. Deus abençoe, Rosimeire, Roselita e Josenita, a turminha aí na capital baiana, participando com a gente.
4: Bom dia, Mônica Vieira.
1: Bom dia, minha querida.
4: A paz do Senhor.
1: Paz, minha irmã.
4: Eu sou Noélia daqui de Conceição da Feira. Eu gostaria de ouvir o louvor Mulheres Guerreiras.
1: É o louvor que acabamos de tocar. Indicação da querida Noélia de Conceição da Feira. Deus abençoe, querida. Ótimo dia pra você.
5: Rapaz, seu Mônica.
1: Paz, meu irmão.
5: Abençoando todos vocês aqui.
1: Amém.
5: Do lado do Cabrito. Mônica, manda um parabéns para mim.
1: Olha
5: hoje
1: aí.
5: Estou completando 70 anos de
1: Deus
5: idade.
1: Deus abençoe, meu irmão.
5: Eu estou agradecido a Deus por essa data. Obrigado, meu Deus.
6: Parabéns, parabéns, parabéns para você.
1: Parabéns para o Gerson do Alto do Cabrito. Está completando idade nova hoje. Muitas felicidades, viu, Gerson? Deus te abençoe. Paz, saúde, alegria sempre, viu? Parabéns aos aniversariantes. Tem muita gente completando idade nova hoje.
7: Bom dia, Mônica Costa. Que Deus continue abençoando.
1: Bom dia,
7: dia,
1: querida.
7: Bom dia, Deus, por ter Deus da minha vida, ligando nos seus passos. Mônica, ore por mim aí, Mônica.
1: Sim, querida, com certeza.
7: Ore, eu pode meu nome no cabelo de oração, para minha recuperação, viu, Mônica?
1: Amém, minha irmã. Deixa eu abençoar com saúde, viu?
7: E todos que estão na escuta. Passa um louvor para mim aí. Salve 91.
1: Deus abençoe, Detinha de Cruz das Almas. Deus te abençoe com saúde, plena recuperação pra você. Tá bom, minha querida?
8: Irmã Mônica, Pai do Senhor, excelente.
1: Bom dia, meu irmão. Pai.
8: Israel Bispo, Lopes, Danda Baiaco, Paulinho Pintor, Lázaro, a irmã Maria da Conceição, Israel Bispo, Pastor Saúl, todos. Excelente final de semana. Que Deus me abençoe também a você. Grandemente abraço, Lisiel.
1: Deus abençoe, Manuel do Táxi, em Muritiba.
9: Mônica, Paz do Senhor Jesus.
1: Paz, querida.
9: Minha flor, eu vou deixar aqui um versículo na palavra de Deus, aqui no livro de Mateus, capítulo 24, verso 36, que diz assim: porém, daquele dia e hora ninguém sabe, nem os anjos dos céus, nem o filho, mas unicamente meu Pai. E como foi nos dias de Noé, assim será também a vinda do Filho do Homem. Portanto, assim como nos dias anteriores ao dilúvio, comiam, bebiam, casavam-se e davam em casamento. Até ao dia em que Noé entrou na arca e não perceberam até que veio o dilúvio e os levou a todos. Assim será também a vinda do Filho do Homem.
1: Verdade,
9: e nós
1: vamos
9: estar preparados para a volta de Jesus.
1: Com certeza, minha querida.
9: Ele está voltando.
1: É verdade, viu? Jesus está voltando. Muito boa essa palavra que a irmã deixou para a nossa meditação. Aí foi a Janete de Conceição do Almeida. Um abraço especial para você, viu, Janete? Deus te abençoe a cada dia mais e mais. Muita gente ligadinha aqui acompanhando a programação da nossa Vox. Muita gente ligada, viu?
10: Paz do Senhor, irmã Mônica.
1: Paz, meu irmão. Tudo bem? Bom dia.
0: A cidade de São Felipe hoje está completando 146 anos de emancipação
1: Deus
0: política.
1: Abençoe todos.
0: Mande
1: aí em São Felipe.
0: Todos os moradores de São Felipe, que Deus abençoe, abençoe e abençoe.
1: Amém! Deus abençoe a cidade de São Felipe, 146 anos de emancipação política. Um abraço a todos os moradores aí da cidade de São Felipe. Muito obrigada aí pela audiência de todos vocês. 10h33, daqui a pouquinho tem dicas de saúde. Mais uma indicação, chegando o som de Max Williams. Não precisa fazer mais promessas.

0: Aí pra você o som do Max Williams, um forrozeiro adorador. 10 horas agora 36 minutos, 10h36, vamos para as nossas dicas de hoje.
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0: Então, hoje aqui no quadro Dicas de Saúde, nós vamos falar sobre o chuchu. O chuchu é um legume que promove muitos benefícios para a saúde, ajuda no emagrecimento, previne envelhecimento precoce, diminui o risco de doenças cardiovasculares e ainda mantém a saúde do intestino, né? Esses benefícios são possíveis porque o chuchu tem boas quantidades de água, tem fibras, tem flavonoides, tem vitamina C, tem nutrientes, tem compostos bioativos com propriedades antioxidantes, hipolipemiantes e sacietogênicas. Todas as partes do chuchu podem ser consumidas. O chuchu ele tem um sabor leve, ele pode ser consumido de diversas formas. E como eu já falei, né? Os principais benefícios são

certo? Comia das migalhas que caíam da mesa. Será que aquele rico nunca viu esse mendigo ali na porta? Será que esse rico nunca teve um criado, um mordomo, um servo que viu esse mendigo comendo das migalhas, dos restos que sobrava do almoço, do café ou da janta, e não quis fazer nada, não quis se importar, né? Não quis dar atenção, não quis dar bola? Porque é o seguinte, a Bíblia diz que no dia que o rico morreu, o pobre morreu. E a Bíblia diz que o rico foi parar no Hades, que é a antessala do inferno, e o pobre foi para o paraíso, para o seio de Abraão. E aí o rico, lá na sua argumentação, pediu a Abraão que pedisse a Lázaro para tocar a ponta do seu dedo na sua língua, para que viesse dar ele ali um pouco de respaldo, né? de alívio na dor, no sofrimento. E aí a Bíblia diz que foi respondido assim: filho, quando você estava em vida, você recebeu de tudo. Mas ele, quando estava lá, nada recebeu, né? E agora você é atormentado e ele é consolado, né? Então, é importante dizer também que quem se importa hoje com a dor de alguém, amanhã, se estiver na dor, alguém vai se importar com você, tá bom? Então, é tipo um plantio, né? É por isso que Eclesiastes capítulo 11 diz, lança o teu pão sobre as águas, divide com 7 ou até com 8, porque tu não sabes que mal virá sobre a terra. Tem outro texto que diz: 6 angústias me livrará e a sétima não tocará em ti. Então nós temos que ter muita paz e muita resiliência e cuidado com o nosso próximo. Por quê? Porque podemos hoje estar ajudando ele e amanhã estarmos precisando de ajuda e ele mesmo ser o canal para nos ajudar. Então eu pergunto a você mais uma vez, você se importa? Eu sei que às vezes a gente tenta resolver tudo com dinheiro, né? Às vezes a gente tenta resolver tudo com dinheiro. A Bíblia diz em Mateus que Jesus estava pregando para as multidões e os discípulos despediam as multidões dizendo assim: mestre, manda que eles vão embora para poderem comprar e comer alguma coisa na estrada, porque o dia já declina, né? Já está chegando o horário. Aí Jesus, diz o texto, sabendo o que ia fazer, disse para os discípulos: dai-lhes voz de comer. Vamos analisar aqui a questão. Será que os discípulos não estavam se importando com a fome do povo? Será que não estavam? Eu acho que sim, eu acho que sim. Eu acho que os discípulos estavam se importando com a fome do povo. Tanto é que eles deram ali a ideia para Jesus de despedir o povo a fim de que o povo pudesse buscar alimentos e pudesse suprir ali a necessidade que tinham, tá certo? No entanto, todavia e entretanto, eles entendiam também o seguinte: eu me importo, porém, nós não temos condições, tá? Eu me importo, mas não temos condições. E aí, a prova de que eles não tinham condições, porque eles estavam olhando para o lado financeiro, o lado material, alguém disse assim: nem que tivéssemos 200 dinheiros, poderíamos dar de comer para este povo. Então, eles se importavam, mas não tinham condições de atender. Só que nesse caso, eram 5 mil homens, fora mulheres e crianças. Vamos botar 15 mil pessoas, porque pode ser que tinha um casal ali, e cada casal com um filho, 15 mil pessoas. Então, realmente, no deserto, para, digamos que cada pessoa comesse um pão e digamos que cada pão fosse um real, já era 15 mil reais.

tá? Só que a Bíblia diz que era pão com peixe. Era tipo um misto da época, né? Então vamos botar que cada misto ali fosse R$ 3, um misto para cada, já dava R$ 45 mil. Como o crente come muito, vamos botar dois, tá certo? Porque a Bíblia diz que eles comeram e se saciaram, ficaram satisfeitos. Então, se você bota aí por dois, tá certo? Que dá R$ 6, pense aí, é o dobro da situação. Então, nós precisamos entender que temos que nos importar e, se tivermos condições, devemos agir. Só que o que é que acontece? Eles se importaram, mas não tinham condições de agir. Mas não tinham condições de agir como? De forma financeira. Financeiramente, eles não tinham. Então, foi necessário Jesus aparecer, tá? E resolver a questão de forma sobrenatural. Jesus resolveu a questão do povo, da multidão que estava com fome, com sobrenatural. E esse sobrenatural de Jesus, que foi, né, a forma como ele usou para provar que se importava, os discípulos ainda não estavam nesse nível, né? Os discípulos não estavam nesse nível. É até bom dizer que você precisa também se importar com a sua vida espiritual. Seu nível de espiritualidade precisa estar de uma forma, de uma maneira que você possa, né, no nome de Jesus, você possa, no nome de Jesus, ser usado por Deus também na hora que você se importa com algo de forma sobrenatural. Jesus ali chamou tal. Agora é o seguinte, Jesus organizou um negócio. Jesus mandou todo mundo sentar na relva e ali ele orou, agradeceu a Deus pelo pão e, após ter feito esse ato, deu na mão dos discípulos e os discípulos deram na mão do povo e, segundo a Bíblia Sagrada, comeram mais de 5 mil homens, fora mulheres e crianças, e ainda sobraram, segundo a Bíblia, 12 cestos cheios, tá? Então, quando você se importa e você pode fazer alguma coisa e você faz, não se preocupe, não vai faltar para você. Deus é um Deus que não fica devendo nada a ninguém. Se ele lhe pedir alguma coisa, ele já tem algo muito maior para fazer por você. Se ele lhe cobrar alguma coisa, ele já tem uma graça para lhe dar, para que você possa atender o seu convite, o seu pedido, o seu chamamento. Uma coisa é certa, mostre que você se importa com seu irmão, com seu próximo, com aquela irmãzinha. Você já parou para pensar que tem alguém aí na igreja onde você pastoreia ou na igreja onde você é líder de um grupo que nunca mais vem na igreja? Você se importa com essa pessoa? Hoje mesmo, ontem, eu estava no culto e aí eu pensei, né, eu lembrei de alguns irmãos que eu vi que não estavam no culto, tá? E aí eu disse, ó, vou mandar mensagem para esses irmãos amanhã vou mandar mensagem, tá certo? Por quê? Porque essa é uma das formas, nos dias atuais, de você mostrar que se importa, tá certo? É você ligar, é você mandar uma mensagem, tá certo? É você ter ali o cuidado de procurar saber como é que está, de você procurar saber como é que se encontra, tá? Então, Jesus, ele, quando Pedro se desviou, né? Que você sabe que teve um período que Pedro se desviou e Jesus ressuscitou, Jesus mandou o anjo dizer assim, ó, diga também a Pedro que ele está lá e queria falar também com ele, né? Então Jesus podia ter deixado para lá, porque Pedro traiu Jesus, mas ele se importava, tá? Ele se importava. E é importante você aproveitar quem se importa com você. É importante você aproveitar quem se importa com você. Porque a cada dia que passa, cada momento que passa, a gente está vivendo dias que é cada um por si e Deus por todos, tá? E aí você deve se apegar mais à sua família, se apegar mais aos seus amigos,
aqueles que são amigos. Porque não adianta, meu irmão, não adianta você se importar com quem não está nem aí para você. É? Pastor, o que é isso, pastor? Ó, preste atenção. Tem pessoas que já deram provas suficientes que elas não estão nem aí para você, tá? E aí você faz o quê? Ora, você vai se importar com outras pessoas. Porque às vezes você está gastando energia com uma pessoa que não está nem aí para aquilo que você está preocupado com ele, que você está preocupado com ela. E mesmo assim, essa pessoa ainda fica falando mal de você, ainda fica te desmerecendo, ainda fica botando dúvida no seu trabalho. E nós que estamos à frente da obra, precisamos estarmos sempre guardando o nosso coração da raiva, da ira, porque senão, na primeira situação que nós tivermos, que deveríamos nos importar com a pessoa, em vez de a gente se importar, a gente vai dizer bem pouco. Né? Em vez de a gente se importar, a gente vai dizer bem pouco, você merecia mesmo e tal. E não é esta a vontade de Deus. Né? Jesus Cristo, ele... Não vou nem falar de Jesus aqui, vou falar de Estevão. Né? Estevão foi apedrejado, expulso da sinagoga, taparam a sua boca, botaram ele fora do arraial, ele confessou, e aí tem um detalhe, morreu apedrejado, mas confessou. Então, o que acontece com Moisés? Moisés morre no Monte Nebo e não entra na Terra Prometida, mas entra no céu. Né? Então, quantas pessoas aqui na Terra vão deixar de usufruir do que eram para usufruir, vão deixar de viver o que era para viver, vão deixar de tomar posse do que era para tomar posse? Por quê? Porque, infelizmente, ela não se importou quando devia, com quem devia se importar. E não usou do que tinha para ajudar a quem precisava de ajuda. Mas nós estamos aqui hoje dizendo que nós nos importamos com você. Você que é dirigente de círculo de oração, você que é pastor, você que é líder, você que é empresário, que você é um autônomo bem-sucedido, saiba de uma coisa, saiba com toda a convicção, Jesus se importa com você, a igreja se importa com você, o pastor Márcio, aqui em Aremep, eu me importo com você, porque também tem o grau de importância, né? O grau de importância. Você não faz acepção de pessoas, mas você faz seleção de pessoas. Se você passa um ano todo falando de Jesus para uma pessoa e essa pessoa nunca vem à igreja, e você passou há 6 meses falando de Jesus para uma pessoa e essa pessoa em 6 meses veio na igreja, eu pergunto a você, a quem você vai atender no celular na hora que o telefone tocar das duas ligações? Eu atenderia a que um dia se importou também comigo e que mandou, né, uma palavra, uma mensagem. Por quê? Por causa da proximidade que essa pessoa criou comigo. Então, nós que nos importamos, você que se importa, precisamos ter muito cuidado com quem ou para quem nós estamos dando da nossa energia, do nosso calor humano, porque isso também importa. Olha a colocação que eu fiz agora. Isto também importa. Primeiro prego, ensino sobre ele se importa, e agora nós estamos aqui aplicando, né, o fechamento da mensagem, dizendo que você não só deve se importar, mas deve ter cuidado como você deve se importar. Jesus, ele curou o paralítico, ele pegou a cama, saiu andando pelo tanque e, feliz da vida, foi para a festa da Páscoa. Só que Jesus encontrou com ele no caminho, né, o versículo da palavra de Deus, de número 9, 10, número 14. Olha, você foi curado, não peques mais, para que não lhe aconteça pior. O homem se retirou e disse aos judeus que tinham vindo ver Jesus, que o havia de curar. E por isso os judeus perseguiam mais Jesus, porque fazia as coisas no sábado. Mas Jesus lhe disse, não há, meu pai trabalha até agora e eu também. Por isso os judeus cada vez mais quereriam que eu, além da vingança, quereriam trabalhar. Por isso os judeus cada vez mais queriam
matá-lo, porque além de desrespeitar o sábado, também dizia que Deus era seu pai, fazendo-se igual a Deus. Ora, você se importa, vai falar mentira? Você se importa, vai falar inverdades? Você se importa, você vai falar a verdade para a pessoa. Você se importa, você vai dizer o que ela precisa, você vai agir da forma que ela necessita, você vai agir da forma que ela carece, porque quem se importa é verdadeiro, quem se importa não é dissimulado, quem se importa não é hipócrita, quem se importa não é falso, tá certo? Então, que o eterno e poderoso Deus venha confortar e consolar a você que está passando por qualquer tipo de dor, e saiba que nós aqui da Rádio Vox nos importamos, e dentro do poder que temos aqui de trazer uma mensagem, de passarmos louvores, estamos sempre à sua disposição, de segunda a sexta, dando a você uma palavra de vitória, porque nós aqui nos importamos, beleza? Um forte abraço, são exatamente 11 horas e 54 minutos e uns quebradinhos, quase 55, e o nosso programa vai ficando por aqui. Desde já eu agradeço pela sua audiência e lhe peço que você nos siga e nos acompanhe em outros momentos nas nossas redes sociais. Fica na paz, fica na fé.

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0: Salmo 128. Está escrito assim: Bem-aventurado aquele que teme ao Senhor e anda nos seus caminhos, pois comerás o trabalho das tuas mãos, feliz serás e te irá bem. A tua mulher será como a videira frutífera aos lados da tua casa, os teus filhos como plantas de oliveira à roda da tua mesa. Eis que assim será abençoado o homem que teme ao Senhor. O Senhor te abençoará desde Sião, e tu verás o bem de Jerusalém em todos os dias da tua vida, e verás os filhos de teus filhos e a paz sobre Israel. Meus amados irmãos e meus amados amigos, a família, ela foi formada por Deus. No início, Deus fez o homem à sua imagem e semelhança. Em seguida, tirou a costela do homem e fez a sua esposa, a sua companheira, e ordenou aos mesmos que viesse o processo da procriação. E eles tiveram filhos, formando assim uma família, marido, esposa, ou esposo, esposa e filhos. E meus amados irmãos e meus amados amigos, tudo que Deus fez, Ele fez perfeito. E não é diferente com a família. A Bíblia nos mostra também que Deus, Ele tem um inimigo, e esse inimigo de Deus é inimigo dos homens, que é também chamado de diabo ou Satanás. E desde o princípio, ele trabalha para prejudicar o que Deus fez e fez perfeito. E aí é importante, meus amados irmãos e meus amados amigos, que os homens e as mulheres, eles entendam a vontade de Deus, o que é que Deus quer para o homem e a mulher, o que é que Deus quer para a família, para que esta família permaneça com a bênção de Deus. O primeiro casal pecou, se afastou de Deus, mas Deus não abandonou a família. Deus continuou trabalhando em prol da família. E até que Deus enviou o seu próprio Filho, Jesus Cristo, para vir a este mundo para reconciliar o homem com Deus. E meus amados irmãos e amigos, desde o princípio que Deus ordenou ao homem amar a sua esposa, a cuidar da esposa, da família, Deus ordena também à mulher a obediência, o amor, a proteção da sua família também. E olhando para a própria Bíblia, a gente vê o primeiro homem olhando para a esposa e dizendo: esta agora é carne da minha carne e osso dos meus ossos. Meus amados irmãos, quando um homem casa com uma mulher ou a mulher casa com um homem, os dois passam a ser uma só carne. E aí, é necessário que um seja fiel ao outro? Passam a ser uma só carne e precisam permanecer fiel um ao outro, para que a bênção de Deus permaneça na vida da família. Olhando ainda para a Bíblia Sagrada, ela nos ensina que com o casamento só a morte poderá separar um do outro. Infelizmente, nós temos observado que a cada dia, a cada mês ou a cada ano, aumenta o número de pessoas que se separam, pessoas que buscam o divórcio, e tudo isto tem prejudicado a família, aquela família que Deus formou para que fosse uma família abençoada. E o inimigo ele tem destruído, infelizmente, muitas famílias por não obedecerem à palavra de Deus. E aí é importante, então, meu irmão e minha irmã, você que serve a Deus, está vivendo uma vida de oração, uma vida de comunhão com Deus, uma vida de obediência à palavra de Deus, para que o projeto da bênção de Deus para a família permaneça na sua família. E aí, um outro fator que tem prejudicado muito a família é a desobediência dos filhos. A Bíblia ensina os filhos a obedecer pai e mãe, que é o primeiro mandamento com promessa. Inclusive, para que se prolongue os seus dias de vida na terra. Mas a gente vê, ou tem observado, que aumenta também a cada dia o número de adolescentes e de jovens que estão morrendo por desobedecer aos pais, por desobedecer à família e, infelizmente, tem fracassado. Mas a vontade de Deus, meu irmão e minha irmã, para você e para todos nós, é que estejamos juntos, unidos, nos amando, para que o Senhor continue, então, nos abençoando. E o salmista escrevendo aqui, no Salmo 128, ele diz, bem-aventurado aquele que teme ao Senhor e anda nos seus caminhos. Às vezes, pessoas obedecem a tudo aqui na terra, porém, não querem obedecer a Deus. E aí, meu irmão, minha irmã, meu amigo e minha amiga, é necessário entendermos que como Deus nos criou, como Deus fez os céus e a terra, Ele é o Deus Todo-Poderoso. Nós precisamos temer a esse Deus para continuarmos ao seu lado, lhe servindo, e em breve irmos morar no céu com Ele. Então, bem-aventurado é aquele que teme ao Senhor e anda nos seus caminhos. É andar no caminho do Senhor ou nos caminhos do Senhor para que a família permaneça sendo abençoada. Pois comerás do trabalho das tuas mãos, feliz serás e te irá bem. Quem teme ao Senhor, o Senhor está sempre abrindo porta para ele. Quem teme ao Senhor, nos mostra a própria Bíblia, que come, não é, do trabalho das suas mãos. Não vai lhe faltar nada, está escrito, o Senhor é o meu pastor, nada me faltará. Então, quem teme ao Senhor, come do trabalho das suas mãos e vive bem, vive uma vida feliz. Observe que aqueles que temem ao Senhor, mesmo que enfrentem lutas ou dificuldades, mas eles estão sempre felizes porque eles temem a Deus e Deus está na vida dele. Mas aí vem também a proteção e o socorro para a família. Olha o que diz a sequência. A tua mulher será como a videira frutífera aos lados da tua casa. Este é o projeto de Deus. O homem temer ao Senhor, a mulher também temer ao Senhor, E quando o casal teme ao Senhor, vai ter sempre a bênção de Deus na vida deles. Talvez você, nesse momento que está assim nesse programa, está vivendo uma vida de angústia, uma vida de desespero, porque deixou de temer ao Senhor. Deixou de obedecer à palavra de Deus. E quem desobedece a Deus, fracassa. Quem desobedece a Deus, sofre. Quem desobedece a Deus, vive uma vida de angústia. Nesse momento, você pode até dizer, mas eu conheço alguém que é realmente um homem ou uma mulher de Deus, que teme a Deus e está passando por algumas lutas ou algumas dificuldades. Mas meu irmão, minha irmã, meu amigo, minha amiga, tenha certeza que se essa pessoa está passando por alguma dificuldade, ela está feliz porque ela sabe que o Senhor é socorro bem presente na hora da angústia. E o Senhor vai socorrer esta família que é fiel a Ele, que é temente a Ele e que está enfrentando essa dificuldade. Então é importante que você faça um concerto com Deus. Passe a obedecer a Deus, passe a temer a Deus, para que a bênção do Senhor também permaneça na vida da sua família. Mas além da esposa, os teus filhos como plantas de oliveira à roda da tua mesa. Deus tem um compromisso com a nossa família. O que nós precisamos é orientar a nossa família a ser temente a Deus, a obedecer a Deus. E é interessante, o que Deus quer da gente é só a obediência, é só o temor. E Ele cuida muito bem da gente. Então, o homem que teme ao Senhor, a sua esposa e os seus filhos são também uma bênção na sua casa. Eis que assim será abençoado o homem que teme ao Senhor. Não existe nada melhor. É claro, além de você ter certeza de que Deus está na sua vida, de você ter certeza de que vai morar no céu, então, nada melhor, além do que eu já falei, a presença de Deus, a certeza da salvação, do que uma família abençoada. Você chegar em casa e ver a sua esposa feliz, você chegar em casa e ver os seus filhos felizes e, é claro, a sua esposa e os seus filhos observar também a sua felicidade. Foi para isso que Deus formou a família. Meu irmão e minha irmã, Deus, Ele é maravilhoso e tem sido maravilhoso para conosco. Nós precisamos, sim, temer ao Senhor, adorar ao Senhor, ser fiel ao Senhor para que a família esteja feliz. A gente sabe o quanto o inimigo ele tem trabalhado para destruir a família. E, infelizmente, existe também muito investimento contra a família. Você está sempre ouvindo aí nas programações da mídia, orientação que facilita a prostituição, orientação que facilita o homossexualismo, orientação que facilita o uso de drogas. Infelizmente, alguns países já liberando o uso de drogas. E aí, meu amado irmão, minha amada irmã, tudo isso é um trabalho diabólico para destruir a família. Mas você que faz parte da Igreja de Deus, você que serve ao Senhor, tem um compromisso com Deus de continuar cuidando da família, porque a família é muito especial para o nosso Deus. E a família é especial para nós. volta a lembrar como é bom você estar em casa com a sua família. Como é bom estar na igreja com a família, adorando a Deus, servindo ao Senhor. E a gente sabe como Deus tem abençoado a família, pois é um projeto de Deus, nós somos filhos de Deus. E qual é o pai ou a mãe que não quer dar o melhor para os seus filhos? E como filho de Deus, Deus tem nos dado o melhor, mas é preciso entendermos. O projeto de Deus para a família é importante andarmos no projeto de Deus para a família. E o projeto de Deus para a família é marido e mulher, é esposo e esposa e filhos. Então, meu amado irmão, minha amada irmã, continue lutando para o bem-estar da sua família. Continue lutando para que a sua família esteja servindo ao Senhor, para que a sua família esteja adorando ao Senhor. E concluindo aqui, o Salmo de número 128, diz assim: e verás os filhos de teus filhos, e a paz sobre Israel. É interessante, né? Filho dos teus filhos. E como é bonito a gente que tem filhos, como é maravilhoso. Mas, de repente, começa a chegar os netos. E aí eu me lembro agora do Eduardo, do Gustavo e da Luísa. E como é bom ver os filhos dos nossos filhos, eles crescendo e crescendo também na igreja, servindo a Deus, adorando a Deus. Meu irmão, minha irmã, meu amigo, minha amiga, Deus formou a família para viver bem, para viver feliz, para viver em paz. Que nesse dia, a bênção de Deus, e não só nesse dia, mas todos os dias, a bênção de Deus esteja na sua vida, na vida da sua família, na sua casa. Mas não esqueça de temer a Deus, de adorar a Deus, de andar com Deus. Nós vamos orar. Poderoso Deus, Pai, que estás nos céus, nesta hora, Pai, eu te agradeço por mais essa oportunidade que o Senhor me dá de transmitir a tua palavra. Deus eterno, visite, Senhor, a cada família. Meu Deus, que a tua paz, que a união, que a tua bênção, que a prosperidade espiritual e financeira, que a bênção da saúde esteja na vida de cada família. Deus eterno, Deus maravilhoso, Pai celestial, toma cada um nas tuas mãos, livra de todo mal e dê vitória em tudo, Senhor, pelo poder do teu nome. Amém.
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12h22 na Bahia. Boa tarde para você, ouvindo a Vox FM 105.9, a Rádio do Bem. Um projeto missionário das Assembleias de Deus no estado da Bahia. Presidência do pastor Valdomiro Pereira da Silva, direção Vox, pastor Arilson Santos. Eu, Eduardo Guedes, estou aqui. Você, como vai? Tudo bem? Essa é a segunda edição do nosso jornal, o Jornalismo da Vox, sério, às 6 da manhã, transparente e ao meio-dia. Dois momentos em que levamos para você as notícias, as informações e os destaques. Hoje, sexta-feira, 29 de maio de 2026. Tudo bem? Boa tarde para você, um forte abraço. Excelente sexta-feira de muita chuva, ia dizer de muito sol. O sol brilhou em alguns momentos no Recôncavo Baiano, mas muita chuva. Essa é a previsão de hoje, sexta-feira. 12 horas mais 23 minutos. Principais informações.

Conmebol faz o sorteio das oitavas da Libertadores. Daqui a pouquinho saberemos os clubes brasileiros de futebol, quem serão seus adversários na próxima fase da Copa Libertadores de América. Maiores detalhes do esporte com Assis França. Atenção, em 5% de reajuste nos planos de saúde individuais. Planos de saúde individual terá um reajuste de 5,11%, mais aumento no preço do serviço para o brasileiro. Sete homens são presos e um morre durante uma operação contra o tráfico de drogas e homicídios. Salvador, Bahia, Brasil. Motorista de caminhão morre após perder controle da direção. Acidente de trânsito BR-367. Receita paga hoje o primeiro lote de restituição. Hoje, viu, você que fez a sua declaração do Imposto de Renda 2025. Fez tudo certinho, fez no prazo, fez tudo organizado. Ou você é idoso, você é professor, tem algumas prioridades? O lançamento foi na sexta-feira passada e o pagamento é hoje. A Receita Federal começa a pagar o primeiro lote do restituição do Imposto de Renda 2025. Esse é o maior valor já pago pela Receita Federal em um único lote de restituição do Imposto de Renda e contempla também restituições residuais e exercícios anteriores. Mais de 8 milhões e 700 mil brasileiros contribuintes serão contemplados com o valor total do crédito de 16 bilhões de reais. 256 mil pessoas são idosos acima de 80 anos. 2.500 pessoas estão entre a faixa etária de 60 e 79 anos. 222 mil contribuintes têm alguma deficiência física. 1 milhão de contribuintes são aqueles cuja fonte de renda seja o magistério. E mais de 4 milhões e 900 mil contribuintes que receberam prioridade porque utilizaram a declaração pré-preenchida e optaram pela restituição pelo PIX. O primeiro lote está saindo hoje, 29 de maio. O segundo lote, dia 30 de junho. Terceiro lote, 31 de julho. Quarto e último lote, 24 de agosto. E hoje também é o último dia para quem não fez a declaração, entregar a declaração do Imposto de Renda 2025, que é entregue no ano subsequente, 2026. 12 horas e 26 minutos, 12h26. Notícias do Recôncavo. Operação Força Total apreende fuzil M4 e cumpre mandatos de prisão em Cruz das Almas, viu? Cruz das Almas, no Recôncavo Baiano. A Polícia da Bahia concluiu hoje a quinta edição de 2026 da Operação Força Total, que é realizada simultaneamente em todo o estado da Bahia. Apreensões de armas de elevado poder ofensivo, drogas, cumprimento de mandatos de prisão, recuperação de veículos com restrição de furto e roubo. Entre os principais resultados da operação está a apreensão de um fuzil Colt M4, calibre 5.5, Bairro Fazenda Grande 3, em Salvador. Então, com o suspeito que estava com esse fuzil Colt M4, uma arma de poderoso calibre. Na mão dele tinha carregadores, 98 munições. Segundo a polícia, o armamento é frequentemente utilizado por organizações criminosas. Outros armamentos foram apreendidos. No interior do estado, a operação registrou prisões por tráfico de drogas em vários municípios.
Maracás, Ilhéus, Vitória da Conquista, Caculé, Ibititá, além do cumprimento de mandatos de prisão em cidades como Alagoinhas e Cruz das Almas. 12h29, hoje presente em nossos estúdios, Erivaldo Mariano, o meu amigo El, gente boa de primeira qualidade. Primeiras participações pelo WhatsApp. Edinaldo, bom dia. Por favor, olha seu zap pessoal, Edinaldo Machado. Opa! Como é que faz? Edinaldo, mande seu áudio, Edinaldo. Mande seu áudio, Edinaldo Machado. Daqui a pouquinho eu vou ouvir o povo. 12h35. O povo tem vez e voz, né? O povo tem vez e voz.

0: Irmã Cida de Castro Alves, bom final de semana para toda a família, tô aqui ligada. O povo que tem vez e voz no programa. Notícias e informações, destaques, notícias também de Feira de Santana e região. O UFC dia formatura de 108 cabos da PM Bahia após conclusão do curso especial de formação. Está chegando aos estúdios em alta velocidade seu Assis França. Diminua a velocidade, meu amigo. A Universidade Estadual de Feira de Santana, UFES, sediou hoje, sexta-feira, dia 28, a solenidade de formatura do curso especial de formação de cabos, que promoveu 108 soldados da Polícia Militar da Bahia à graduação de cabo. Os policiais que serão encaminhados para unidades operacionais em diversas regiões do estado da Bahia. Parabéns aí aos 108 soldados da Briosa Polícia Militar da Bahia que receberam hoje a sua formatura, conclusão do curso especial. 12:31. Eu estou ao vivo, ao vivaço na Vox. Baiaco está em Cruz das Almas, tudo bem, olá, Baiacão? Eduardo,
1: em nome de Zé de Valença, é o Bispo Nerotaxi, irmão Raimundo da Pumba, Gegé da Mildinha, Paulinho Pintor, abraço a todo o povo de Deus. Ô Eduardo, meu pra cá, amanhã é Bahia 1-1 com Botafogo e Vitória lá em São Paulo. Vitória e Santos, 2-1, Vitória.
0: Deus. Valeu, Baiaco. Baiaco já está botando.
1: Todos nós.
0: Baiaco já está botando a carroça na frente dos bois. Daqui a pouquinho, Baiaco. Depois do intervalo, Baiaco. Depois do intervalo, eu vou atender o povo.

Suspeitos de tentar lixar um homem em Feira de Santana são presos. É isso mesmo? Dois homens suspeitos de linchamento, envolvimento em uma tentativa de linchamento em Feira de Santana, foram presos durante a operação da Polícia Militar ontem. A dupla também foi flagrada com drogas em um condomínio popular na Avenida Iguatemi, no bairro Conceição. Segundo a PM, equipes da Operação Força Total foram acionados pelo Centro Integrado de Comunicação, SICOM, após denúncia de que era aí de cerca de quatro homens estavam com pedaços de madeira em uma situação semelhante ao Tribunal do Crime. Ao chegarem ao local, os policiais perceberam que dois suspeitos tentaram fugir de moto com a aproximação da viatura, mas foram alcançados conforme a corporação, e durante a fuga eles jogaram porções de drogas embaixo de um veículo estacionado nas proximidades. Eles estão presos e vão responder pelo crime de tráfico de drogas e também tentativa de linchamento. Você sabia que é crime? É crime, é. Se alguém cometer um crime, crime leve, crime pesado, independente do crime, cometer um crime, a pessoa apreende aquela outra pessoa e chama a polícia, entrega para as autoridades. Ninguém tem o direito de matar ninguém. 12,33 planos de saúde com aumento aí de 5,11%, hein? Manter um plano de saúde vai pesar no bolso. Vai pesar no bolso. ...5,11% é o reajuste, o percentual autorizado pela agência desde 2021... A medida vai afetar cerca de 7 milhões e 700 mil beneficiários. Então o aumento aí vai ser de 5,11% nos planos de saúde, em especial para quem tem plano individual, não tem dependentes.

0: Cadê Edinaldo, rapaz? Deixa eu ouvir Edinaldo de Cruz das Almas, Edinaldo Machado, Edinaldo Silva. Fala, seu Edinaldo, como é que você tá? Boa tarde, meu irmão, tudo bem?
1: Bom dia, Eduardo Guedes, bom dia a todos os ouvintes da Rádio Vox 105.9, a Rádio do Bem. Eduardo, está tramitando no Senado Federal o PL 2531, que se encontra na mão do presidente Davi Alcolumbre. Nós pedimos ao presidente do Senado, Davi, que coloque esse PL 2531 para que seja pautado o mais rápido possível, até porque a Catogueira está aguardando essa votação. Em regime de urgência, já existe um requerimento solicitando, o requerimento 231, e aguardamos que o presidente Davi Alcolumbre se sensibilize e coloque em votação, até porque muitos desses profissionais vivem com salário base, com o salário mínimo, ou até mesmo inferior ao salário mínimo. Então, aprova a PL 2531.
0: Está aí a reivindicação de Edinaldo Silva. Valeu, Edinaldo. Deus abençoe sua vida. Israel Bispo está em Castro Alves.

0: Olá, Pai do Senhor Jesus, meu irmão, minha amiga Eduardo Guedes, que satisfação, né, estar falando com o senhor aqui, participando do programa de grande audiência em Castro Alves Região, CADEB Notícias, primeira e segunda edição. Manda um alô para todo o povo de Deus de Castro Alves e região. Manda um alô para Joel e família lá no Boqueirão, também Bebeto e irmão Mena, e também a todo o povo de Deus, viu, de Castro Alves Região de Azeite. Tenha um ótimo dia, um ótimo final de semana, fica na paz.
1: Valeu, Israel Bispo. Aí é Castro Alves. O Fabinho tá na Europa. O que foi, Fabinho?
2: Salve, Edu. Boa tarde a
1: Opa!
2: você e todos os ouvintes, meu irmão. Tudo na paz, Edu. Aqui agora tá bom, Edu. Primavera, depois é o verão. Não tá aquele frio, não. Em breve você vai vir passear aqui. Mas primeiro eu vou chamar você, Mané do Táxi e Reginaldo, viu? Fazer o Pix aí para eu ir aí dar um passeio. Um abraço aí para a professora Derlita, Mané do Táxi, Baiaco, Dona Lucinha e todos os ouvintes aí de AZ. Valeu? Um abraço, Fabinho.

0: Vamos tocar os parabéns para Neuza. Valeu, João!
1: Já tem outro.
0: Tem outro? Então vou segurar. Pronto, minha, João. Quem é mais, João?
1: Minha cunhada, em Aracaju, Elionai e Beto. Estão completando idade de casamento no próximo domingo.
0: Opa, coisa boa.
1: Deus abençoe esse casal.
0: Valeu, Deus abençoe. Valeu, meu irmão. Valeu, João Canuto. Então, Neuza está fazendo aniversário no final de semana. E também tem aí o aniversário de casamento de Elionai. Coisa boa,
2: parabéns,
0: rapaz.
2: Parabéns pra você.
0: Coisa boa.
2: Parabéns, parabéns, parabéns pra você.
0: Elionai e esposo, um abraço. Deus abençoe vocês, viu? São bênçãos em nossas vidas. Cadê a Cis França? Não vai falar mais de futebol, não, é? Tá de castigo. Dedéu está em Cruz das Almas, eu preciso ir para o intervalo, Dedéu.
3: Guedes, está falando aqui, é Dedéu, na cidade de Cruz das Almas. Quero aproveitar o programa aí para com quem mandou uma boa tarde para Dona Etelvina, no Lar dos Idosos, Jússi, no Atempo Solar Eventos, e Dona Leonídia, no Lar dos Idosos também. Tudo
0: valeu.
3: Na escuta aí do programa, tá bom, meu irmão?
0: Valeu, meu irmão.
3: Deus abençoe.
0: Deus abençoe. Carlos está em Boa Vista ouvindo o programa. Missionária Nildes, estou ligada na programação. Eduardo, mas o irmão Augusto. Irmã Conceição da Chapadinha, valeu, seu Antônio, um abraço. Eduardo, quero deixar aqui bem claro aos ouvintes que ouvem as mídias e os meios de comunicação dizerem que o dinheiro do governo devolve do imposto de renda. É que descontou a mais. É nosso dinheiro e não do governo. Não é o governo que está dando. Muitos recebem achando que o governo está dando. Daniel. Não, a gente sabe, Daniel. Restituição. Restituição é devolução. Pagou a mais, aí ele está devolvendo. Thalita Souza, Posto Sanca. Que
4: boa
0: foi,
4: tarde,
0: Thalita?
4: Boa tarde a todos da rádio. Passando para deixar aqui um abraço para todos da minha cidade, do Rio de Janeiro, Barra do Piraí, que estão ouvindo a rádio através do link, né? E agora da cidade onde eu estou morando, Muritiba, em especial aqui o bairro Posto Sanca.
0: Valeu, Thalita Souza! Thalita, gente boa, de primeira qualidade. Ele não mudou, Thalita. Thalita, gente boa, é bênção em nossas vidas. Ele não mudou, Thalita. Não é isso, Thalita? Ele não mudou. Glória a Deus. A gente toca Thalita Souza na programação da Vox.

0: Tá vendo aí? Alita Souza. Valeu, Thalita. Também tem um novo dia, né, Thalita? Deus abençoe sua vida.
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0: Aproveitando essa linda música aí da Thalita, a gente avisa e anuncia que hoje na Adecal em Cruz das Almas tem a segunda conferência de família. Hoje, amanhã e domingo. Três dias, né? Três dias, sexta, sábado e domingo. Conferência, segunda conferência de família em Cruz das Almas, Adecal, tema O Céu em Casa. Hoje, dia 29, pregação do pastor Cleovânio Queiroz e a cantora Adriana Monteiro. No dia 30, pastor Oswaldo, amanhã Oswaldo Bergens e o cantor Rodrigo Silva. E domingo, pregação do pastor Ademilson Brito e o cantor Rodrigo Silva. Assembleia de Deus, Adecal, Cruz das Almas, Rua Desidério Brandão. Cruz das Almas, pastor presidente, pastor Ademilson. Ailton em Santo Antônio de Jesus está ouvindo o programa 1244. Rony Sapeaçu está ouvindo o programa.

0: Natal está em Cruz das Almas, Rosa em Cachoeira, Baiaco Cruz das Almas, Dona Gal. 12h43, eu continuo recebendo aqui da Jussiene agradecimento. Ô, Jussiene, agradecimento a Deus para tudo aí, viu? Para tudo, agradecemos a todos. Uma grande novidade, conseguimos a regulação de Zé de Zuza. Ô, notícia boa. Cada compartilhamento, obrigado. Cada coração, cada gesto de carinho que fizeram toda a diferença. Vocês fazem parte dessa vitória. Alô, família de Zé de Zuza. Agradecimentos em nome de Zé de Zuza e família. Seguimos confiante, com fé e gratidão. Obrigado de coração. Saiu, continue orando pela saúde dele, né? Procedimento cirúrgico que ele vai fazer. Deus abençoe de Zé de Zuza, rapaz. Fiquei emocionado agora, viu? Luciene. Jussiene. Glória a Deus, Jussiene. Muito feliz. Tomara que dê tudo certo. Estamos aqui. Estamos aqui sempre à disposição. Na hora da música da Thalita chegou a notícia boa.
1: Hora certa.
0: 12h44 na Bahia.
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1: Estamos às 12h48, 12h48, eu vou falar com Josué Ribeiro. Ele está lá em São José de Itaporã, na comunidade da Caatinga Seca, pediu espaço para a gente, amigo nosso, está sempre ouvindo a programação. Josué, meu amigo, boa tarde, como é que você está? Está tudo bem? Sua ligação tá cortando, Josué.
2: Alguém agora?
1: Agora. Tá agora. Como é que você está, meu irmão? Boa tarde.
2: Tá. Você... Essa rádio é um grande...
1: Você estava falando comigo, não estava cortando, Josué. Agora você mudou de lugar aí, está cortando muito, não entendi por quê. Não está dando para entender o que você está falando, não. Josué Ribeiro, cadê você, meu irmão? Você está falando bem agora, fala aí, vá.
2: É um prazer, né? Estamos agora ouvindo esta voz de vocês, uma voz maravilhosa, esta rádio. E a parabenizar a todos os ouvintes. O que eu quero falar, Eduardo, é o seguinte: fiquei alegre de ver a saída, né? Do nosso, da regulação.
1: A regulação de Zé de Zuza.
2: Que está de parabéns, que saiu realmente da fila da morte. E o que eu quero falar também.
1: Fale.
2: É que tem uma senhora daqui de São José do Itaporã.
1: Sim.
2: A Natália Cardoso Rosa, que deu entrada aí na Santa Casa de Cachoeira, no dia 9 de maio.
1: 9 de maio?
2: Hoje é 9 de maio.
1: Tem 20 dias.
2: A mulher, coitada, sofrendo de dores e ninguém cama. Inclusive já foi pro rádio, o Paulo Galvão já falou, já conseguiram tentar levar ela pra internar, onde ela precisa ir, e até hoje não foi chamada. Eu estou aqui com o número da regulação, a data que saiu, tudo.
1: Qual é o número? Qual é o número da regulação, Josué?
2: Ô, rapaz, só eu pegando...
1: Pronto, depois você manda pra mim.
2: Eu mando pra você.
1: Certo.
2: É o seguinte, Eduardo.
1: Diga.
2: Mas você sabe o que é que o povo sofre e morre nessa fila da morte?
1: Sim.
2: É porque os autos políticos não precisam de regulação, não precisa ir na fila da morte. Já vai altos hospitais de luxo.
1: É isso
2: com
1: mesmo.
2: Todos os equipamentos, com bons médicos para ser atendido. Então, o pobre, meu filho, é que sofre. Se não for Deus, ele morre.
1: É isso mesmo.
2: Vamos ver agora.
1: Está feita sua reivindicação. Valeu, Josué. Deus abençoe. Então, dona...
2: Agora, R$700.000. A gente aposenta com um salário mínimo, completa 100 anos, que levar 100 anos e não consegue ganhar esse dinheiro. Enquanto... que a festa tem que ter, senão, ao contrário ao prefeito, a festa, mas não falou porque poderia fazer um a população.
1: Valeu, Josué, valeu, eu vou... Valeu. Aqui você manda, Josué Ribeiro, fazendo a solicitação, tem uma senhora internada no Hospital de Cachoeira e está precisando aí de regulação. Tomara que consiga. Meu amigo Zé de Zuza, rapaz, conseguiu a regulação. Eu estou feliz, viu, Zé? Zé, boa tarde, Zé. Como é que você está, meu amigo? Vai dar tudo certo em nome de Jesus, meu irmão.
3: Eu já deu tudo certo.
1: Ô, meu irmão, que bênção.
3: Tô ligando para pedir a Deus por vocês tudo que correram atrás de mim.
1: Ô, meu irmão, você...
3: Chegou aqui agora, para mim.
1: A regulação. Você merece que seja bem atendido.
3: Chegou.
1: Deus abençoe.
3: Eu peço a Deus por todos vocês que...
1: Ô, meu irmão. Não se emocione não, Zé. Não se emocione não, Zé. Porque você tem que ficar bem forte, meu irmão. Viu? Dá um abraço em sua filha aí, em sua família. Deus abençoe.
3: Eduardo,
1: vai ficar.
3: Agradeço aí a todo esse pessoal que fizeram por mim.
1: Deus abençoe sua vida, meu irmão. Você merece tudo de bom na sua vida, Zé. Valeu. É luta, meu irmão. É luta, mas vai dar tudo certo. Então, Jusceni, um abraço.
3: Deixa eu acabar de me agasalhar, que eu ligo para você segunda-feira.
1: Tá bom, meu irmão. Vá, vá. Fique em paz. Fica com Deus. Fica com Deus. Você vai dar tudo certo. Que felicidade, que momento emocionante. Zé de Souza aí, que estava esperando a regulação. Atleta renomado, uma pessoa super do bem. E a gente ficou aqui apelando, mandamos para muitas pessoas, muita gente compartilhou, muita gente orou, todos, agradecimento a todos. Todos que fazem parte desse momento. Ele que está aí muito emocionado e agradecendo aí porque saiu a regulação dele. Valeu, valeu, Zé de Souza. Fiquei muito feliz agora, viu? Fechou a sexta-feira com chave de ouro. França, me dá uma boa tardezinho que o povo está cobrando. Boa tarde, meu amigão. Como é que você está? Tudo bem?
4: Boa tarde, Eduardo. Boa tarde, Léo. Boa tarde, nosso querido Zé de Souza. Um abraço a todos e a todas. E o futebol já vai rolar a última rodada da fase antes da Copa do Mundo, viu?
1: Não, mas antes disso, me fale de Bahia e Vitória. Quem o Vitória joga e quem o Bahia joga nesse final de semana para fechar a participação no Campeonato Brasileiro?
4: O Bahia joga amanhã às 17h30 contra o time do Botafogo no estádio Arena Fonte Nova.
1: Fonte Nova, Bahia e Botafogo, qual é seu palpite, meu irmão?
4: Meu palpite é 2x2.
1: 2x2? Para mim, 0x0. E o Vitória, seu Assis?
4: O Vitória vai jogar fora de casa lá na Vila Belmiro contra o Santos.
1: Santos e Vitória.
4: Amanhã, 21 horas.
1: Amanhã também?
4: Amanhã também.
1: Qual é seu palpite?
4: 2x0 Santos.
1: 2x0 Santos, para mim é 1x1. 1x1, seu Assis.
4: E Neymar, só para fechar, Neymar praticamente estará fora da estreia da seleção brasileira contra Marrocos.
1: O bom, ele queria estar na Copa.
4: Pronto. Um abraço, boa tarde.
1: Foi convocado. O que acontecer agora é lucro. Valeu. Valeu, França. Valeu. Deus abençoe aí. Um abraço a vocês, França. Domingo vai ter uma outra aí, a quarta de final do campeonato. Do campeonato Interbairro. Interbairro. Vai ter jogo, viu? Domingo, na Arena Ipiranguinha. Ipiranguinha. Já tem dois classificados, o Floresta e o São Jorge. Domingo vai sair mais dois lá no Ipiranguinha. Barcelona e Vila, Caixa d'Água e Bahia. No Ipiranguinha, domingo de manhã, São Félix, Bahia. Acontece em Cachoeira amanhã e domingo, Fest Flow, a festa das flores e das plantas no Jardim do Faqui. A partir das 8 da manhã vai ser uma grande festa. Boa tarde a todos. Não desligue os seus rádios, vem aí a Seis França e o Bate-Papo Esportivo. Muitos ouvintes chorando aqui, viu? Dalva de Cruz das Almas. Ouvintes aqui emocionados com Zé de Souza. Ô, rapaz. Deus abençoe, Zé. Boa tarde, até segunda. Boa tarde, Bruninha. Boa tarde, Matheus.
0: 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Hora certa.
1: 12h57.
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1: São 13 horas mais 2 minutos.
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0: 13 horas mais 3 minutos e nós estamos chegando e juntos ficaremos até as 14 horas, deixaremos os senhores bem informados e bem atualizados aqui pela Vox FM 105.9, a Rádio do Bem, um projeto missionário das Igrejas Assembleias de Deus da Bahia, presidente pastor Valdomiro Pereira da Silva, a gestão e direção do pastor Edson Santos, ao lado de Léo Matel, estou e ficarei até as 14 horas, quando chega Gesiel no seu rádio com Tarde Vox. Acabou de apresentar o CEADEB 2ª edição, José Eduardo Guedes. A todas e a todos, meu abraço, meu boa tarde. Hoje é sexta-feira, hoje é o dia 29 de maio de 2026. Eu estou aqui e a temperatura oscilando entre 24 e 28 graus, porque a partir de agora...
1: Vamos conferir as principais manchetes esportivas.
0: Seleção brasileira faz último amistoso amanhã no Rio de Janeiro e Neymar estará de fora.
1: Brasil!
0: Como também na estreia no dia 13 contra Marrocos, provavelmente ele estará de fora. Departamento médico diz que a contusão dele é pior do que a informação que chegou anteriormente. A Série A tem partidas da 18ª rodada, sábado e domingo, aí vai dar uma pausa. A Série B terá jogos esse final de semana e já começa hoje a Série B na sua rodada, que será a 11ª. A Série C é destaque, a Série D também, o Campeonato Baiano da 2ª Divisão, o Campeonato Copa Interbairro de São Félix também. Tudo sobre o Campeonato Copa Verde também. Paysandu vence de novo e fará dois jogos na final contra o Anápolis e Anápolis Goiás. Já está decidido os finalistas também da Copa Sul-Sudeste. Essas e demais e muitas informações a partir de agora aqui no seu rádio pela Vox FM 105.9, a Rádio do Bem.
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4: São 13 horas mais 9 minutos e nós estamos aqui abraçando você de todas as cidades e todos os rádios ligados. Hoje é sexta-feira, mas a notícia que chega ao Bate-Papo Esportivo não é boa, não é agradável, é preocupante. Neymar foi ao médico da seleção brasileira. Praticamente ele já vinha com a contusão e agora foi detectado que ele está com a contusão mais grave do que o departamento médico da CBF achava. E ele ficará de fora do jogo de amanhã contra a seleção do Panamá, o último amistoso do Brasil, e ficará fora contra o amistoso lá nos Estados Unidos, tá? Contra o Egito, e vai ficar de fora contra, provavelmente, contra o primeiro jogo, Marrocos, dia 13. Eu quero que ele esteja bem, que a saúde, que Deus dê saúde, paz, humildade, disciplina, de tudo, porque jogar futebol, ele sabe jogar. E quem sabe não esquece. Agora tem uns ingredientes que não fazem com que Neymar tenha paciência, tenha calma. Ele é um pouco apressado. Todos nós temos um defeito. Eu sou a velocidade, Léo é a inteligência. Cada um tem uma coisa, às vezes boa e às vezes não é tão agradável, porque às vezes a gente faz coisas que atrapalham a nossa caminhada. Não é isso? Mas é isso aí. 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
4: Pois é, são 13 horas mais 12 minutos, como eu falei, acabando por aqui hoje as mensagens das mães, né? As mensagens estão encerrando e eu quero agradecer a todas as pessoas, todos eles que deram a mensagem, é Dia das Mães, é o mês das mães. Eu quero agradecer aqui a Branco do Táxi. O Branco do Táxi é Vitória, né? Branco, um abraço, eu chamo seu Branco, uma pessoa maravilhosa, tá? O trajeto dele, Salvador, Santa Maria, Cachoeira, São Félix e Muritiba, tá bom? E se você quiser fazer uma viagem boa com o Branco, você vai vir de qualquer cidade pra cá, pra Muritiba, que é vai e volta todo dia a Salvador, leva lá na porta, tá bom? Branco do Táxi, eu não dou o telefone, eu dou o número do telefone, tá bom? Muito obrigado, seu Branco, tá encerrando aqui a nossa parceria, mas breve tem mais, é isso? 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Breve a gente tá de volta. E do restaurante do nosso querido Guegueu. Alô, Guegueu, um abraço a você, meu querido. Obrigado pela preferência. Aqui, obrigado a todos vocês, seus clientes. 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Alô, professora Maria José, um abraço a todos os praticantes, a todos os admiradores da Academia LH Fitness, vizinho ao Hospital de Muritiba. Breve a gente tá de novo. E Marquinhos Oficina em Vinicar. Obrigado a Marquinhos, a Vinicar, a todos vocês. Obrigado pela audiência, pela preferência, sempre a gente estará junto. 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A meu amigo Rodrigo e Nádia, muito obrigado, Rodrigo, minha amiga Nádia, obrigado a vocês, e a gente estará junto. 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Alô, Kel Vereador, Kel Vereador de Muritiba, São José do Itaporã, muito obrigado também. Acaba hoje aqui a parceria, porque a gente começou antes do dia 1º de maio, mas hoje é 29, amanhã não tem resenha, e a gente estará sempre ao lado de vocês, tá bom? 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Eu tô indo por lá, vou fazer umas compras lá pra ver se eu vou comprar cimento.
6: Quem tem dinheiro é outra coisa,
4: viu? Vem devagarinho, que você disse que ia comprar uma carrada de material de construção lá. E até agora não foi lá. Ah, vai terça-feira, né?
7: Você só que não... foi agora.
4: É, calma, tenha paciência, você tá um pouco estressado, tá? Léo, cuidado, viu, Léo? Cuidado na onça, viu? Que a onça tá atrás de você, viu? A onça tá atrás de você! É, e esses caras aí também. Ela olha de lado, vê vocês aí rindo à toa, deve estar rindo dela, viu?
6: Cuidado.
4: Vocês, todo mundo aí, a onça vai correr atrás, principalmente sua turma, viu, Léo? A onça tá atrás de vocês.
8: Deixa a vida dele.
4: Tá bom, fica na tua aí, tá certo? E avisar todos que na terça-feira nós teremos o sorteio das camisas, muitas camisas, 5, 6, 7, pode sair até 7. Terça-feira vai ter sorteio, se Deus quiser. A loja Muritibana doou 5 camisas através de Nildo, a Multimas Negócio doou 4, o Bate-Papo Esportivo doou 3, a Rede Encanto Cio e Diego 2, Paulinho Gotchau 1, Fada Central Contabilidade Espadaria 1, Aldo da Secretaria de Obras 1, Irmão Pedro 1, Beto de Jarda, uma. Doutor André Veterinário, uma. E Barco, juiz de, Barca, juiz de futebol, de uma. Tá certo? É isso aí. São 13 horas mais 17 minutos. Hoje nós temos muitas coisas boas para falar. E falar de futebol, falar da Série A, Série B, Série C, Série D, a Copa Verde, a Copa Sul-Sudeste, o Campeonato Interbairro de São Félix, o Campeonato da Segunda Divisão, tá? E agora você pode soltar tudo que você tiver aí, viu, Léo? 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Alô, Zé Pinóquio, Josi, Tati e Besouro. 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

0: França.
1: São 13 horas mais 24 minutos. Um abraço a Lázaro, um abraço a Michel da Cleon, um abraço a todas e a todos. Olha, preste bem atenção, porque nós fazemos coisas aqui que poucos comunicadores vão fazer, mas cada um faz aquilo que quer. Eu vou doar as camisas, apenas eu sou a figura que vou doar, entregar. Fica bem claro que você que está aí ligado, sintonizado, sintonizada, você já sabe, por acaso, quem doou as camisas aqui, você já sabe que foi as pessoas que doaram a camisa, certo? E a gente aqui faz as coisas corretas para que alguém não diga assim, ah, mas eu não sabia. Olha, as empresas que doaram a camisa aqui foi a Loja Muritibana, tá? Quem é que vende fiado? A Loja Muritibana. A Multimais Negócio é financeira, doutor Marcelo Matos e Josuel. 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Encantos Confecções, Encantos Baby, Encantos. Paulinho Gutchal, qual é a casa que vende material de construção lá em Cachoeira mais barato? Paulinho Gutchal, Casa Gutchal. Quem é a Central Contabilidade? A proprietária Fá, a dona da rede de padarias. Quem é o rapaz da Secretaria de Obras? Aldo. Irmão Pedro Ficão, na Secretaria de Obras de Muritiba. Quem é o vereador? Vereador Beto Jarda. E quem é o vereador? Doutor André Veterinário. Como é o nome do programa de esporte da Vox? Bate-papo esportivo. E quem é o juiz de futebol que doa uma camisa? Barca. Pronto. Aí você... Ah, França, mas eu quero ganhar uma camisa. Não, a camisa já vem embalada, se ela é grande, se ela é média, se ela é GG. Aí se você disser, ah, eu não quero que deu pra mim, ficou folgada demais, você dá pra uma pessoa que você gosta. Se ficar pequena, você dá pra uma pessoa que você gosta. Pronto? Tá certo assim? A partir de terça-feira vou doar as camisas. E tem um prazo, por acaso. Você ganha hoje e até amanhã, o fim do bate-papo esportivo, você manda buscar. Ah, mas eu tô aqui em Santo Antônio de Jesus, o que é que eu faço? Se você não tem condição de vir buscar, eu acho que você tem que doar pra alguém. Porque se amanhã, no horário de fechar a resenha, não der chegado... Quando eu sair, eu vou... A primeira pessoa que eu encontrar... Você estava ouvindo o bate-papo esportivo? Tava. Pronto. Aí aqui eu dou a camisa. Sem interesse nenhum, porque eu não vou guardar a camisa aqui na rádio. Você tá ligando, quem quer ganhar? Mas, França, como é que eu faço? Eu ganho hoje para pegar amanhã. Pode ser pegar hoje, pegar amanhã no horário comercial. Horário comercial, tá bom? Léo tá aqui, né, Léo? Léo Matel. Léo Matel, Dona Maria, a gente vai... pedir um apoio dos colegas e vai ficar aqui na rádio a camisa. Aí já tem carimbado ali o nome da pessoa e a pessoa vem pegar quando chegar aqui com a identidade que, ah, mas eu não sabia que era assim, não, você já tá sabendo, não é isso? São 13 horas mais 27 minutos e a partir de agora...
0: Vamos conferir o grande placar esportivo no Brasil e no mundo.

18ª rodada. Agora, após essa rodada, terá uma pausa. Flamengo e Coritiba amanhã, sábado, 16 horas. Atlético Paranaense e Mirassol, 16 horas. Grêmio versus Corinthians, 17h30. Bahia e Botafogo, 17h30. Remo e São Paulo, 19h30. Santos e Vitória, 21 horas. Bragantino Internacional, domingo, 11 horas da manhã. Vasco e Atlético Mineiro, 16 horas. Palmeiras e Chapecoense, 16 horas. Cruzeiro e Fluminense, às 20h30. Já a Série B começa hoje, 11ª rodada, São Bernardo e Novo Horizontino, às 18h30. Nós teremos Juventude versus América Mineiro, hoje, às 21 horas. Teremos amanhã, sábado, Avaí e Criciúma, 16 horas. Atlético e Fortaleza, 18h30. Esporte Clube Recife Náutico, amanhã, 20h30. Londrina e Vila Nova, amanhã, domingo, às 11 horas. Ceará e Operário, 16 horas, domingo. Atlético de Goiás e Goiás, 16 horas. Nós teremos Primavera do Mato Grosso, claro. Primavera, França, Cuiabá, que não tem nada a ver, porque vai e volta. Cuiabá versus CRB no domingo às 20h30. E Ponte Preta e Botafogo de São Paulo na segunda-feira, dia 1º, às 19h. Já a Série C, 9ª rodada, nós teremos Itabaiana e Volta Redonda sábado, amanhã, às 17 horas. Floresta e Confiança, às 17 horas. Botafogo de João Pessoa e Maringá, às 18 horas. Caxias e Ituano, amanhã, às 19h30. Domingo Internacional de Limeira, São Paulo e Ipiranga de Erechim, às 16 horas. Santa Cruz e Ferroviária de Araraquara, no domingo, às 18 horas. Anápolis de Maranhão, domingo, às 18h30. Figueirense e Paissandu, domingo, às 20 horas. Nós teremos Guarani de Campinas e Amazonas, segunda-feira, 20 horas. Barras Catarinense e Brusque, às 20 horas também, a 9ª rodada da Série C. A Série D, na sua 10ª rodada, se senhor, nós teremos jogo o quê, seu Francisco? Nós teremos jogos? Nós teremos sim, vamos passar para os senhores.

da nossa transmissão Raimundo e Gás de Roraima, que jogam no Estádio Canarinho às 18 horas da manhã, sábado. No domingo, Manaus e Nacional do Amazonas, na Colina, às 16h30. No domingo, nós teremos no Estádio Canarinho em Roraima, Monte Roraima e Manauara do Amazonas, às 18 horas. Teremos também no domingo no Estádio Tonicão, no Acre, amanhã já, França, amanhã sábado, Galvez e Porto Velho, amanhã Guaporé e Araguaína, no Cassolão, lá em Tocantinópolis, e teremos na Arena da Floresta, Maitá, Independência, domingo, às 18 horas. Amanhã teremos no estádio Aníbal de Toledo, às 16 horas, em Aparecida de Goiás, Aparecidense e Primavera do Mato Grosso. Nós estamos na Boca do Jacaré, domingo, 16 horas, Brasiliense e Luverdense, e no Zico Brandão, domingo, 17 horas, em Umas, versus Gama de Brasília. Nós teremos amanhã no estádio Lutero Lopes, em Rondonópolis, no Mato Grosso, às 17 horas, União de Rondonópolis e Misto do Mato Grosso. Amanhã no estádio Maria Abadia Abadião, lá em Brasília, às 17 horas desse sábado, dia 30, Ceilândia versus Goiatuba. E amanhã também no estádio Dito Souza, em Campo Grande, Operário de Vazia Grande versus Capital do Distrito Federal, amanhã às 17 horas. Amanhã no Zinho de Oliveira, em Marabá, Águia de Marabá e Tocantinópolis, 17 horas. No domingo, Oratório do Amapá e Imperatriz jogam no estádio Augusto Antunes, às 15 horas do domingo, lá em Macapá. No estádio Baianão, lá em Manaus, não. Baianão, lá em Belém, Tuna Luz e Trem do Amapá jogam às 16 horas, domingo. Amanhã no estádio Morenão, Iguatu, interior do Ceará, às 16 horas, Iguatu versus Parnaíba. Amanhã no estádio João Castelo, em São Luís do Maranhão, 17 horas, Motoclube e Maracanã do Ceará. E no domingo, no Nozinho Santos, em São Luís do Maranhão, nós teremos IAP versus Sampaio Correia, às 15h30. No domingo, no estádio Lindolfo Monteiro, em Teresina, nós teremos às 16 horas, Fluminense Altos do Piauí. Nós teremos segunda-feira, no domingão, lá no interior do Ceará, Atlético Cearense Piauí, às 16 horas. Na segunda-feira, às 19 horas, no estádio Presidente Vargas, em Fortaleza, teremos Tirol versus Ferroviário. Hoje teremos na Arena das Dunas, em Natal, América de Natal e Central de Caruaru, hoje sexta-feira, às 19h30. No Arthur Tavares, lá em Caruaru, teremos Maguari versus Souza da Paraíba, domingo às 15 horas, o Dinossauro. No domingo, na Arena das Dunas, em Natal, Laguna versus ABC, às 16 horas. Amanhã no estádio Governador Hernando Sátre, em Campina Grande, 17 horas desse sábado, 13, Lagarto de Sergipe. No domingo no estádio Sesc em Goiânia, lá em Recife, nós teremos em Goiânia, Decisão e Sergipe, domingo às 16 horas. E no estádio Hernando Sátre, Amigão, estádio Governador Hernando Sátre, Amigão, Campina Grande, domingo às 16h30. Serra Branca versus a equipe do Retrô Futebol Clube de Pernambuco. Amanhã no estádio municipal de Arapiraca, Asa e CSE, às 17 horas. No estádio Adalto Moraes, em Juazeiro da Bahia, capital do São Francisco Juazeirense, Atlético de Alagoinhas, 15h30, domingo. No estádio Rei Pelé, em Maceió, domingo, 16 horas, CSA e Jacuipense. Amanhã no Luiz Benedito, lá em Goiânia, claro, nós teremos mais uma partida, a Becate versus Betis, às 16 horas desse sábado. No domingo, no estádio Moreninha, lá no Mato Grosso do Sul, nós teremos Operário Sul Mato Grossense e Craque Catalão, domingo, 17 horas. No Saraibão, nós teremos Ivinhema versus Berlândia, domingo, às 17 horas. Amanhã no estádio Agnaldo Bento, em Porto Seguro, 16 horas. Amanhã, Porto da Bahia e Tombense, Belo Horizonte.
no estádio Salvador Costa, lá em Vitória, Vitória do Espírito Santo e Real Noroeste, às 16 horas desse sábado. E no Mamudão, domingo, dia 31, 20 e 30, teremos Democrata com o governador Valadares e Rio Branco do Espírito Santo. Amanhã no estádio Distrital de Namar, amanhã Água Santa e Madureira, às 16 horas. No estádio Mamudão, amanhã às 16 horas, Pouso Alegre, Portuguesa Desportos. E no Luso Brasileiro, no Rio de Janeiro, Portuguesa do Rio e América do Rio, às 19 horas desse sábado. Amanhã no estádio Barão de Serra Negra, teremos 15 em Piracicaba e Noroeste, amanhã sábado, 17 horas. Amanhã no estádio João Saldanha, no Rio de Janeiro, Maricá e Nova Iguaçu, 17 horas. No estádio Lorivaldão, amanhã sábado, 19 horas, Sampaio Correio do Rio e Velo Clube de São Paulo. Amanhã na Arena Joinville, lá em Santa Catarina, Joinville e Guarani de Bagé, às 16 horas desse sábado. No domingo, Futebol Clube Cascavel e São Luís do Rio Grande do Sul jogam no Olímpico Regional às 16 horas. E no estádio Albino Turbay, nós teremos domingo às 16 horas, Cianorte e Santa Catarina. No domingo também teremos no estádio Bento Freitas em Pelotas, Rio Grande do Sul, Brasil de Pelotas e Blumenau às 16 horas. No estádio Francisco Novelete, lá em São José, no Rio Grande do Sul, teremos São José versus São Joséense às 19 horas desse domingo. E na segunda-feira, Marcílio Dias recebe o Azuriz no estádio Gigantão das Avenidas. Esse é o Campeonato Brasileiro da 4ª Divisão.

Campeonato Baiano da segunda divisão na quinta rodada, sábado e domingo nós teremos Leônico e Feira de Santana, SSA e Redenção, Fluminense e Barreiras, Vitória da Conquista e Grapiúna, Jacobina e Camaçari. O campeonato Copa Interbairro, que tem o apoio total da Prefeitura Municipal de São Félix, no esporte, na cultura social e na comunidade. Nós teremos a partida domingo pela manhã, a partir de 8h30, no campo do Ipiranguinha, Barcelona e Vila, Caixa d'Água e Bahia. Daqui sai dois que vão se encontrar com Floresta São Jorge para fazer as semifinais, certo? Lá no campo do Januário, no próximo domingo, que é o dia 6. E a Prefeitura Municipal de São Félix vai lançar antes das festas juninas, vai lançar a Copa Rural. 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São 13 horas mais 39 minutos e o amistoso da Seleção Brasileira. A Seleção Brasileira que joga amanhã às 18h30, Brasil versus Panamá. Brasil perto de viajar para os Estados Unidos, o qual joga dia 6 contra o Egito. E o Brasil vai jogar sem Neymar. A Seleção Brasileira que vai à Copa do Mundo. Brasil! A Seleção Brasileira que vai atrás de mais um troféu, de mais uma conquista, é a Seleção dos Brasileiros.

0: Brasil.
1: Assis França.
2: São 13 horas mais 40 e 41 minutos, claro, 13 horas mais 41 minutos. E aqui, né, a gente quer alertar vocês que terça-feira terá de 5 a 7 camisas sorteadas da seleção brasileira. Nós queremos agradecer a todas as pessoas que doaram camisa. Não vale para funcionários aqui da Vox, é pessoas... fora são ouvintes. Agora, ouça a programação da rádio. Não adianta ligar antes de 1 e 10 da tarde, que eu não vou fazer sorteio nesse horário. Assim que eu disser, já tá valendo, você vai ligar ao vivo. Agora, uma pessoa de cada família. Porque aqui a gente vai trazer tudo direitinho. Você terá, por acaso, você ganha hoje, na terça-feira, e quando for até quarta-feira, a fechar o bate-papo esportivo, você mesmo buscar. Mas eu tô aqui em Cruz das Almas, França, eu tô em Conceição da Feira, eu tô aqui em Salvador. Se você não pode buscar, mande alguém com identidade para levar, porque a gente não pode acumular camisas aqui, tá bom? É assim, ganhou, levou. E na quarta-feira, França, quem ganhar, quinta-feira é feriado, pega sexta-feira, pronto. Fechou a resenha de sexta-feira, acabou. Porque a gente tem o dia todo de quarta. Nós temos a sexta-feira amanhã toda até às 14 horas. Tá bom assim? Você entendeu? Porque quinta-feira é dia 4, feriado. E a gente vai sorteando, não é isso?
3: Agora entendi.
2: É, eu entendi. O senhor também não entende de nada. Eu vi o senhor hoje comprando um chapéu grande. Eu vi o senhor.
4: Veja a vida dele.
2: Não, calma. Não é a vida dos outros, não. O senhor comprou um chapéu barato lá na Encantos Variedades.
3: É, pois é.
2: É, o senhor comprou e eu vi. Quando o senhor me avistou, o senhor talvez não quis ver o que eu estava olhando. Eu estava olhando, sabe o que eu estava olhando? Uma bandeira da seleção brasileira. É isso aí. É, e o senhor ficou assim meio indeciso, porque eu estava... é, com o pessoal lá olhando as coisas baratas da Encanto.
3: E tem dinheiro, é outra coisa.
2: Aí o senhor estava lá escondido, comprando um chapéu bonito, viu? Parabéns, gostei. Chapéu bonito, chapéu de fazendeiro, chapéu de quem gosta de viajar.
4: Eu gosto de gastar, gosto de comprar.
2: Tá bom. São 13 horas mais 44 minutos. Vocês torcem por Neymar, menino.
4: É assim mesmo.
2: Vocês torcem por Neymar. Vocês são torcedores do Neymar. Eu torço pela seleção brasileira.
4: Olha!
2: Ei, a seleção brasileira, eu torço por ela. Agora vocês são torcedores do Neymar. Eu fui hoje numa escola, cheguei lá e os perguntei: vocês são fã do Neymar? Ah, claro! Agora eu vou dizer uma coisa a você. Eu não queria estar na pele do departamento médico da seleção brasileira.
4: Por quê?
2: É, depois eu digo por quê. Depois eu vou dizer: o senhor fique na do senhor e fique na tua. Tá? Pra não pegar pra o senhor. Agora o senhor pode chamar as pessoas aí, tá? Tá? E dizer assim, que a vida, ela é maravilhosa. Aprenda a viver.
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5: São 13 horas mais 48 minutos. Eu até falei aqui da Copa Verde, da Copa Sudeste, Sul-Sudeste. Eu falei um bocado de coisa, né? Mandar um abraço a todas e todos que estão vindo no Bate-Papo Esporte. Só para falar aqui, nós tivemos Libertadores de América contra Cruzeiro 4, Barcelona e Guayaquil 0, Palmeiras 4, Júnior Barranquilla 0, Cerro Porteño 2, Sport Cristal 0 e Boca Juniors 0, Universidade Católica 1. Além da Sul-Americana de Tigres 2, Aliança Atlético 0, América de Cali 0, Macará também 0. E nós tivemos aqui a Copa Sul-Sudeste, nós tivemos Nacional 2, Paysandu 4, estamos conversando, afinal é Anápolis e Paysandu, tá bom? E nós teremos aí na próxima quarta-feira a equipe do Fortaleza recebe o Vitória e vamos vir lá e cá para saber quem é quem, né? E não esqueça que amanhã às 18h30 tem o amistoso da Seleção Brasileira, tá bom? Tá certo, Léo? Já desejo a todos um final de semana cheio de saúde e paz e nós teremos a maior e melhor resenha todos os dias que você está ouvindo. A gente procura trazer alegria, trazer paz, trazer felicidade, desejar a todos alegria. Porque aqui não tem tristeza. O Léo sempre é um cara que ajuda muito a resenha, certo? Passou aqui Antônio Ferreira, muito bom também. Todos, eu não tenho o que dizer dos colegas aqui. E a gente faz uma resenha alegre, uma resenha cheia de brincadeira, respeitando o ouvinte. Porque não adianta a gente estar aqui falando, porque fulano. Não, a gente aqui não usa isso, não. A gente usa alegria, né, minha amiga Natividade, né, meu amigo Valdir, a minha amiga Luciana, do padre do Conjunto Buriti. Todas vocês sintam-se, ele não falou no meu nome hoje, sintam-se abraçados, aonde você estiver. Alô Edson Amorim, um abraço a Edson Amorim, um abraço a Roberto e Bitinho, a Bitinho, tá? E a gente tá aqui pra falar de alegria, falar de coisa boa, de esperança, Deus no coração e gratidão. Esse foi mais um Bate-Papo Esportivo comigo mesmo, Assis França, ao lado de Léo Mateo, que vai continuar aqui, e a gente voltará, se assim Deus nos permitir, na próxima segunda-feira. O Bate-Papo Esportivo aqui pela Vox voltará segunda-feira, se Deus quiser. Essa é a Vox FM 105.9, a Rádio do Bem, um projeto missionário das Igrejas Assembleias de Deus da Bahia, presidente, pastor Valdomiro Pereira da Silva. A gestão e direção do pastor Alisson Santos, vem aí já executar de Vox e eu voltarei segunda-feira. Que a paz, a alegria, a felicidade, o amor, a consciência, a verdade, a gratidão e Deus no coração. Sempre Deus no coração. E pratique atividades esportivas, vá numa praça, vá numa logradoura, aonde dá para você praticar qualquer modalidade, vá pra praticar, é bom, é ótimo, e a idade você vai ficar, se você diz, eu vou viver 150 anos, quem pratica o esporte vive 300, tá bom? Isso é uma modalidade, isso é uma emenda de alerta, pratique esporte, quem pratica esporte vive mais, não é isso? Vamos embora, fiquem em paz, fiquem com Deus, até amanhã, até segunda-feira, se Deus quiser. Boa tarde.
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0: acabamos de apresentar o bate-papo esportivo que deixou você bem informado e bem atualizado. Até o nosso próximo encontro. Obrigado pela audiência. 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
1: Hora certa. 1:53.
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2: Carimba, que é top! De volta aqui no Tarde Vox, é a programação da família. Uma tarde de sucessos. Eu sou o Gesiel Rodrigues, já tava com saudades, hein? Uma excelente tarde para você na Bahia, para você em todo o Brasil. Tem gente fora do Brasil também nos acompanhando. Afinal de contas, Vox é campeã de audiência no rádio 105.9, na internet, vários aplicativos para você nos acompanhar. Fica à vontade, a casa é sua, a família é nossa. Eu tava com saudades de você, viu? Depois de umas férias abençoadas. Abraços aqui pro Carlos Menezes, que me substituiu muito bem. Grande trabalho, parabéns pra você, Carlos! Grande profissional, hein? E a partir de agora você continua com a gente, interagindo. Conta pra mim como foi o fim de semana. Como está você? Como está a sua tarde? Vamos celebrando a vida, agradecendo a Deus e dando glória. 71991615. Você faz parte da Vox? Claro que sim! Projeto missionário da Assembleia de Deus na Bahia, a presidência do pastor Valdomiro Pereira. 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Chega pra mais perto, porque aqui é o seu lugar.
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2: E hoje com uma super novidade, daqui a pouquinho conto pra você, viu? Fica por aí.

0: aí, Eliane Fernandes, é tempo de cantar. Vamos sim, cantando, louvando, agradecendo a Deus, sendo iluminados pelo sol da justiça. Isso mesmo, que a presença de Deus em sua vida seja como um sol que aquece, que ilumina, que mostra o caminho. Uma excelente tarde para você. Olha, quem está aniversariando já vai recebendo aí nosso abraço. Daqui a pouquinho mando o seu alô. 2:07. Falei que tinha novidade, tinha coisa boa, né? Voltando de férias, já com uma super entrevista. Vou falar aqui com o pessoal da banda Shalom, que dispensa apresentações. Eu que conheço a banda Shalom há muito tempo, faz parte da história da música evangélica em toda a Bahia, no Brasil. Venho acompanhando vocês há muitos anos. Eu tenho o prazer de receber aqui nos estúdios o André Shalom, vocalista, e o Marcos Shalom. Então, vamos conversar um pouquinho aqui com a turma da banda Shalom, começando aí por ordem alfabética, pode ser? Falar aqui com André, tudo em paz aí, André?
1: Ô, meu amigo Gessiel Rodrigues, um abraço, feliz demais estar aqui nessa rádio abençoada, Vox FM. E
0: maravilha.
1: Mandar um abraço, uma boa tarde a todos os ouvintes, né, da Vox. E para a banda Shalom é uma honra estar aqui na Vox, que é uma das rádios mais ouvidas aqui. Então,
0: isso.
1: A gente tá feliz.
0: Privilégio todo nosso, viu, receber vocês aqui. O Marcos também, nosso irmão. Marcos Shalom, não é isso?
2: Um grande prazer, isso aí. Marcos Shalom, um grande prazer estar aqui mais uma vez na Vox FM, né? Falar um pouquinho de Shalom, essa rádio bastante ouvida na Bahia.
0: Valeu então, André e Marcos. Conta pra gente aí um pouco do momento da banda Shalom. A gente sabe que tem um histórico,
1: é, né,
0: uma banda que já tem vários anos aí na estrada. Conta pra gente um pouquinho, André, o atual momento da banda Shalom. Como é que está?
1: Olha só, a banda Shalom, ela, como o Marcos aqui é um dos pioneiros, eu vou fazer 10 anos agora na banda Shalom, né?
0: Sim.
1: Não? É, 12 10? Anos, 12. 12 anos já.
0: Olha só.
1: E a banda Shalom está indo para 35 anos
0: isso,
1: de estrada.
0: Verdade.
1: Né? Com esse repertório, letras cristocêntricas, né?
0: Sim.
1: Que a gente costuma. E esse trabalho evangelístico que a gente tem levado a palavra de Deus através do louvor a todos os estados. Inclusive chegamos anteontem, né, Marcos?
2: Isso.
1: Já viemos de Catulé,
2: Paraíba,
1: Catulé do Rocha.
0: Olha só, uma bênção.
1: Já viemos para cá.
0: Sim.
1: Né? E tem uma novidade que a gente vai contar daqui a pouquinho. Né?
0: Vamos fazer um suspense, né?
1: Vamos fazer um suspense aí. Mas a banda tá com um repertório maravilhoso.
0: Muito
1: a gente,
0: bem.
1: Um repertório novo, né? Como também aquelas músicas que fizeram. Falaram com pessoas, falaram com gerações, né? E a gente não pode deixar de fora o repertório da Shalom. Então a Shalom tá aí fazendo esse trabalho maravilhoso, esse trabalho evangelístico que o Senhor chamou a gente, né? E firme e forte.
0: Muito bem, tá aí o André, vocalista da banda Shalom. Agora, Marcos, conta pra gente um pouquinho. A gente lembra aqui do começo da banda Shalom e quando veio com esse ritmo, né? Trazendo aí um pouco do forró, de ritmos baianos, nordestinos, a mensagem do Evangelho, muitas pessoas assim viraram a cara, né? Porque
2: bastante.
0: Não estavam acostumadas com esse tipo de ritmo. Como foi para vocês aí, ao longo dos anos, já emplacar esse estilo? Muita gente gosta, muita gente divulga e, claro, as rádios tocando, redes sociais também. Como foi essa transformação aí,
2: desafio
0: Marcos?
2: Muito grande.
0: Sim.
2: Foi um desafio muito grande pra gente. A gente optou por esses estilos diferentes, né? Que era habitual na época, né? Como você mesmo falou, muita gente torceu o nariz, né? Achando que isso aí é coisa de mundano, esse estilo de forró, né? Mas a gente tava num momento também desacreditado, que a gente era uma banda que tocava de tudo, nascemos na igreja, tocamos de tudo na igreja, e entendemos que a gente deveria mudar um pouquinho esse estilo, né? E a gente foi pro forró e a gente acreditou no projeto e graças a Deus deu tudo certo.
0: E está dando, vai dar tudo certo também, né? No futuro,
2: certo.
0: Com certeza.
1: Mas não foi fácil, né, Marco?
2: Não.
1: Foram
2: não,
1: muita,
2: muito fácil.
1: Muita porta.
2: Fechada.
1: Muita. Ah, isso aí, Deus não tá nesse negócio.
0: Pois é, tem isso também, né?
2: Vocês não são evangélicos.
1: Isso, esses meninos tão perturbados, tão isso, né?
0: Eu fico aqui imaginando quantas vidas vocês têm alcançado, né? Pessoas que gostam desse ritmo, que antes frequentavam festas, os forrós, essa época do ano, né? Muita gente já se preparando para essas festas, mas a banda Shalom também alcançando com a mensagem evangelística.
1: Entrando, meu amigo Gesiel Rodrigues, é uma coisa que eu acho interessante, que eu tenho muitos amigos que estão na estrada, caminhoneiros, sim, e eles sempre mandam vídeo pra gente. Olha aí, meu irmão André, o que, que a gente tá ouvindo? Sempre ouvindo o repertório da banda Shalom. Então, tem alcançado lugares que talvez seja impossível para alguns entrarem. Aí o forró acaba entrando.
0: Isso.
1: E através disso, Deus vai tocando no coração, vai falando com pessoas.
0: Maravilha, então. A gente falou aí de mistério, de suspense. Então, daqui a pouquinho, vamos trazer... Vamos de música?
1: Vambora.
0: Vamos lá, então. Banda Shalom, Quando Louvo, para você, aqui na Vox, a Rádio do Bem.

0: Banda Shalom, quando louvo. Quando a gente louva, grandes coisas acontecem, milagres, o sobrenatural de Deus. Tá aí, Banda Shalom, pessoal aqui com a gente, vamos conversando, hein? Daqui a pouquinho tem novidades. Conta pra gente aí, André, sobre os projetos que vocês têm aqui para os próximos dias, próximos meses.
1: Meu amigo Gesiel, olha só, nós temos uma novidade, né? E que a gente tá vindo com DVD novo, né?
0: Olha!
1: Inclusive, é pra semana agora. Posso falar? Posso falar?
0: Fale, não te cales.
1: É, a gente tá... A banda está em Salvador.
0: Sim.
1: Né? E na terça-feira nós vamos estar gravando o mais novo DVD da banda Shalom aqui no Sec Bar, né? Amanhã. Aqui no Sec Bar.
0: Maravilha.
1: É, tá tudo lindo. Vai ter participações.
0: Sim.
1: É. Pode falar as participações?
0: Pode, sim.
1: Nosso amigo Cícero Oliveira.
0: Olha
1: pastor
0: só.
1: Pastor Cícero. É, nossa amiga Aidimes Aquino,
0: também,
1: lá de Itabuna.
0: É e bênção.
1: E Dona Valquíria vai estar conosco também.
0: Eita, glória!
1: É, vai estar participando só, da gente aí.
0: Muito bem.
1: É, tem música inédita, assim como nós falamos, não podemos deixar de fazer as que todo mundo conhece, né? As antigas da Shalom, que falaram com pessoas e continuam falando, vão estar também. Um trabalho muito lindo aí para a glória do nome do Santo do Senhor.
0: Grande novidade, então, para você ligado aí na Vox. Se ligue, já esse novo trabalho vai ser produzido, vai ser gravado.
1: Isso.
0: E você vai ter acesso aí já nas próximas semanas, Banda Shalom.
1: E lembrando também pro pessoal aí que conhece, sim, Banda Shalom, né? É na terça-feira agora.
2: Amanhã,
1: né?
0: Isso.
1: E a entrada é gratuita.
0: Maravilha.
1: Aqui, hein? No Sec Bar.
0: Vocês escolheram o melhor local,
1: é,
0: né?
1: Aqui é.
0: Sec Bar é primeiro mundo.
1: Entendeu? O pessoal que curte o trabalho da Banda Shalom é no Sec Bar a partir das 18 horas. Venha, traga a sua família que vai ser bênção.
0: Valeu, Marcos, uma mensagem final aí para os ouvintes da Vox, muita gente ligada, muita gente que ainda não conhece o amor de Deus em sua vida, e tem outros também, viu, Marcos, que estão ouvindo aí a Banda Shalom, tem um desejo de colocar em prática o dom que recebeu de Deus, gosta de tocar, gosta de louvar, o que fazer nesse caso, Marcos?
2: A palavra que eu deixo é se permitir Deus fazer o melhor na vida de cada um, se
0: Amém.
2: Permitir. Né? Abrir o coração, deixar Deus fazer as coisas acontecer e vai dar tudo certo.
1: Amém.
0: Amém. Valeu então a galera aqui da Banda Shalom, grandes presenças aqui do André, vocalista, meu irmão Marcos também na produção, fazendo parte aí da Banda Shalom também. Obrigado pela presença, voltem sempre, já nos preparando aí para esse novo trabalho. Valeu, André.
1: Muito obrigado, Gesiel, muito obrigado pelo convite. Então, a gente tá maravilhado, tá bom? Então, Vox FM, que Deus abençoe cada um. Estamos felizes de estar aqui juntos com vocês, tá bom? Vox, a rádio do bem.
0: Isso! Valeu, Marcos!
2: Um abraço!
0: Tá aí, hein? Os dois com voz de locutor também,
2: muito
0: viu?
2: Muito bem!
0: Rádio do bem! Alô, Banda Shalom!
2: Vox FM!
0: Valeu, 2h19. A gente continua aqui no Tarde Vox, programação da família. Uma tarde de sucesso.

aí, olha. Daniel, Samuel, Vanilda Bordieri, Sono 12. Vamos louvando? Deus habita no meio dos louvores, então viva essa tarde plenamente na presença de Deus. Tá bonita a tarde, hein? Conta pra mim como está você no Recôncavo. Alô, Feira de Santana, são centenas de cidades ligadas aqui na Vox. Você em Salvador, região metropolitana também, viu? Ninguém fica de fora. 2h27, daqui a pouquinho tem Pastor Joel Ribeiro trazendo variedades. 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Deus continue abençoando você que decidiu fazer parte desse projeto tão maravilhoso. 2h28, hora do clássico, vou trazer mais uma canção inesquecível. Vamos à década de 90? De lá tem Armando Filho, Experiência Pessoal. Lembrando momentos maravilhosos.

0: Eu sei que não estou só. Jesus está conosco. Ele prometeu que estaria todos os dias, hoje não é diferente. Tem essa presença maravilhosa em sua vida. Tá aí Maria Marçal. Antes teve o clássico da hora, eu trouxe de 1999, Armando Filho, Experiência Pessoal. 2h36, daqui a pouquinho manda alô, viu? Muita gente participando aqui. 71991615. Agora tem variedades.
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0: Seja bem-vindo aqui, Pastor Joel. Muito boa tarde. Hoje trazendo uma reflexão importantíssima, hein? Seja bem-vindo, pastor. Fica à vontade aí.
2: Muito boa tarde, José Rodrigues. Boa tarde para você e para todos os ouvintes da Rádio Vox. Lembrando que Vox no ar é bênção no lar. E lembrando também que cada segundo sem Jesus é uma bênção que se perde, um perigo que se corre. Quero também dar as boas-vindas ao seu retorno ao Rádio Vox, não é? E parabenizar o Carlos pelo seu desempenho também. Eu trago essa reflexão baseada no Salmo 6, versículo 5, que diz textualmente assim: porque na morte não há lembrança de ti, e no sepulcro quem te louvará? Há coisas que precisam ser feitas oportunamente, agora e não na hora da morte, que é também uma incógnita, né? Não sabemos que hora isso vai acontecer. Existe uma petição feita a Maria nestes termos, abro aspas: Santa Maria, Mãe de Deus, rogai por nós pecadores agora e na hora da nossa morte, né? Fecho aspas, né? Dita oração não harmoniza com a Bíblia. Inclusive o Papa, o atual, já falou a respeito do assunto, né? Maria não é intercessora, seu papel foi outro e ela o desempenhou muito bem. Porém, intercessora não é um atributo dado a ela por Deus. Na Bíblia só encontramos dois intercessores no Novo Testamento: Jesus, que está à direita de Deus intercedendo por nós, e o Espírito Santo, que intercede por nós com gemidos inexprimíveis. Olha o ladrão lá na cruz. Um deles, né, aproveitou a sua última chance e foi salvo por Jesus. Foi uma exceção, não regra. Não devemos deixar para a última hora o que deve ser feito com antecipação. A Bíblia é enfática: buscai ao Senhor enquanto se pode achar, invocai-o enquanto está perto. Isaías 55:6. E ainda Eclesiastes 12:1. Lembra-te do teu Criador nos dias da tua juventude, antes que venham os dias maus e cheguem os anos dos quais venhas a dizer: não tenho neles contentamento. Leia a Bíblia. Leia a Bíblia para ser sábio, creia para ser salvo e pratique-a para ser santo. Até a próxima, Gesiel.
0: Até lá, Pastor Joel Ribeiro. Boa semana, viu, pastor? Sempre trazendo reflexões maravilhosas aqui na Rádio do Bem. 105. Agora 20 minutos para as 3.

Eu sou grato por seu amor, você também. Vamos agradecendo a Deus. Dia tá bonito, hein? Semana maravilhosa pra você. Muita gente já na atividade. Tem gente folgando ainda, né? É, tem gente que folga aí durante a semana. Então, um bom descanso pra você. E quem está em férias, felicidades, hein? Isso mesmo. Aproveite muito bem. Agora, 2h51. Muita gente participando. Aqui eu mando o seu...

0: Olá, hein? Celebrando a vida, carimbando e dando glória. Seja bem-vindo e seja bem-vinda. Alô, aqui Andrelina, está em Simões Filho, alô, região metropolitana de Salvador, essa audiência maravilhosa. Cida está em Castro Alves, Valdete em Periperi, Salvador. Minha irmã Leonai em Aracaju, graças a Deus, obrigado pela hospitalidade. Olha, passamos dias maravilhosos ali em Aracaju, Sergipe, cidade belíssima. E agradecendo novamente aqui a nossa irmã Elionai e família, ela que nos recebeu muito bem. Deus continue abençoando, minha irmã. A você e toda a família, hein? Alô, seu Beto, grande abraço. Messias está em Castro Alves. Alô, pastor Zé Brito, no Sítio do Meio. Alô, presbítero Israel, também tá lá, né? Em Castro Alves. Diáconos Antônio Neri, Raimundo Neri. Alô, Júcia Alice, pastor Eliseu. Jorge Luiz e família em Salvador. Val está em Governador Mangabeira. Alô, Georgina, Miguel e Miriam. Jerônimo em Feira de Santana, gostando da programação? Bom saber. Manuel do Táxi está em Muritiba. Alô, pastor Saúl em Conceição do Jacuípe. Celina em São Bento. Quem mais, hein? Adalto Dantas em São Francisco do Conde. Alô, Paulinho em Muritiba. Lázaro também está por lá, né? Audiência que não para de crescer na linda cidade de Muritiba. Em Capoeiro Sul, quem está por lá é o pastor Eliseu. Rosa em São Miguel das Matas. Daqui a pouquinho volto com mais alôs. 71996-1059. Fica de fora, não.
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0: Vox, a rádio do bem. Michele do Pandeiro, Mulheres de Oração. Alô, Exército de Intercessoras. Exército de Oração, orando por nós também. Daqui a pouquinho a gente volta, hein? Já já tem mais Tarde Vox, programação da família. Uma tarde de sucessos, continue aí.
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0: Vox FM, 4 para as 3.
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0: Ótima tarde para você, que bom estar na sua companhia. Vamos juntos na programação da família, uma tarde de sucessos. Vamos caminhando, superando as barreiras e vencendo de pé.
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0: é bem melhor. É o caminho perfeito. Vamos caminhando com Cristo, vamos avançando, viu? Aproveitando bem cada momento dessa tarde que está bonita, tarde de outono. Conta pra mim como está você aí fora da Bahia do Brasil, quero saber também, viu? Manda aí a sua mensagem, 71991-6-1059. Tá aí Isaac Marins, antes você ouviu a Leão Oliveira vencendo de pé. 3:13, aqui você fica sabendo. Sempre trazendo informações curiosas, importantes. Hoje eu vou falar de respiração. Atenção, hein? Respirar pela boca o tempo todo pode causar cáries e modificar o formato da mandíbula. Você sabia disso? Pois é. Então, quem tem dificuldades aí para respirar pelo nariz e respira pela boca o tempo todo ou quase todo, já fica sabendo, né? Pode causar cáries e modificar o formato da mandíbula. Por isso, é importante procurar um especialista para ver como isso pode ser resolvido, né? Através de tratamento médico para que você possa voltar a respirar normalmente também pelo nariz. Tá bom? Sabia disso? Se não sabia, ficou sabendo.
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0: A Rádio do Bem, 3:14, enquanto isso a música não para.
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banda Shalom me ensina. Vamos aprendendo a cada dia. Tarde maravilhosa. Alô, você aniversariando hoje, hein? Parabéns. Daqui a pouquinho mando mais alôs aqui pelo 71991-6-1059. 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E a rádio que traz clássicos a cada hora, eu trago uma canção inesquecível. Olha, essa canção é muito conhecida, ela foi composta em 1951 por Antônio Rivera. Foi composta originalmente em espanhol e foi conhecida no Brasil na interpretação do Luiz de Carvalho. Eu trago aqui com Ilma de Oliveira no clássico da hora, Divino Companheiro, lembrando experiências com Deus.

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2: O título de hoje é Limites. Leitura bíblica, Juízes capítulo 13, do versículo 1 ao versículo 7. Versículo-chave, 1 João capítulo 5, versículo 3. O amor de Deus está nisto, em guardarmos seus mandamentos, e seus mandamentos não são um peso. Israel estava sofrendo devido à sua desobediência a Deus. Será que mais uma vez o Senhor mandaria um juiz libertador para derrotar os opressores? No meio daquele povo, um casal em especial não tinha filhos, pois a mulher era estéril. Diante dessas duas situações, Deus olha com misericórdia para o seu povo e envia um libertador, o filho daquele casal. Para que houvesse alegria completa, havia uma condição, um limite a ser respeitado. O menino seria dedicado a Deus como nazireu. Não podia cortar seu cabelo, beber qualquer bebida forte ou comer alimentos feitos de uvas e nem se aproximar de um morto. Esta criança era Sansão, bem conhecido pela sua força excepcional. Respeitando os limites de sua condição, ele seria imbatível. Porém, ao que parece, Sansão resolveu definir seus próprios limites, ou seja, decidiu ser o senhor de sua vida. Deus usou-o mesmo assim para cumprir os propósitos divinos, mas a história de Sansão poderia ter sido tão diferente se ele tivesse respeitado suas restrições. Em nossa vida, também há limites que não devem ser ultrapassados. A graça de Deus é abundante, mas de forma alguma isso pode nos levar a pensar que o pecado, nossa desobediência a Deus, não é tão ruim assim, que há algum tipo de engano. Será que pensamos que os limites que Deus colocou são injustos e desnecessários, como talvez Sansão tenha achado? O perigo é deixar de lado o que Deus estabeleceu e resolver fixar os próprios limites. Se não obedecermos ao que Deus definiu, as consequências podem ser desastrosas. No mínimo, causarão um grave problema no nosso relacionamento com o Pai, que só pode ser resolvido com arrependimento e perdão. Devemos buscar sempre respeitar os limites colocados por Deus em nossas vidas, pois somente Ele sabe o que é melhor para nós e o motivo de tais regras. Uma vida sem limites não agrada a Deus e pode levar para longe dele agora e eternamente.
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3: A Rádio do Bem, agora 20 minutos para as 4, daqui a pouquinho vou testar seus conhecimentos, hein? Continue com a gente agora com o Gersinho. Deixa eu adorar.

Ele já chegou na casa. Canção e louvor. Antes você ouviu aqui, Jessinho, Deixa Eu Adorar. Agora 10 para as 4, tudo em paz aí, na bênção. Valeu, hein? Alô para você chegando em casa também, depois de um dia de trabalho. Quem sabe aí no trânsito também nos acompanhando. Valeu pela carona. E a partir de agora, vou testar seus conhecimentos. Quem responde primeiro, quero saber, valendo apenas respostas escritas aqui, 71996-1059. Atenção, está preparado aí? Preparada? Celular na mão? É importante ser rápido, hein? Vamos lá! Olha uma passagem muito conhecida das Escrituras, ensinamento do Senhor Jesus. Não ajunteis tesouros na terra onde a traça e a ferrugem tudo consomem, e onde os ladrões minam e roubam, mas ajuntai tesouros no céu, onde nem a traça nem a ferrugem consomem, e onde os ladrões não minam nem roubam. Porque onde estiver o vosso tesouro, ali estará também o quê? Eu quero saber. Que parte está faltando aí? Responda, complete o versículo. Porque onde estiver o vosso tesouro, ali estará também o quê? Você sabe? Responda! 71996-1059. Já tem gente respondendo? É mesmo? Que rapidez, hein? Vamos lá, atenção! Quero saber quem respondeu primeiro! Vamos checar aqui, viu? É muita gente! Atenção! A primeira a responder foi Andrelina! Ela está em Mapele, Simões Filho respondeu, certo? Foi? Coração, é isso mesmo! Ensinamento do Senhor Jesus. Porque onde estiver o vosso tesouro, ali estará também o vosso coração. E fica a pergunta no ar, onde está o nosso coração? Onde está o nosso tesouro? Reflita! Parabéns aí pra você, Simões Filho! Carimbaço aí, viu? Valeu! Alô, Lidian, tá em Sapiaçu? Respondeu certo, foi? Parabéns pra você, Lidian. João Pedreiro em Muritiba, certinho, João! Josinete em Feira de Santana, acertou também! Carmelita em São Gonçalo dos Campos, correto! Domingos em Governador Mangabeira, certinho! Maria em Cruz das Almas também acertou, foi. Daniel de Oliveira dos Campinhos, tá certo. Jerônimo de Feira de Santana. Eliana de São Gonçalo dos Campos acertou também. Josenita Estrela de Castelo Branco, Salvador, certinho. Olha só, hein? Quem responde primeiro volta a qualquer momento, aqui mesmo, na 105.9, testando seus conhecimentos. A Rádio do Bem, nosso tesouro está em Deus. Nívia Soares, aqui no Tarde Vox, programação da família, uma tarde de sucessos.

0: Vox, a Rádio do Bem. Tá aí Nívia Soares, Meu Tesouro, encerrando mais uma hora de músicas. Eu volto daqui a pouquinho, hein? Fica aí, já já tem mais Programação da Família, uma tarde de sucessos.
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0: Vox FM, 3 para as 4.
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Boa tarde maravilhosa para você que tem infinitas razões para sorrir. Isso mesmo, sorria. Você está sendo amado, você está sendo amada. Jesus te ama. Começando mais uma hora com Kemily Santos, Damaris, Se o Mar Não Se Abrir. Programação da Família, uma tarde de sucessos.

dos templos do Espírito Santo. Reconstrução. Tá aí, você ouviu o Gerson Rufino antes com Kemily Santos, Damares ao vivo, Se o Mar Não Se Abrir. Agora 4h14, em instantes, palavra pastoral, pastor Valdomiro Pereira ministrando as escrituras. Hoje com o tema A Vontade de Deus. E também já tem doutora Alda Veloso, uma médica em seu lar. Programação Vox acompanhando você 24 horas.

0: Uma tarde maravilhosa para você, repleta da presença de Deus, da paz do Senhor. Valeu pela companhia, parabéns pela escolha. Você escolheu a Rádio do Bem. Olha só quem está com a gente aqui, o pessoal de São Félix, hein? Tá ligado, alô presbítero Luiz. Zenilda está em Brejões, tudo em paz aí? Graças a Deus, excelente tarde para você em São Gonçalo dos Campos. Alô minha irmã Carmelita, alô Eliana, fazendo aniversário de casamento aí esses dias, né? Eliana e o José Roberto, parabéns para vocês. Valdete está em Santo Antônio de Jesus, tá ligada por lá também, trabalhando e carimbando, né? Alô você aí em Santo Antônio de Jesus, pessoal aí da Estofado Top Flex, isso! Alô Dedel está em Cruz das Almas, presbítero Hamilton em família em Morrinhos. Alô presbítero André na Pumba, hein? Quem mais? Júcia está no loteamento Solar Eventos também em Cruz das Almas. Josenita Estrela em Castelo Branco, Salvador. José de Sapeaçu, tudo em paz aí, mano? Grande abraço, bom trabalho, hein? Etevaldo em Cruz das Almas, manda abraços aqui para Maria Alice, está na Lisboa. Alô, Vilma, Nice, Carmen, Zizi, Fiinha, Marinha e Manuela, estão na Baixa do Toquinha. Tem gente na Tereza Ribeiro também que eu sei. Alô, Maria e Edith, Gal está em Muritiba, tudo em paz aí, minha irmã? Deus abençoe! Ananias em Quixabeira 1, Governador Mangabeira. Josinete está em Feira de Santana. Alô, garotão Davi! Tudo em paz aí, né, Davi? Presbítero Israel em Castro Alves. Ele diz aqui que o sol está brilhando por lá. Manhã nublada, né? Eu estive aí de manhã no Recôncavo, viajei a Salvador, estava nublado, chovendo um pouquinho, mas o sol já saiu. Não é isso? Muito bem. Alô, Fábio, radiotécnico. Dadá está no Bebe Água. Alô, presbítero Manuel Carlos em Cruz das Almas. Pessoal no loteamento São José, né? Bel e Antônio do Leite, trabalhando com qualidade aí em Castro Alves. Tamires do Kibe, é um kibe gourmet, isso. Alô Rosana, presbítero Laércio. Quem mais? Irmã Nete está em Castro Alves também. Pastor José, pastor Wilson, missionária Vanusa. É muita gente, hein? Alô Diácono César, irmão Mena, gostando da programação? Bom saber. Evangelista Emanuel, também irmã Lúcia, presbítero Hélio, irmã Nalva. Alô Eliane Amorim, Raoni também aqui, Nita Kelly, Edivaldo Belo, irmã Landa, Josimar em Cruz das Almas, família abençoada. Alana e Jonatas, alô Iranildo e Iracelma também aí em Cruz das Almas. Missionária Eloide do Rosário, sempre com a gente aqui também aos finais de semana, trazendo uma programação diferenciada. Então, mano Raulino, né? Tá ligado também. A esposa Eliane Amorim, toda a família, né? Nita, Kelly, valeu pela companhia nessa tarde. Aproveite muito bem, continue com a gente, carimbando e dando glória.
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Daí, Midian Lima, Corinhos de Fogo. Antes teve Ronan Rodrigues, Ei Amigo. Agora 4h26, em instantes, palavra pastoral. Pastor Valdomiro Pereira ministrando as escrituras na Vox. Agora com mais um clássico. Uma canção inesquecível vem de 2013. Regis Danese, Amor de Pai.

palavra de Deus no livro do Gênesis, no capítulo de número 6 e o versículo 13. Está escrito assim: Então disse Deus a Noé: O fim de toda a carne é vindo perante a minha face, porque a terra está cheia de violência, e eis que eu desfarei com a terra. Meus amados irmãos e meus amados amigos, a vontade de Deus é que o homem seja feliz. A vontade de Deus é que o homem não tenha nenhuma necessidade e viva uma vida de sofrimento. Porque quando Deus fez o homem à sua imagem e semelhança, a gente observa que Deus lhe colocou em um jardim, onde ali o homem tinha como sobreviver, inclusive sem nenhum tipo de sofrimento, e ao lado da sua esposa. Mas ao pecar, a Bíblia Sagrada nos mostra que o homem escolheu o pior, escolheu a morte, escolheu o sofrimento. Mas é importante também lembrar que apesar dessa escolha feita pelo próprio homem, o pecado e a morte, Deus, ele entregou o seu Filho amado Jesus Cristo para resgatar o homem, para que o homem pudesse voltar a ter contato com Deus e, o mais importante, a certeza de um dia ir morar no céu com o Senhor. E aí, meus amados irmãos e meus amados amigos, quando o primeiro homem pecou, e já falamos que Deus não abandonou o homem, nós observamos nesse versículo que acabamos de ler. Noé, um homem que era temente a Deus, um homem que andava com Deus, em um momento muito difícil na terra. A Bíblia nos mostra Deus falando com Noé sobre a violência que estava acontecendo na terra. E interessante também é que os homens da época não enxergavam os males que estava acontecendo. E no dia a dia, eles se preocupavam em satisfazer as suas necessidades que a carne desejava. Não se preocupavam com o lado espiritual, não se preocupavam com a adoração a Deus, com servir a Deus. Inclusive, a Bíblia Sagrada nos mostra que nesses dias estaria acontecendo também o que aconteceu lá nos dias de Noé. E quem conhece a Bíblia, quem lê a Bíblia, quem conhece a Deus, pode ver que não está sendo diferente. A violência está se alastrando a cada dia e a cada momento. Você observa pessoas mostrando, pessoas sendo degoladas na própria televisão. E quantas pessoas estão morrendo a cada dia, envolvidas com roubo, com assalto, envolvidas com drogas. A violência está se alastrando a cada momento. Quantas mulheres são assassinadas pelos próprios maridos? Quantos pais são assassinados pelos próprios filhos? Então, a violência está, sim, se alastrando por toda a parte. Então, não está sendo diferente daqueles dias de Noé. E Deus, então, chama a atenção para Noé, dizendo a Noé que o fim de toda a carne estava chegando. Por quê? Porque os homens tinham se envolvido ou estavam se envolvendo com a violência e com o pecado. Meus amados irmãos, nós conhecemos essa história. Conhecemos também o momento que estamos vivendo na terra. E a Bíblia Sagrada mostra que nesse momento a igreja pode ser arrebatada ainda hoje. Jesus Cristo está voltando. Ele vem buscar a sua igreja. Vai ser um tanto diferente
daqueles dias de Noé. A Bíblia mostra que Deus mandou Noé construir uma arca para que ele e a sua família pudessem se livrar da morte sobre as águas. E Deus ordenou que o mesmo também colocasse na arca um casal de cada animal. E foi o que Noé fez, obedecendo a palavra de Deus. Nesses dias, Deus fala com cada um, homem e mulher, para que se arrependam dos seus pecados, porque não dá para continuar no mundo em que vivemos com tanta miséria e, infelizmente, sendo até abraçado ou concordando com algumas autoridades, algumas pessoas que poderia, inclusive, defender a comunidade, defender o ser humano, mas infelizmente tem pessoas que ainda concordam com tais fatos. Inclusive, a gente sabe que existe no Brasil uma tendência muito forte para que seja aprovado o uso das drogas. O que é isto? É um meio de destruição do ser humano, porque nós sabemos que o uso das drogas leva as pessoas à violência, leva as pessoas à morte e à destruição. Então, estamos vivendo uma época bem parecida com a época de Noé. E a igreja não pode se conformar com este mundo. A igreja não pode aceitar o pecado que está aí. A igreja precisa se levantar e dizer que Jesus Cristo é o Salvador do homem, Jesus Cristo pode transformar o homem, e o homem, para ser transformado, precisa aceitar a Jesus Cristo como Salvador, reconhecendo que é um pecador e que precisa de Jesus Cristo para ir morar no céu com ele. E quando este homem aceita Jesus Cristo como Salvador, ele passa a ser uma bênção para a sua família. Ele passa a ser uma bênção para a sociedade. E aí, alguém pode até falar nesse momento: mas, pastor, eu conheço alguém que frequenta a igreja que não é assim uma bênção para a sua família. Olha, nós estamos falando de pessoas que aceitaram a Jesus como Salvador e que foram transformados. Porque, infelizmente, existem pessoas que se apresentam como cristão e não são. Pessoas que se apresentam como servo de Deus e não são. A própria Bíblia Sagrada mostra que nem todos que dizem Senhor, Senhor, entrarão no reino dos céus. O que significa? Nem todas as pessoas que estão frequentando igrejas são pessoas tementes a Deus. São pessoas que obedecem a Deus. São pessoas que têm certeza de salvação. Mas aquele que aceitou a Cristo como Salvador e reconhece a soberania de Deus e passou pela transformação do poder do Senhor, esta pessoa está sendo uma bênção. Ela se afastou de todos os males aqui na terra. Porque aquele que conhece a Deus, aquele que anda com Deus, ele obedece o mandamento de Deus. E o mandamento de Deus é amar a Deus sobre todas as coisas e o próximo como a si mesmo. Meus amados irmãos e meus amados amigos, na época de Noé, apesar de Noé ter avisado aos homens a necessidade do arrependimento dos pecados, para que os homens se afastassem da violência, eles não deram ouvido. Eles não deram importância. E a Bíblia Sagrada mostra que Deus confirmou a sua palavra. Veio o dilúvio. Os homens morreram sobre as águas. E a Bíblia nos mostra que quando os homens viram as águas subirem sobre a terra, a arca começou a flutuar. As pessoas bateram na porta da arca pedindo socorro, pedindo a Noé que abrisse a porta. Mas Noé responde que a porta Deus fechou. E a porta fechada por Deus, o homem não pode abrir. Então se cumpriu naqueles dias a palavra de Deus. E os homens que estavam envolvidos com a violência,
Os homens que estavam envolvidos com o pecado, com o roubo, com o adultério, com a corrupção, com todos os males, morreram sobre as águas. Nesses dias, meus amados irmãos, os pregadores, com compromisso com Deus, estão alertando aos homens e às mulheres para se afastarem também do pecado, para se afastarem de tudo que lhes agrada a Deus e viver uma vida para Deus. Volto a lembrar, a vontade de Deus é que você seja feliz. A vontade de Deus é que você ande com Ele. Você andando com Deus, você vai ser feliz e vai poder um dia morar no céu com Ele para sempre. Estamos vivendo também uma época de muitas reclamações. E nesse momento, principalmente, você vê alguém reclamando por todos os lados. Mas meu amado irmão, minha amada irmã, a Bíblia Sagrada também, ela mostra de que se queixa o homem vivente, dos seus próprios pecados. Você quer ter uma vida feliz? Escolha Deus. Ande com Deus. Faça a vontade de Deus. E você vai então viver feliz e um dia vai morar no céu com o Senhor. E é esta a vontade de Deus. Jesus prometeu que vem tirar um povo da terra. E a qualquer momento essa promessa vai se cumprir, como se cumpriu a palavra de Deus mandando o dilúvio. Vai se cumprir a palavra de Jesus Cristo que nos prometeu vir nos tirar desta terra para morar no céu com Ele para sempre. Que a bênção de Deus permaneça na tua vida, meu irmão e minha irmã, permaneça fiel ao Senhor. E você, meu amigo, que não tem certeza de salvação, aceita Jesus Cristo como teu Salvador para ir morar no céu com Ele. Amém. Vamos orar. Maravilhoso Deus Pai que estás nos céus, eu te agradeço, Senhor, por mais esse momento. E te peço, Pai, que permaneça com a tua igreja. Permaneça abençoando o teu povo. Tu sabes, Senhor, o quanto o inimigo tem se levantado contra aqueles que te servem, contra aqueles que te adoram, contra aqueles que fazem a tua vontade. Mas tu tens sido um Deus maravilhoso para conosco. Nós cremos no teu poder, nós cremos na tua bondade, nós cremos na tua misericórdia. Visite a cada um dos teus servos nesse momento. Visite

Deus. Transforme essas pessoas para que eles possam ser uma bênção também na vida das demais pessoas. Deus, assim eu te agradeço por tudo. Amém.

0: Aí, este foi o Tarde Vox, programação da família, uma tarde de sucessos. Você ouviu Israel Bispo, Hino da Vitória, Raquel Silva, Eu Não Mudo, e a Palavra de Deus, ministrada pelo pastor Valdomiro Pereira. Foi bom estar com você, que maravilha, hein? Uma semana repleta da paz de Cristo. Vamos interagindo, nos comunicando. Daqui a pouquinho, doutora Alda Veloso, uma médica em seu lar. E a gente continua aqui na programação Vox. Lembrando que às 18 tem Ulisses Menezes com as mais pedidas da programação. Ele que acompanha você até às 22 horas aqui na Vox. 22 horas não para, tem muita música, tem informação e, acima de tudo, palavra de Deus para mim e para você. Pois é, então, 22 horas, Antônio Ferreira, trazendo uma programação imperdível. Então, continue com a gente aqui o dia todo. Daqui a pouquinho tem doutora Alda Veloso, fica por aí.
1: Hora certa.
0: Vox FM, 3 para as 5.
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0: filha. Coisa linda. Deus abençoe. Obrigado, maestro.
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0: Amém.

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1: 5:20.
2: Essa história é muito linda. Uma certa vez Jesus curou 10 leprosos de uma vez. Mas sabe o que acontece? Só um voltou. Só um voltou para agradecer. Quantos são agradecidos? Porque Jesus entrou na sua casa e fez um milagre em sua vida.

0: diga comigo do fundo do coração assim, ó.
1: Mas não vá embora.
0: Não vá embora, Pai. Fica, Jesus. Fica aqui.

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2: Agora 6:02. Uma excelente noite para você. Começando as mais pedidas da programação, aquelas músicas mais solicitadas durante o dia, retornando agora. 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Começamos com Maurizélia, um lindo popurri, não é? Boa noite para você, obrigado pela sua audiência. Música.

0: Deus.
1: Pois é, assim mesmo. Deus, ele habita no meio dos louvores do seu povo, viu? Então continuemos louvando. Falando louvar é falar bem, é agradecer, é declarar o amor. Faz que nem a nossa irmã Neide em Feira de Santana. Ela tá sempre na sintonia. E vamos juntos até às 7.
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0: maravilha, você ouviu Michele do Pandeiro, Canta Igreja. Agora 6 horas e 10 minutos, obrigado a você que está aí viajando, mas está na sintonia, você que acompanha a nossa programação, intercede por esse projeto. Que bom ter você, viu? Ter sua família na audiência da sua Rádio Vox. 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
0: Agora 6:12, continua.
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Com certeza vai mudar. Creia tão somente na palavra de Deus, viu? Maiara Oliveira, a Muralha. Antes você ouviu a Bi, vem trazer a Cristo. Agora 6h19. Essas são as mais pedidas da programação até às 7h.

0: Aí você ouviu Marcelo Nascimento, Quem Me Tocou. Antes, Andrelino José, Um Homem das Mãos Furadas. Agora 6h27, um abraço para Péricles, ele está na cidade de Cachoeira. Um abraço para você também, que ouvindo a gente pela primeira vez, você aí acessou a internet, né? Gostou dos louvores, né? É bom louvar ao Senhor Jesus, viu? Vamos juntos até às 7h.
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1: Assim, assim, assim, vai.

0: Pois é, esse é o Popurri, viu? Daniel e Samuel, a viola. Agora 6h37, não existe um Deus igual ao nosso não, viu? Deus que é todo amor, Deus nos ama de verdade. Agora faltando 22 minutos para as 7, continua.
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Aí você ouviu Cristina Mel, Há um Anjo Neste Lugar. Antes, Silvan Santos, Não Dá Pra Ficar Parado Aqui. 14 minutos para as 7. Vamos juntos até as 7.

0: Aí você ouviu Isaac Marins, é bem melhor. Antes, Midian Lima, Jonas. Agora 6 horas e 54 minutos, finalizando as mais pedidas de hoje. Nossa, muito obrigado a você que acompanhou a nossa programação, as mais pedidas. Mas eu volto daqui a pouquinho, às 20 horas, com Tempo de Amar. Na sequência vem um rápido intervalo e a Voz do Brasil. Uma excelente noite para você.
1: Hora certa.
0: Vox FM 6:54.
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0: 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Manter-se aquecido no inverno não blinda o organismo apenas contra as doenças respiratórias. É fundamental para evitar dores nas juntas, cãibras e encurtamento muscular. Segundo especialistas, os tendões e músculos têm um conteúdo elástico importante. Aquecidos e com mais flexibilidade, ficam menos suscetíveis a rupturas. 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

0: Em Brasília, 19 horas.
1: Está no ar a Voz do Brasil. As notícias do governo federal que movimentaram o país no dia de hoje.
2: Olá, boa noite.
0: Boa noite para você que nos acompanha em todo o país.
2: Sexta-feira, 29 de maio de 2026.
0: Vamos ao destaque do dia, avanço da economia.
2: Brasil registra crescimento de 1,1% nos primeiros três meses do ano.
0: Produto Interno Bruto foi impulsionado pela agricultura e consumo das famílias. Luana Karen.
3: Em valores correntes, ou seja, sem descontar a inflação, o PIB somou 3,3 trilhões de reais.
2: Recursos para a saúde. Mais 225 milhões de reais serão investidos em equipamentos para cirurgias gerais e oftalmológicas. Graziela Mendonça.
4: São equipamentos para operações como vasectomia, laqueadura e catarata. A expectativa é reduzir o tempo de espera para as cirurgias no Sistema Único de Saúde.
0: Petrobras anuncia 72 bilhões de reais em Sergipe para a fábrica de fertilizantes e exploração de óleo e gás em águas profundas.
2: Durante o evento, o presidente Lula pede respeito à soberania brasileira, após Estados Unidos classificarem PCC e Comando Vermelho como grupos terroristas.
5: Não aceitamos ser tratado como moleque. Nós não aceitamos ser tratado como se fosse uma republiqueta. Não brinque com a soberania desse país, não brinque com a nossa democracia, não duvidem das coisas que nós fazemos aqui nesse país.
0: Move Brasil, já está disponível financiamento para a compra de novos caminhões e ônibus mais seguros e sustentáveis.
2: Hoje, na apresentação da Voz do Brasil, Mariana Jungmann e Luciano Seixas.
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2: O consumo das famílias e a agricultura ajudaram no crescimento do país no primeiro trimestre deste ano.
0: O IBGE divulgou hoje que o PIB, Produto Interno Bruto, aumentou 1,1% no período, com resultado positivo em três setores: agropecuária, indústria e serviços.
2: Lembrando que o PIB é o resultado de tudo que é produzido no país.
3: Na chácara de 3 hectares em Tangará da Serra, no Mato Grosso, José Francisco de Souza planta de tudo. E de tudo a terra dá. Tomate, brócolis, cebola, repolho, cebolinha, alface, couve, milho. A produção é vendida nas feiras, mercados e enviada a escolas públicas da região. Em 2025, José conseguiu financiamento do Programa Nacional de Fortalecimento da Agricultura Familiar, o PRONAF, para a construção de 3 estufas na propriedade.
6: No ano de 2025, a gente conseguiu o financiamento do PRONAF. A gente precisava aumentar a produção e conseguimos financiamento para construir 3 estufas na propriedade, onde melhorou bastante e aumentamos bastante a nossa produção.
3: Puxado pelo campo e pelo consumo das famílias, o Produto Interno Bruto do país cresceu 1,1% no primeiro trimestre de 2026, comparado ao último trimestre de 2025. O PIB é considerado o termômetro oficial da economia. Ele mede o valor de tudo o que é produzido no país durante um determinado período de tempo. E esse tudo inclui desde o pãozinho da padaria, passando por carros e máquinas, até o corte de cabelo e a consulta no médico. São os bens e serviços. Para o economista e professor da ESPM, Jorge Ferreira dos Santos, o crescimento do PIB mostra a resiliência da economia brasileira.
7: Nós sabemos, né, do que está acontecendo no ambiente global. Você tem um ambiente de alta do petróleo, você tem uma pressão geopolítica muito grande. Apesar disso, a economia brasileira acabou performando um pouco melhor do que o esperado, puxado por esses dois grandes vetores, né? Consumo das famílias e a produção do agro.
3: Os dados de crescimento do PIB no primeiro trimestre deste ano são ainda maiores quando comparados ao mesmo período do ano passado, uma alta de 1,8%. Em valores correntes, ou seja, sem descontar a inflação, o PIB somou 3,3 trilhões de reais. Reportagem Luana Karen.
0: Em suas redes sociais, o ministro da Fazenda, Dario Durigan, afirmou que o resultado de hoje sustenta a projeção de crescimento de 2,3% para o ano. E se confirmado, 2026 será o quarto ano consecutivo com o crescimento do PIB superior a 2%.
2: Segundo o ministro, será o melhor ciclo da economia brasileira em 10 anos.
0: Hoje, o presidente Lula cumpriu uma série de compromissos em Sergipe.
2: Na área da saúde, foram anunciados mais de 200 milhões de reais para agilizar as cirurgias no país.
0: E entregues veículos que vão garantir atendimento a quem mora longe dos centros de atendimento.
4: Os investimentos anunciados para a saúde chegam a 225 milhões de reais. Com o recurso, serão adquiridos 150 combos de equipamentos para cirurgias gerais e oftalmológicas, permitindo a abertura de 100 novas salas cirúrgicas em todo o país. São equipamentos para operações como vasectomia, laqueadura e catarata. A expectativa é reduzir o tempo de espera para as cirurgias no Sistema Único de Saúde. Além desses equipamentos, o presidente Lula destacou outros esforços do governo para ampliar o atendimento especializado pelo país.
5: Temos 150 carretas andando por esse país para fazer todo tipo de exame que só rico fazia. Exame de qualquer tipo de câncer, o câncer de próstata, câncer de colo, sabe? Ao mesmo tempo, companheiros, nós temos 800 ambulâncias com gabinete odontológico para tratar dos dentes da pessoa nesse país.
4: Os investimentos foram anunciados durante visita do presidente Lula a Sergipe nesta sexta-feira. Primeiro, ele conferiu as instalações do Hospital do Amor de Lagarto, referência no combate ao câncer, que atende 150 municípios da região. O hospital recebeu 137 milhões de reais do Ministério da Saúde na sua implantação. E para ampliar ainda mais o atendimento em Lagarto, foi autorizada a construção de uma nova policlínica no município, com 30 milhões de reais do novo PAC. O ministro da Saúde, Alexandre Padilha, destacou a importância da nova unidade.
8: É o equipamento que vai fazer o tratamento de mais de 30 médicos e especialidades, que vai ter tomografia, que vai ter ressonância, que vai ter ultrassom, com a vantagem que não vai ficar dentro do hospital. Porque às vezes dentro do hospital, quando precisa fazer uma situação de urgência, a pessoa que estava esperando é desmarcado o exame, na policlínica ficar preservado, e vai fazer o exame na maior velocidade possível.
4: Já na visita ao Hospital do Câncer de Sergipe, em Aracaju, o presidente Lula anunciou a entrega de um novo tomógrafo, que vai agilizar o diagnóstico e tratamento de pacientes oncológicos do estado. Também foram entregues 406 veículos do programa Agora Tem Especialistas, Caminhos da Saúde, para transporte de pacientes que precisam de atendimento fora dos seus municípios. Além de Sergipe, os estados de Pernambuco, Paraíba, Alagoas, Paraná e São Paulo vão receber os micro-ônibus e vans da iniciativa do governo do Brasil. Serão 3.300 veículos. É um investimento de mais de 1 bilhão e 400 milhões de reais. O governo federal entregou ainda unidades odontológicas móveis para municípios de Sergipe e de outros 5 estados. Reportagem em Graziela Mendonça.
2: A Petrobras anunciou hoje mais de 72 bilhões de reais em investimentos no estado de Sergipe.
0: O valor será aplicado na retomada de fábrica de fertilizantes e também para exploração e produção de óleo e gás em águas profundas.
2: Hoje pela manhã, o presidente Lula visitou a fábrica, que terá capacidade para produzir 7% da demanda nacional.
9: Líder mundial na produção de alimentos, o Brasil ainda depende da importação de fertilizantes para garantir a produtividade no campo. Hoje, cerca de 80% dos insumos usados na agricultura vêm do exterior. A ureia, principal fertilizante nitrogenado utilizado em culturas como milho, café, arroz e cana-de-açúcar, é um dos produtos mais importados pelo país. Para reduzir essa dependência, o governo do Brasil e a Petrobras anunciaram investimentos bilionários para ampliar as operações da fábrica de fertilizantes nitrogenados, a Fafem, em Laranjeiras, em Sergipe. Segundo a presidente da Petrobras, Magda Chambriá, Com os investimentos, a fábrica vai ampliar a produção de ureia e atender 7% da demanda nacional de fertilizantes.
10: Essa Fafem daqui vai produzir 7% da demanda de fertilizantes nitrogenados do Brasil. Mas nós fizemos a mesma coisa na Bahia. Nós estamos completando a obra da UFN3, fábrica de fertilizantes, no Mato Grosso do Sul. Fizemos a mesma coisa no Paraná. Com esses empreendimentos, nós vamos ser capazes de entregar para o Brasil cerca de 35% da demanda de fertilizantes nitrogenados.
9: A unidade voltou a operar após um período de paralisação e já retomou a produção de amônia e ureia. A reativação da fábrica é considerada estratégica para fortalecer a indústria nacional e garantir mais segurança ao agronegócio brasileiro. Além da retomada da Fafem, os investimentos incluem o projeto Sergipe Águas Profundas, voltado à exploração de petróleo e gás no litoral sergipano. Com as novas plataformas, a Petrobras deve dobrar a produção de gás natural. Somados, os projetos da Petrobras terão investimentos de 72 bilhões e meio de reais e devem gerar cerca de 28 mil empregos diretos e indiretos no estado. É mais investimentos, maior produção nacional e menos dependência externa, defendeu o presidente Lula.
5: A Petrobras não é minha, o investimento aqui não é meu, é do nosso país. E vocês, petroleiros, acreditem na importância da Petrobras. Acredite na maravilha da Petrobras.
9: As duas plataformas que serão instaladas em Sergipe terão capacidade para produzir diariamente até 240 mil barris de óleo e processar 22 milhões de metros cúbicos de gás natural. De Aracaju, Sergipe, Pablo Mundim.
0: Após os Estados Unidos anunciarem que vão classificar o PCC e o Comando Vermelho como grupos terroristas, o governo brasileiro emitiu nota afirmando que o país rejeita qualquer forma de interferência externa em seus assuntos internos.
2: E que o Brasil tem travado um combate permanente contra essas organizações criminosas.
0: Hoje, lá em Sergipe, o presidente Lula pediu respeito à soberania brasileira.
2: O vice-presidente Geraldo Alckmin também se manifestou, lembrando as ações já adotadas para enfrentar o crime organizado.
0: O governo do Brasil divulgou hoje uma nota reafirmando a soberania nacional e o combate permanente a organizações criminosas no país. A manifestação ocorreu depois da decisão dos Estados Unidos de classificar o PCC, primeiro comando da capital, e o Comando Vermelho como grupos terroristas. A nota diz ainda que enfrentar essas organizações criminosas com firmeza é e continuará sendo prioridade do Estado brasileiro. Para o governo do Brasil, o terror causado por essas organizações que buscam obter lucro através do crime, especialmente pelo tráfico de drogas e armas, não pode ser confundido com o tipo de ação por motivos ideológicos, políticos e religiosos do terrorismo internacional. Durante um evento em Sergipe, o presidente Lula cobrou respeito ao Brasil e afirmou que combater o crime organizado passa também pela aprovação da PEC da Segurança Pública.
5: Não aceitamos ser tratado como moleque. Nós não sabemos ser tratado como se fosse uma republiqueta. Eu trato um país pequeno com o mesmo respeito que eu trato a China, com o mesmo respeito que eu trato a Rússia, com o mesmo respeito que eu trato os Estados Unidos. Não brinque com a soberania desse país, não brinque com a nossa democracia. Se quiserem combater o crime organizado, não precisa pedir ajuda para ninguém. Aprove a PEC da Segurança Pública que está no Senado. Aprove a PEC que no mês seguinte terá o Ministério da Segurança Pública nesse país.
0: O vice-presidente da República e ministro do Desenvolvimento, Indústria, Comércio e Serviços, Geraldo Alckmin, também se manifestou sobre o assunto e afirmou que o Brasil combate o crime organizado de todas as formas.
11: O combate ao crime organizado, ele é feito por terra, mar e ar. O Congresso acabou de aprovar a lei antifacção, novos crimes foram listados, aumento das penas para o crime organizado e dificuldade da progressão penitenciária, da progressão de pena. Então, todo todo o empenho no combate ao crime organizado.
0: Uma reunião na Casa Civil nesta tarde com integrantes do Ministério da Fazenda e das Relações Exteriores discutiu os impactos dessa decisão norte-americana sobre o Brasil, principalmente nos campos jurídico, diplomático e financeiro. Em abril, durante sua viagem a Washington, o presidente Lula apresentou ao Departamento de Estado dos Estados Unidos uma proposta focada na inteligência e na cooperação internacional, que inclui ampliação dos controles sobre a lavagem de dinheiro praticada no exterior e sobre o tráfico de armas enviadas ao Brasil. Reportagem Graziele Bezerra.
12: Começou hoje o prazo para interessados em comprar caminhões, ônibus, micro-ônibus e implementos rodoviários pelo programa Move Brasil, para eles pedirem o financiamento.
2: O programa tem como objetivo estimular a substituição de veículos antigos por modelos mais modernos, eficientes e seguros.
12: E contribuir para a redução do consumo de combustíveis, emissão de poluentes, além de elevar a produtividade do transporte de cargas e a qualidade do transporte de passageiros.
2: Dezenas de instituições financeiras estão credenciadas pelo BNDES para fazer o financiamento com condições especiais, a depender do perfil do comprador.
13: O BNDES, Banco Nacional de Desenvolvimento Econômico e Social, abriu o protocolo para receber os pedidos de financiamento do BNDES Mais Mobilidade. A linha de crédito de até 21 bilhões de reais faz parte do Move Brasil, programa coordenado pelo Ministério do Desenvolvimento, Indústria, Comércio e Serviços, para apoiar a renovação da frota de caminhões e ônibus no país. Podem pedir o financiamento caminhoneiros autônomos, pessoas físicas associadas a cooperativas, empresários individuais e empresas do setor de transporte rodoviário ou urbano, de cargas e passageiros. As condições de financiamento variam de acordo com o perfil do interessado. Para o caminhoneiro autônomo, o prazo de pagamento pode chegar a 120 meses, com até 12 meses de carência. Para a empresa do setor de transporte rodoviário ou urbano, de cargas, o prazo pode ser de até 60 meses, com até 6 meses de carência. Para a empresa do setor de transporte rodoviário ou urbano, de passageiros, o prazo pode chegar a 120 meses, com até 6 meses de carência. Os juros ficam perto de 13% ao ano. Quem estiver interessado em dar entrada num pedido de financiamento para a compra de caminhões ou ônibus, deve procurar uma das instituições financeiras credenciadas pelo BNDES. Como explica o chefe de departamento da área de operações e canais digitais do banco, Rodrigo Alac.
14: Isso significa que dezenas de bancos, diferentes tipos, estão aptas a conceder crédito com essa linha do BNDES. Dessa forma, a sugestão que fica para quem estiver interessado, seja o frotista ou transportador autônomo cooperado, é que ele busque a instituição financeira que ele já tenha relacionamento. Isso vai agilizar na concessão de crédito, porque essa instituição já conhece o cadastro, já tem o perfil de crédito desse interessado e pode agilizar a concessão.
13: Segundo o superintendente da área de desenvolvimento produtivo e inovação do BNDES, João Pieroni, o apoio à compra de caminhões e ônibus vai trazer vários benefícios para a economia do país.
15: A nova versão do Move Brasil é fundamental para a renovação de caminhões e ônibus no país, rumo a novos veículos cada vez mais sustentáveis e eficientes. Isso gera, ao mesmo tempo, uma grande demanda para a indústria, que passa a investir cada vez mais em ampliação de capacidade produtiva, no desenvolvimento de novos produtos, agregando cada vez mais valor no país. Isso gera renda, emprego de qualidade e fortalece a indústria brasileira.
13: As instituições financeiras que receberem os pedidos de crédito têm até o dia 28 de agosto para dar entrada no sistema do BNDES. Reportagem André de Barros Lima.
12: Mais de 110 mil atendimentos médicos e odontológicos foram realizados em comunidades ribeirinhas e isoladas da Amazônia Ocidental.
2: É a Operação Acre, realizada pela Marinha no Vale do Juruá durante 4 meses, alcançando moradores do Acre e do Amazonas.
16: Ao todo, 8.810 pessoas receberam atendimento durante a operação, que percorreu regiões de difícil acesso, onde muitas vezes o transporte fluvial é a única forma de ligação com centros urbanos e serviços públicos essenciais. Além das consultas médicas, odontológicas e exames laboratoriais, a missão distribuiu 453 mil medicamentos para garantir continuidade de tratamentos em comunidades afastadas. Também foram aplicadas vacinas e realizados atendimentos preventivos voltados à saúde da população local. Comandante do navio, capitão de corveta Marcelo Camerino da Silva de Souza, traz mais detalhes.
17: Essa comissão mostrou mais uma vez que a presença da Marinha na Amazônia vai muito além da navegação. Em muitos lugares, o navio representa o único acesso à saúde, ao atendimento médico e à esperança para milhares de famílias ribeirinhas. Cada atendimento, cada medicamento entregue, cada mamografia realizada, carregam dignidade, cuidado e presença do Estado onde muitas vezes ninguém mais consegue chegar.
16: Um dos destaques da operação foi a realização de 1.022 mamografias em parceria com a ONG Américas Amigas. A iniciativa buscou ampliar o acesso ao diagnóstico precoce do câncer de mama para mulheres que vivem em áreas remotas da Amazônia, onde exames especializados nem sempre estão disponíveis. O comandante do navio também falou sobre a importância da missão ser realizada todos os anos.
17: Manter essa missão todos os anos é fundamental porque o povo amazônico precisa saber que não está esquecido. E para nós, militares, fica a certeza de que poucas missões têm impacto humano tão grande quanto essa Operação Acre.
16: A Operação Acre integra as ações permanentes de assistência hospitalar da Marinha na região amazônica e tem como objetivo ampliar o acesso à saúde básica e especializada para populações ribeirinhas e indígenas em localidades isoladas do país. Reportagem Gabriel Pinheiro.
12: O INSS publicou hoje portaria que regulamenta a pensão que será paga às crianças e adolescentes, filhos de mulheres vítimas de feminicídio.
2: O direito à pensão é previsto por lei e a regulamentação vai permitir o início do pagamento de um salário mínimo por mês.
12: Tem direito à pensão os menores de 18 anos, cuja renda familiar por pessoa, ou seja, o valor da renda dividido entre os membros da família, seja igual ou inferior a um quarto do salário mínimo.
2: Além dos filhos biológicos, poderão receber o benefício em enteados e menores de idade que estiverem sob guarda da vítima. Eles devem comprovar que eram dependentes econômicos dela.
12: Para a presidente do INSS, Ana Cristina Silveira, a pensão especial é uma forma de garantir os direitos dessas crianças e jovens até o início da vida adulta.
18: Quando a mulher é vítima desse crime, filhos ficam órfãos, famílias inteiras são destruídas e precisam reconstruir suas vidas depois da violência. Nenhuma política pública é capaz de reparar essa perda, mas o Estado tem o dever de proteger quem ficou e garantir condições mínimas de cuidado, dignidade e amparo.
2: Para solicitar a pensão, é necessário que o representante legal do menor apresente os documentos como RG e CPF, a inscrição no CAD único, além de um documento que comprove o crime de feminicídio, como inquérito policial ou denúncia do Ministério Público.
12: As famílias podem tirar dúvidas e receber apoio no processo nas unidades do INSS ou nos Centros de Referência de Assistência Social.
2: O Brasil registrou a menor taxa de desemprego para o trimestre encerrado em abril deste 2012.
12: Com o mercado de trabalho aquecido, o governo do Brasil oferece mais oportunidades de capacitação para os trabalhadores.
2: E anunciou esse mês investimentos para ampliar a oferta de cursos de qualificação profissional em todo o país.
12: Ao todo, vão participar da iniciativa 31 entidades conveniadas ao SINE, o Sistema Nacional de Emprego.
19: Serão 30 milhões de reais do Fundo de Amparo ao Trabalhador para fortalecer a oferta de cursos de qualificação profissional em 14 estados e 17 municípios. Os recursos serão destinados a entidades conveniadas ao Sistema Nacional de Emprego, o SINE. O valor será dividido em duas modalidades. 15 milhões de reais serão repassados segundo os critérios do índice sociodemográfico. Esse índice leva em conta a realidade de cada estado ou município, observando os locais que mais precisam, com população maior e mais necessitada. Os outros 15 milhões serão distribuídos segundo o índice de gestão descentralizada, que observa se o ente federativo já executa ações de qualificação profissional. Bahia, Sergipe, Rio Grande do Sul estão entre os estados que vão receber mais recursos. O ministro do Trabalho e Emprego, Luiz Marinho, destacou que a ideia é apoiar locais com maior necessidade, mas também incentivar os que demonstraram capacidade de execução e entrega de cursos.
20: Nós temos muitas empresas com muitas vagas em aberto, que precisa preencher muitas vezes, adequando a qualificação, especialmente ao trabalhador e à trabalhadora, que às vezes uma dica de aperfeiçoamento, de agregar mais conhecimento, possa fazer a grande diferença na empregabilidade deles.
19: Segundo o Ministério do Trabalho e Emprego, o objetivo do repasse das verbas é que cada local amplie a oferta de cursos, segundo as necessidades específicas do mercado de trabalho, e com isso, mais pessoas sejam empregadas. Reportagem, Márcia Fernandes.
2: O governo do Brasil lançou uma campanha nacional para incentivar a separação e a destinação adequada de resíduos sólidos.
12: Com a mensagem "O resíduo que você separa vira renda na mão de quem recebe", a campanha destaca a importância da separação do lixo dentro de casa e reforça o papel dos catadores na cadeia de reciclagem.
2: A ideia é reduzir impactos ambientais, diminuir o volume de resíduos enviados aos aterros sanitários e ampliar a geração de renda para trabalhadores do setor.
12: Foram as notícias do governo do Brasil.
2: Uma reeleição da Secretaria de Comunicação Social da Presidência da República.
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2: Fique agora com as notícias do Poder Judiciário e do Congresso Nacional. Boa noite, bom final de semana.
12: A gente volta segunda-feira. Boa noite.
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22: Plenário do STF deve retomar a análise da chamada uberização no mês de junho.
23: Tribunal de Justiça do Amazonas cediu encontro regional da magistratura Região Norte.
22: STJ aplica perspectiva de gênero para julgamento sobre ingresso de droga em presídio e mantém falta grave de preso.
23: Boa noite, eu sou Marcela Luiza.
22: E eu sou Walter Lima.
23: O presidente do Supremo Tribunal Federal, ministro Edson Fachin, marcou para junho a retomada do julgamento que vai definir regras para trabalho em aplicativo.
22: Os processos tratam da existência ou não de vínculo trabalhista entre motoristas e as plataformas digitais. Marcelo Della Libera.
24: A expectativa é que a corte busque um equilíbrio entre os direitos previstos na Constituição e os novos modelos de prestação de serviços. O presidente do Supremo, ministro Edson Fachin, afirmou que a corte está pronta para analisar a questão.
25: Nós fizemos audiências públicas, instruímos o processo, ouvimos os mais diversos setores interessados, tivemos também uma interlocução, um diálogo republicano importante com o parlamento e, mais uma vez, com entidades públicas e privadas. E chegou o momento agora de apresentar uma resposta para essas questões cruciais.
24: A decisão do STF poderá orientar milhares de ações judiciais em andamento no país sobre o tema.
23: A Justiça do Amazonas é o primeiro tribunal a sediar o encontro regional da magistratura Região Norte.
22: O evento ocorreu nesta sexta-feira e faz parte de uma iniciativa inédita do CNJ para fortalecer o diálogo entre os tribunais brasileiros. Vitória Vitor.
26: A abertura do encontro foi conduzida pelo presidente do Supremo Tribunal Federal e do Conselho Nacional de Justiça, ministro Edson Fachin, com foco na integração entre os tribunais da região e na discussão de políticas públicas para o fortalecimento do sistema de justiça. O encontro trouxe para o centro de debate temas ligados à tecnologia, inovação e às especificidades da Amazônia.
23: Mantida falta grave a preso que pediu a companheira para levar drogas ao presídio.
22: Nesse caso, o STJ aplicou a perspectiva de gênero para responsabilizar, não apenas a mulher. Fátima Uchoa.
27: A companheira do preso foi flagrada com maconha durante revista para para ingresso no presídio. Ele declarou ser usuário e tê-la pressionado para levar a droga. Até então, o entendimento predominante no STJ afastava a responsabilização do apenado por falta de provas ou por considerar o ato apenas preparatório. Agora, a sexta turma do STJ manteve a falta grave contra o apenado por considerar que a conduta dele pode configurar participação no tráfico. Segundo o relator na sexta turma, ministro Rogério Schietti Cruz, punir só a mulher e não quem a induziu ou se beneficiaria da conduta reproduz seletividade punitiva e desigualdade de gênero.
23: Terminou hoje a 10ª edição da Semana da Conciliação Trabalhista.
22: Os trabalhadores puderam, de forma mais rápida, encerrar processos na Justiça. Larissa Batista.
3: Os dados parciais da 10ª Semana da Conciliação Trabalhista mostram uma arrecadação de mais de R$1,5 bilhão. Foram realizadas mais de 82.600 audiências e cerca de 408 mil pessoas foram atendidas. Já o número de processos conciliados passou de 24 mil. A ação foi encerrada nesta sexta-feira de forma simbólica, no Tribunal Regional do Trabalho da 6ª Região, em Pernambuco.
23: Em ano eleitoral, ter acesso rápido à legislação é essencial para quem trabalha com as eleições.
22: Pensando nisso, o TSE lançou a versão digital 2026 do Código Eleitoral anotado. Estevam Furtado.
4: O material reúne leis eleitorais atualizadas, notas explicativas e decisões da Justiça Eleitoral. Está disponível gratuitamente no catálogo de publicações e na biblioteca digital do TSE. A versão em PDF traz recursos como busca rápida, sumário clicável e navegação interativa, facilitando a consulta de temas como pesquisa eleitoral, prestação de contas e inteligência artificial.
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23: Uma boa noite.
22: Bom fim de semana e até segunda-feira.
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0: E eu sou Ricardo Nakaoka.
1: E estes são os destaques de hoje do Jornal do Senado, que começa agora.
0: Senadores da oposição apresentam proposta de jornada flexível em resposta à PEC sobre escala 6x1.
1: Avança projeto que amplia a validade de laudos para pessoas com deficiência.
0: Senado volta a analisar seguro rural com juros menores e mais acesso a crédito.
1: Boa noite.
2: Boa noite.
1: A proposta que reduz a jornada semanal de trabalho de 44 para 40 horas ganhou um novo capítulo no Senado. Em resposta à mudança sugerida pelo governo e já aprovada na Câmara, senadores da oposição apresentaram uma alternativa que prevê jornadas flexíveis.
0: Pelo novo texto, as jornadas seriam flexíveis, com pagamento proporcional à carga horária. Os detalhes com o repórter Alexandre Campos.
3: Pela proposta da oposição, as partes poderão decidir por uma jornada menor de 20 horas de trabalho por semana, por exemplo. O valor da hora trabalhada será proporcional ao salário mínimo nacional ou ao piso da categoria, calculado com base na jornada máxima de 44 horas. Primeiro signatário da proposta, o senador Rogério Marinho, do PL do Rio Grande do Norte, acredita que esse modelo de jornada flexível, além de não prejudicar os empresários e evitar riscos de demissão, dá ao trabalhador a liberdade de decidir como melhor utilizar o seu tempo.
4: É assim que acontece, por exemplo, nos Estados Unidos. E veja, preservando todos os direitos do trabalhador que estão contidos no artigo 7º da Constituição, na sua proporcionalidade.
3: Para o senador Rogério Carvalho, do PT de Sergipe, vai reduzir a renda do trabalhador.
5: 70% da população aprova a redução da jornada. E o que eles estão propondo é uma afronta a essa vontade. Ou seja, é uma
3: questão de Constituição e Justiça.
1: Muitos alunos com altas habilidades acabam enfrentando desinteresse, isolamento e até abandono escolar por falta de acompanhamento adequado. Para mudar essa realidade, o Senado aprovou um projeto que cria uma política nacional voltada a estudantes com superdotação.
0: A proposta prevê identificação precoce, atendimento especializado e maior flexibilidade no ensino para garantir que esses talentos sejam desenvolvidos dentro das escolas. O texto segue agora para a sanção presidencial. Repórter Douglas Castilho.
6: O texto garante que a identificação da condição de neurodesenvolvimento seja feita de forma pedagógica através de um estudo de caso escolar. A relatora senadora professora Dorinha Seabra, do União do Tocantins, destacou que a falta de preparo das escolas tem levado à exclusão de jovens e defendeu a estruturação do sistema público para o devido acolhimento.
7: Essa é uma forma de garantir e respeitar as diferenças para que elas não se tornem barreiras para que essas crianças e jovens permaneçam nas nossas escolas.
6: A senadora Mara Gabrilli, do PSD de São Paulo, ressaltou que um dos objetivos da medida é identificar a dupla excepcionalidade, que é a coexistência entre altas habilidades e alguma outra condição associada, como uma deficiência ou transtorno.
8: Precisamos de uma política pública que enxergue esses estudantes de forma integral e evite que tantos talentos continuem invisíveis dentro das escolas.
6: O projeto permite que despesas de capital para a implementação das medidas da Política Nacional para Estudantes com Altas Habilidades ou Superdotação poderão ser contempladas com recursos públicos do PAC. O texto vai à sanção presidencial.
1: E atualmente, pessoas com deficiência precisam renovar periodicamente laudos e avaliações para ter acesso a benefícios e políticas públicas, mas essa exigência pode mudar.
0: Avançou no Senado um projeto que amplia o prazo de validade dessas avaliações e reduz a necessidade de reavaliações frequentes. Repórter Márcio Maturana.
9: Indeterminado nos casos de deficiência permanente ou irreversível. 5 anos nos casos de deficiência reversível ou progressiva. Esses prazos de validade para avaliação biopsicossocial de deficiência estão no projeto aprovado pela Comissão de Direitos Humanos, que agora segue para a votação final na Comissão de Assuntos Sociais. O relator da proposta, senador Flávio Arnes, do PSB do Paraná, criticou a frequência atual de avaliações.
10: Realmente, esse acesso a uma regularidade de avaliações, isso causa um transtorno gigantesco para as pessoas e para as famílias. Temos que ser menos burocráticos.
9: O autor do projeto, senador Alan Rick, do Republicanos do Acre, também destacou a atenção às famílias.
2: Imagine só o transtorno para a família, o custo disso, inclusive emocional para a família.
9: O projeto determina também que o prazo de validade da carteira de identificação da pessoa com transtorno do espectro autista, que hoje é de 5 anos, passe a ser de 10 anos para crianças e adolescentes sem necessidade de avaliação e indeterminado para quem tem mais de 18 anos.
1: Uma proposta que altera as regras do seguro rural vai voltar à análise dos senadores. O projeto foi modificado pela Câmara dos Deputados durante a votação e, por isso, retorna ao Senado.
0: O texto prevê taxas de juros menores e prioridade em operações de crédito. Repórter Pedro Pincer.
11: A proposta da senadora Tereza Cristina, do Progressistas de Mato Grosso do Sul, prevê taxas de juros menores e prioridade em operações de crédito rural amparadas pelo seguro rural. O projeto foi aprovado pela Câmara dos Deputados com mudanças, entre elas, o detalhamento das cláusulas que permitem o uso do seguro rural como garantia em empréstimos rurais. Para o relator, senador Jaime Campos, do União de Mato Grosso, o seguro rural é fundamental para que os produtores do país possam enfrentar os prejuízos cada vez mais frequentes provocados pelas mudanças climáticas no campo.
12: Já teve gente que já replantou pela terceira vez soja aqui no Mato Grosso, lá que eu vi, que plantou apostando na chuva, a chuva veio, botou o cara, vê aquele sol de 45 graus, foi embora. Foi lá, deu outra replantada. Também não aconteceu. Já está na terceira.
11: O projeto trata também do fundo destinado à cobertura suplementar dos riscos do seguro rural, conhecido como Fundo Catástrofe. Previsto desde 2010, o mecanismo não chegou a ser implementado por falta de regulamentação e de aportes contínuos de recursos.
1: E o Brasil passa a ter a primeira Universidade Federal Indígena. A nova instituição, criada por lei sancionada pela Presidência da República, tem a missão de ampliar o acesso dos povos originários ao ensino superior e de unir a produção científica aos saberes tradicionais.
0: De acordo com a lei, a universidade poderá estabelecer processos seletivos próprios, que deverão ter percentual mínimo de seleção de candidatos indígenas. A reportagem é de Lana Dias.
13: A primeira Universidade Federal Indígena do Brasil terá sede em Brasília e deve valorizar, preservar e difundir os saberes dos povos indígenas brasileiros e latino-americanos, além de promover a sustentabilidade socioambiental dos territórios. O relator da proposta, senador Eduardo Braga, do MDB do Amazonas, reforçou que a universidade contribui para o protagonismo das comunidades.
14: A criação da UNID constituirá mais um importante passo no papel de protagonismo que os povos indígenas têm exercido na formulação de políticas públicas voltada para suas realidades.
13: A universidade poderá estabelecer processos seletivos próprios, que deverão ter percentual mínimo de seleção de candidatos indígenas. Os cargos de reitor e vice-reitor deverão ser ocupados obrigatoriamente por docentes indígenas. Os primeiros serão nomeados pelo ministro da Educação, até que a UNIND tenha estatuto para organização própria. De início, a instituição atenderá 2.800 estudantes em 10 cursos de graduação.
0: Com edição de Paula Groba e trabalhos técnicos de João Lira, o Jornal do Senado fica por aqui. Acompanhe agora as notícias do Tribunal de Contas da União e da Câmara dos Deputados. Boa noite.
1: Boa noite e um bom fim de semana.
15: Minuto do TCU.
16: O Tribunal de Contas da União fiscalizou os programas de transferência de renda no país, como o Auxílio Gás, o Bolsa Família e o Benefício de Prestação Continuada. Juntas, essas três ações movimentaram mais de 270 bilhões de reais em 2024. O trabalho identificou sobreposição de benefícios, falhas na gestão e dificuldades para atender famílias em situação de vulnerabilidade. Para o ministro relator do processo no TCU, Jorge Oliveira, o principal problema é a falta de coordenação entre União, estados e municípios.
17: Os programas das três esferas de governo operam muitas vezes sem integração de dados, sem mecanismos efetivos de coordenação e sem uma visão consolidada da Política Nacional de Transferência de Renda.
16: O tribunal determinou que o governo federal adote medidas para melhorar a integração entre programas e tornar a gestão mais eficiente. Saiba mais em tcu.gov.br.

0: Boa noite. José Ayrton Félix Cirilo, do PT do Ceará, acredita que a redução da jornada semanal de trabalho pode beneficiar especialmente as mulheres, por causa da sobrecarga de tarefas profissionais e domésticas. Ele acrescenta que a medida representa uma conquista na valorização dos direitos trabalhistas.
1: Denise Pessoa, do PT do Rio Grande do Sul, observa que avanços tecnológicos que aumentam a produtividade permitem jornadas de trabalho menores, sem prejuízo econômico. Ela cita experiências internacionais e afirma que a redução da carga horária amplia o bem-estar, o equilíbrio social e a eficiência no trabalho.
0: Ao destacar que o fim da escala 6x1 busca corrigir desigualdades históricas nas relações de trabalho, Gervásio Maia, do PCdoB da Paraíba, defende ainda mais políticas do governo federal voltadas à valorização do trabalhador. O deputado registra também a mobilização popular em torno do tema.
1: Reginaldo Lopes, do PT de Minas Gerais, cita estudos que relacionam o aumento da produtividade com a redução da carga horária de trabalho. O parlamentar alerta para o crescimento das doenças psicológicas por causa das escalas exaustivas.
0: Carlos Aratini, do PT de São Paulo, acusa a oposição de tentar barrar o fim da jornada 6x1 ao propor emendas consideradas radicais de última hora. O congressista lembra que o Partido Liberal tentou fixar um prazo de 10 anos para a transição da proposta.
1: Alfredinho, do PT de São Paulo, critica a bancada do PL por tentar confundir a população ao propor a jornada 4x3. De acordo com o deputado, o partido sempre se posicionou contra os direitos dos trabalhadores e a redução da escala de trabalho.
0: Rogério Correia, do PT de Minas Gerais, reforça que o Partido Liberal apresentou emendas à redução da jornada de trabalho que previam 10 anos de transição e o aumento da carga horária.

0: A jornada de trabalho. Ele reitera que o progresso social depende de leis que protejam o trabalhador contra a exploração.
1: Por outro lado, Kim Kataguiri, do Missão de São Paulo, critica o fim da escala 6x1 e afirma que mudanças constitucionais, por si só, não garantem alterações práticas nas condições de trabalho. De acordo com o parlamentar, a medida pode gerar efeitos diferentes dos esperados no mercado de trabalho.
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3: Agricultura.
0: A Câmara aprovou mudanças no seguro rural com uso de recursos do orçamento para cobrir prejuízos do produtor. O repórter Antônio Vital acompanhou a votação.
4: A Câmara dos Deputados aprovou o projeto que altera a legislação sobre seguro rural, que protege os produtores contra perdas provocadas por fenômenos climáticos, pragas e quedas do preço. Entre outras medidas, a proposta torna obrigatória a previsão de recursos do orçamento e a participação do governo federal no fundo que vai cobrir os pagamentos. Além disso, torna esse orçamento imune a corte de verbas. A proposta também define que o seguro rural é isento do pagamento de tributos federais, diretos ou indiretos. A obrigação foi criticada pelo deputado Kim Kataguiri, do Missão de São Paulo.
5: A gente já tem orçamento que é 92% de despesas obrigatórias e cria-se aqui mais uma despesa obrigatória e aí a gente vai carimbar ainda mais despesas, por mais que haja feito acordo com o governo para que haja o limite, ainda assim nós estamos positivando, nós estamos colocando na lei que nós teremos uma despesa de caráter continuado obrigatório.
4: O projeto estabelece que o contrato de seguro rural passa a ser uma das garantias das operações de crédito, ou seja, condiciona benefícios do crédito rural, como juros menores e prazos maiores, à contratação de seguro rural pelo produtor. A proposta dá prazo máximo de 30 dias para que o produtor receba o prêmio pelos prejuízos sofridos. Para isso, os produtores terão que fornecer dados precisos sobre o tamanho da área e a data da colheita, para que a seguradora calcule o valor do prêmio. O projeto, que já tinha sido aprovado pelo Senado, recebeu parecer favorável do relator, deputado Pedro Lupion, do Republicanos do Paraná, coordenador da Frente Parlamentar da Agropecuária. De acordo com o relator, as mudanças são necessárias para aumentar o uso do seguro rural no país, que hoje cobre menos de 3% da área total da lavoura. Segundo ele, o projeto dá mais previsibilidade e segurança jurídica para o produtor rural. No plenário, o relator foi o deputado Arnaldo Jardim, do Cidadania de São Paulo.
6: Nós temos hoje uma baixa cobertura de seguro rural. Daquilo que é a área plantada no nosso Brasil, nesse instante a cobertura de seguro é apenas de 7,8%. Portanto, a tentativa aqui é fazer com que isso se amplie, dando mais segurança, dando mais estabilidade a todos que produzem e que possam cumprir a sua missão, assim com maior segurança jurídica.
4: O texto altera ainda a gestão do fundo, criado em 2010, que serve como garantia para os riscos do seguro rural. O fundo passa a contar com a participação, com direito a voto, das seguradoras, empresas da cadeia produtiva do agronegócio e cooperativas de produção agropecuária, na proporção do número de cotas adquiridas. O texto aprovado também retira da lei que trata do fundo o limite atual de R$4 bilhões relativo à participação do governo federal como cotista. O projeto que altera a legislação sobre seguro rural voltou para análise do Senado. Da Rádio Câmara de Brasília, Antônio Vital.
3: Meio Ambiente.
1: Os parlamentares aprovaram novas punições internacionais para o vazamento de óleo no mar. O repórter José Carlos Oliveira tem mais detalhes.
7: A Câmara dos Deputados aprovou a nova redação da Convenção Internacional sobre Responsabilidade Civil por danos causados por poluição por óleo. O Tratado da Organização Marítima Internacional existe desde 1969 em resposta ao vazamento de 120 mil toneladas de petróleo no litoral de França e Inglaterra dois anos antes. Também criou o Fundo Internacional de Compensação por Danos Decorrentes da Poluição por Petróleo. O texto foi atualizado em 1990. 92 e no ano 2000, com algumas alterações que vêm sendo gradativamente aprovadas pelos países membros da Organização das Nações Unidas, como explica o relator deputado Nilton Tato, do PT de São Paulo.
8: Tem uma nova convenção internacional que

0: Ela tem mais de 140 países signatários e esse projeto de lei é para que o Brasil faça parte dessa nova convenção, que traz maiores responsabilidades para pessoas jurídicas e pessoas físicas que porventura sejam responsáveis de forma acidental ou de forma proposital pelo derramamento de óleo e de petróleo nos mares, aumentando inclusive a faixa de proteção do mar daquilo que está sob responsabilidade do Brasil.
1: Para mostrar a importância da medida, Nilton Tato citou o vazamento de mais de 5 mil toneladas de petróleo cru no litoral do Nordeste e do Sudeste do Brasil em 2019. Trata-se do maior desastre e crime ambiental já registrado no litoral do Brasil, ainda não inteiramente desvendado e com sérios impactos socioambientais e econômicos.
0: Quando tem esse tipo de derramamento, você tem impacto, seja para a biodiversidade, para a fauna dos mares, mas também tem consequências do ponto de vista social e econômica. Lembram quanto que prejudicou o turismo em boa faixa do Nordeste, aquelas manchas? Então é um pouco isso, é de como é que a gente cria, então atualiza a legislação brasileira de acordo com normas internacionais para a gente evitar que tenha essas consequências.
1: Entre as novidades da Convenção Internacional está o aumento dos limites de indenização a ser paga pelos proprietários de navios petroleiros nos casos de acidente com poluição por derramamento de óleo. Outra mudança amplia a área considerada para a responsabilização civil dos poluidores. Antes, o limite era o de mar territorial, até 22 quilômetros da costa dos países. Agora, esse limite vai até a zona econômica exclusiva, situada até 370 quilômetros da costa. Da Rádio Câmara de Brasília, José Carlos Oliveira.
2: Transportes. Os deputados aprovaram um projeto que estabelece regras de segurança para motoristas profissionais. O texto foi aprovado pelas comissões da Câmara e agora será analisado pelo Senado. A repórter é Maria Neves.
3: A Comissão de Constituição e Justiça da Câmara aprovou o projeto do deputado Reginaldo Lopes, do PT de Minas Gerais, que estabelece quais devem ser os padrões de segurança e saúde de motoristas profissionais. Pelo texto, esses trabalhadores deverão seguir exclusivamente as especificações dos fabricantes dos veículos, em conformidade com a homologação da autoridade competente. De acordo com Reginaldo Lopes, a falta de clareza nas regras sobre padrões de segurança causam dificuldades para os motoristas profissionais que, diante de diferentes interpretações, não conseguem saber qual conduta devem seguir. O relator na Comissão de Constituição e Justiça, deputado Alex Manente, do Cidadania de São Paulo, concorda com o autor. Para Manente, a atual falta de clareza nas regras gera insegurança jurídica.
4: As faltas de clareza nas regras de padrões de segurança causam dificuldade para os motoristas profissionais que, diante de diversas interpretações que surgem no tema, não conseguem saber qual a conduta e regra que devem cumprir, o que muitas das vezes acabam por prejudicar os profissionais, como também as melhores práticas para a segurança quanto para a atividade. Para garantir tanto a segurança para a atividade como também para a saúde dos motoristas, esse projeto de lei busca deixar claras regras para a atividade.
3: O relator na Comissão de Viação e Transportes, deputado Ricardo Aires, do Republicanos do Tocantins, também argumenta que a proposta contribui para a simplificação do ordenamento jurídico ao reduzir interpretações contraditórias e facilitar a atuação das autoridades. Ricardo Aires sustenta ainda que as especificações dos fabricantes são parâmetros fundamentados em padrões rigorosos de engenharia e segurança desenvolvidos e testados para garantir o desempenho adequado dos veículos e a proteção dos ocupantes. Da Rádio Câmara de Brasília, Maria Neves.
2: Justiça.
5: O plenário da Câmara aprovou regras para a internação de adolescentes, usuários ou dependentes de drogas. Vamos saber os detalhes com o repórter Antônio Vital.
6: A Câmara dos Deputados aprovou o projeto que permite a internação de adolescentes usuários de drogas em comunidades terapêuticas, instituições que acolhem dependentes químicos e muitas vezes são ligadas a igrejas. O projeto original, apresentado pelo deputado pastor Sargento Isidório, do Avante da Bahia, garantir aos pais ou responsáveis o direito de internar à força adolescentes com menos de 18 anos nesse tipo de estabelecimento. Segundo o autor da proposta, a internação é uma maneira de tirar os adolescentes do crime. Ele deu como exemplo a comunidade terapêutica que fundou no município de Candeias, na Bahia. Depois de muita discussão e críticas do PT e do PSOL no plenário, o texto final apresentado pelo relator, deputado Dr. Fernando Máximo, do PL de Rondônia, autoriza a internação voluntária, a pedido dos pais ou, na falta deles, a pedido de autoridade administrativa, desde que haja laudo médico que aponte a necessidade de internação para preservar a integridade física do adolescente. Nesses casos, a internação e a alta do adolescente devem ser comunicadas imediatamente ao Conselho Tutelar e ao Ministério Público. Hoje, o Conselho Nacional dos Direitos da Criança e do Adolescente, o CONANDA, proíbe a internação de crianças e adolescentes em comunidades terapêuticas. Resolução do CONANDA determina que esse atendimento deve ser feito pela Rede de Atenção Psicossocial do Sistema Único de Saúde, o SUS, preferencialmente nos Centros de Atenção Psicossocial Infanto-Juvenil, CAPS-I, ou nos Centros de Atenção Psicossocial Álcool e Drogas, CAPS-AD. Deputados do PSOL e do PT criticaram a possibilidade de internação em comunidades terapêuticas. Para a deputada Érica Cocai, do PT do Distrito Federal, não há comprovação de que esse tratamento seja eficaz.
7: Nós já fizemos várias inspeções em várias comunidades terapêuticas. Algumas não tinham atenção da saúde ali dentro. Apenas havia um processo de catequização, substituindo a necessidade de termos um atendimento multidisciplinar. Nós temos inúmeros relatórios que indicam que as comunidades terapêuticas, em grande medida, provocam uma série de violações de direitos.
6: O relator, deputado Dr. Fernando Máximo, explicou o acordo que permitiu a aprovação da proposta.
8: Nós fizemos algumas alterações para que haja um consenso com o governo, com a esquerda, e eles pediram para a gente tirar, por exemplo, internação compulsória. Essa internação agora vai ser voluntária, o jovem adolescente querendo, ou quando os pais quiserem que ele seja internado, ou por determinação judicial, ou por algum laudo médico mostrando que aquela criança precisa ficar internada.
6: O projeto aprovado obriga que o adolescente acolhido nessas instituições frequente aulas de educação básica. A exceção é para casos de adolescentes ameaçados por facções criminosas. Também obriga que essas instituições possuam equipe técnica multiprofissional nas áreas de saúde e assistência social, além de estrutura com aspecto residencial, áreas de lazer, esportes, espaços culturais e salas de aula. O projeto que permite a internação de adolescentes, usuários ou dependentes de drogas em comunidades terapêuticas seguiu para análise do Senado. Da Rádio Câmara de Brasília, com informações de Daniela Lessa, Antônio Vital.
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10: Presidência.
2: Inteligência artificial e mudanças nas regras para microempreendedores individuais, temas em análise na Câmara, foram destacados pelo presidente da Casa, deputado Hugo Mota. A reportagem é de Luiz Gustavo Xavier.
11: O presidente da Câmara, Hugo Mota, afirmou que vai trabalhar para que a comissão especial que debate a regulamentação da inteligência artificial no país vote o texto até o dia 9 de junho e para que a proposta vá ao plenário até o final do mês de junho. Mota deu declaração no evento Brasil Tech Summit, que debateu os avanços e os desafios da economia digital. O presidente defendeu um marco regulatório que possa aliar liberdade econômica, política e de expressão com a responsabilidade de quem atua nesse meio. Segundo ele, não há mais espaço para distorcer a regulamentação digital e chamar essa responsabilização de censura.
12: Porque se fazia muito uma dicotomia que liberdade e responsabilidade não poderiam andar juntas. E hoje eu penso que todos se conscientizam que é possível sim aliar a liberdade econômica, não é? Aliar a liberdade política, a liberdade de opinião, a um tipo também de responsabilização sobre quem está atuando nesse meio. É esse o papel que nós, parlamentares, temos que cumprir, andando numa linha muito tênue de não desequilibrar para nenhum dos lados.
11: Outra pauta que está em discussão na Câmara é o que aumenta o faturamento das MEIs. O presidente afirmou que é preciso analisar o impacto fiscal de eventuais mudanças no faturamento dos microempreendedores individuais. Segundo ele, o texto já aprovado pelo Senado está em análise pela comissão especial criada para debater o tema. Os senadores aprovaram o limite de R$ 130 mil anuais e a contratação de até 2 funcionários. Atualmente, para ser enquadrado como MEI, o faturamento da empresa deve ser de até R$ 81 mil e é permitida a contratação de apenas 1 funcionário. Para Mota, antes de votar, é preciso avaliar se as contas públicas toleram tal mudança.
10: Nós vamos entender primeiro a questão do impacto fiscal, por isso o diálogo com o governo, para que a gente possa fazer uma proposta que as contas públicas suportem. Eu digo sempre que papel em branco suporta que você escreva tudo. Nós temos que fazer o diálogo e a construção política para que aquilo que seja aprovado seja na prática efetivado e venha a se tornar, de fato, uma melhora para todas essas empresas, milhões de empresas no Brasil.
11: Em relação ao projeto de lei encaminhado pelo Executivo com urgência constitucional, que trata do detalhamento da redução da jornada de trabalho, Mota afirmou que ainda não há um cronograma para votar o texto. Ele afirmou que vai aguardar a aprovação pelo Senado da PEC 6x1. O parlamentar disse ainda que acredita que os senadores darão celeridade à proposta. Da Rádio Câmara de Brasília, Luiz Gustavo Xavier.
2: Termina agora o jornal Câmara dos Deputados, produzido pela Rádio Câmara. O programa teve trabalhos técnicos de Wellington Teles e apresentação de Luciana Vieira e Val Monteiro. Boa noite. O programa teve trabalhos técnicos de Wellington Teles e apresentação de Luciana Vieira e Val Monteiro. Boa noite.
13: A Voz do Brasil volta na segunda-feira. Uma boa noite para você e um bom fim de semana.
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0: Ouve-me quando eu clamo, ó Deus da minha justiça. Na angústia me deste largueza. Tem misericórdia de mim e ouve a minha oração. Filhos dos homens, até quando convertereis a minha glória em infâmia? Até quando amareis a vaidade e buscarei a mentira? Sabei, pois, que o Senhor separou para si aquele que é piedoso. O Senhor ouvirá quando eu clamar a Ele. Perturbai-vos e não pequeis. Falai com vosso coração sobre a vossa cama e calai-vos. Ofereceis sacrifícios de justiça e confiai no Senhor. Muitos dizem: quem nos mostrará o bem? Senhor, exalta sobre nós a luz do teu rosto. Puseste alegria no meu coração mais do que no tempo em que se lhes multiplicaram o trigo e o vinho. Em paz também me deitarei e dormirei, porque só tu, Senhor, me fazes habitar em segurança.
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0: E estamos juntos, começando mais um Tempo de Amar. Meditamos no Salmos 4.
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0: 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Começamos com Raquel Novaes e Fernandinho. Mil motivos. Uma boa noite para você.

0: começamos com Mil Motivos, Raquel Novaes e Fernandinho. Agora 8 horas e 15 minutos, obrigado a você pela sua audiência. 9916-1059 é o nosso WhatsApp. Participe!
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0: você ouviu Pedro Brazas, Felipe Rodrigues. Agora 8h21, obrigado a você pela sua audiência, onde quer que você esteja, em casa, no trabalho, quem sabe viajando. Mas estamos na sintonia, adorando a Deus, agradecendo a Ele. Primeiro pela salvação em Cristo Jesus, pelo amor dEle incondicional.
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Aí volta, filho meu, com Paulo Neto. Prepara o seu coração, vem aí palavra pastoral com o pastor Valdomiro Pereira. Eu tenho certeza que Deus, mais uma vez, vai falar ao seu coração. Eu volto já já.

0: Jesus respondendo, disse-lhe: acautelai-vos que ninguém vos engane, porque muitos virão em meu nome dizendo, eu sou o Cristo, e enganarão a muitos. Meus irmãos, às vezes existe um grande questionamento, como viver com Deus, ou viver para Deus. É claro que todo aquele que um dia aceitou a Cristo como Salvador, sabe qual é o projeto de Deus para a vida do homem. Imagine você, hoje, como é que o mundo está. Existe até alguém que diz o seguinte, parece que o mundo está de cabeça para baixo. É o mundo que nós estamos vivendo. Inclusive, olhando na própria igreja. Quando eu me refiro à igreja, não estou falando o título de uma igreja, não estou falando uma denominação. Outro dia, eu peguei um táxi e, andando com o motorista, falávamos sobre, ou passamos em frente, duas bonitas igrejas e começamos a falar sobre aquelas igrejas e o motorista fez algumas reclamações. E aí, me disse qual seria a sua religião e eu perguntei há quanto tempo ou quantas vezes ele ia na igreja durante o ano e ele disse nenhuma. Eu disse, então você não faz parte dessa igreja. Você disse que faz, mas não faz. Mas, meus irmãos e meus amigos, tem muita gente também que está frequentando uma igreja, mas não faz parte daquela igreja. Mas, pastor, que história é essa? Porque quem faz parte da igreja de Cristo é diferente. Quem faz parte da igreja de Cristo deixou toda a prática pecaminosa. Deixou a mentira, deixou a prostituição, deixou o roubo, deixou tudo que desagrada a Deus. Mas, pastor, tem muita gente direito na terra. Sim, eu sei que tem. E aí me lembro também de uma conversa de Jesus Cristo com um moço que era rico. E Jesus, ao conversar com ele e mostrar o que ele precisava fazer para alcançar a vida eterna, ele disse a Jesus, Jesus, eu vivo o que o senhor está falando desde que sou criança. Olha, aquele garoto, aquele moço, demonstrou que era um moço religioso. Ele vivia a religião. Ele amava pai, amava mãe, não adulterava, não praticava determinados pecados. Mas a Bíblia nos mostra que aquele homem amava mais a riqueza do que a Deus. Amava mais os seus bens do que a sua própria família. E aquele moço, então, foi orientado por Jesus a vender tudo o que tinha, dar aos pobres e receber um tesouro no céu. E a Bíblia nos mostra que aquele moço se entristeceu e não andou com Jesus ou se afastou de Jesus. E Jesus disse que é difícil as pessoas que estão com a riqueza presa no coração alcançar a salvação. Não é proibido ser rico, mas é proibido amar mais os bens materiais do que a Deus. E aí, meus amados irmãos, Jesus Cristo está falando aqui o seguinte, acautelai-vos, que ninguém vos engane. E aí, meus amados irmãos, quantas pessoas estão sendo enganadas, inclusive por homens e mulheres, que se apresentam, eu diria até, que não diretamente dizendo eu sou o Cristo, mas às vezes demonstrando uma determinada segurança naquilo que está fazendo, mas de imediato você já vê que aquela pessoa não está andando como Deus tem nos orientado. E aí termina enganando a muitas pessoas e, infelizmente, também são enganados, porque quem engana as pessoas terminam também sendo enganados, porque Deus não concorda com esse tipo de coisa. Então é importante que você esteja adorando a Deus, frequentando uma igreja, que você tenha convicção que esta igreja está vivendo de acordo à orientação divina, de acordo à palavra de Deus, que é a Bíblia Sagrada. Se você está em uma comunidade que está vivendo de acordo à Bíblia Sagrada, e aí é importante observar que também nesses dias em que estamos vivendo, as pessoas sempre gostam de um jeitinho. E, às vezes, se encontra muita gente que, para manter você participando ali ou colaborando ali, sempre dá um jeitinho. Mas, meu irmão e minha irmã, a Bíblia Sagrada nos diz também: conhecereis a verdade e a verdade vos libertará. Quem anda com Deus, quem anda com Jesus Cristo, nosso Salvador, não precisa de jeitinho, não. A palavra de Deus também diz que é sim, sim, não, não. O que passa disso é de procedência maligna. O Deus que nós adoramos é um Deus poderoso. É um Deus que perdoa os nossos pecados, cura as nossas enfermidades. Interessante, manda chuva para que a terra produza, para que a gente se alimente. Abre portas para que a gente possa ter o dinheiro para comprar o que nós precisamos. É esse Deus que nós servimos. Então, nós não precisamos sermos enganados e nem enganarmos a ninguém. Vamos permanecer com a verdade, e a verdade é Jesus Cristo, para, em breve, estar no céu com o Senhor. Amém.
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0: Aí você ouviu Elaine de Jesus, Profetas de Deus. Antes, palavra pastoral com o pastor Valdomiro Pereira. Eu tenho certeza que Deus, mais uma vez, falou ao seu coração. Um abraço para você que está ouvindo a gente pela primeira vez. Aí, modulando, não é? Show a Rádio Rock, se a rádio do bem. E para você que já é ouvinte assíduo ou assídua, nosso irmão Baiaco em Cruz das Almas, Péricles em Cachoeira, Irmã Neide em Feira de Santana, todo mundo na sintonia.
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0: Aí você ouviu Alex Gonzaga, Mais Do Que Um Sonho. Antes, Alex Filho, Amigo de Fé. Faltando 8 minutos para as 9.
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0: Vox FM 8:53.
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2: E estamos juntos, começando a segunda hora do seu Tempo de Amar. Amar a Deus em primeiro lugar e ao nosso próximo como a nós mesmos.
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2: 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Começamos com Roselima, Eu Sei. Uma boa noite para você.

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1: Aí, começamos com Rose Lima, Eu Sei. Agora 9 horas e 4 minutos. Vamos juntos até as 10.
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